0: A despesa mensal estimada é de 272 milhões de reais para cada 10 centavos de subvenção no litro de gasolina e de 492 milhões para cada 10 centavos de subvenção no litro do diesel. O secretário executivo do Ministério da Fazenda, Rogério Seron, explica que a medida será neutra do ponto de vista fiscal, porque a arrecadação com a receita do petróleo subiu.
1: É impossível neutralizar 100%, mas é possível sim atuar de forma rápida, eficiente, com inteligência e ter um bom desempenho, reduzir o impacto para a população.
0: A nova subvenção faz parte de uma série de medidas que o governo do Brasil tem adotado para conter a alta dos combustíveis provocada pela guerra no Oriente Médio. Em março, o governo zerou a tributação de PIS e COFINS sobre óleo diesel, além de aumentar a tributação sobre as exportações do combustível. Reportagem Gabriela Noronha.
2: Brasil contra o crime organizado. Um dos objetivos do plano anunciado pelo governo federal é fechar as fontes de financiamento das organizações criminosas no país.
3: Ele também quer impedir que os presídios brasileiros continuem servindo como centros de comando e recrutamento para facções criminosas.
2: Em entrevista ao programa Bom Dia Ministro, transmitido pela empresa Brasil de Comunicação, o ministro da Justiça e Segurança Pública, Wellington Lima, afirmou que a ideia é atuar contra o planejamento das organizações criminosas.
4: Nós vamos tirar da cadeia esta característica de escritório do crime. Realmente instituir padrões de excelência, como acontece no sistema prisional federal. E esse padrão de excelência envolve treinamento do pessoal, equipamento de raio-x, drones, equipamentos tecnológicos que aumentarão o padrão de segurança.
3: O programa tem foco ainda no combate ao tráfico de armas e ampliação das taxas de esclarecimento de homicídios.
2: A estratégia prevê investimentos que ultrapassam os 11 bilhões de reais.
3: Pois é, mas antes mesmo do lançamento do plano, o Brasil registrou o menor número de homicídios da década no primeiro trimestre, com uma redução de 25% frente a 2022.
2: Os latrocínios também caíram 48% e os roubos de veículos 42,3% nos primeiros três meses de 2026.
3: Hoje a gente conversa com o secretário nacional de Segurança Pública, Chico Lucas, para saber mais sobre os dados de segurança e o que foi feito pelo governo para alcançar esses resultados. Boa noite, secretário.
5: Boa noite, Mariana. Boa noite, Nazi. Boa noite a todos os ouvintes do Brasil.
3: Secretário, vamos começar então falando sobre os dados de homicídios. Eles caíram 25% e essa queda ocorreu em todo o país ou ela foi concentrada mais em algumas regiões do que outras?
5: Todas as regiões apresentaram queda no número de homicídios, principalmente os estados do Nordeste, em razão também de números anteriores nos períodos anteriores de avaliação mais altos. Então a gente tem essa redução, fruto muito de uma política em que há um maior cumprimento dos mandados de prisão, maior investimento por parte do governo federal e, na nossa visão, uma das principais políticas, que é a restrição ao uso de armas. Quanto menos armas em circulação, há uma causalidade óbvia entre armas em circulação e homicídios, principalmente esses homicídios de proximidade, onde você está num contexto de uma disputa ou de uma briga. Então, esse tipo de crime, ele é muito decorrente da facilidade das pessoas em ter acesso a armas. Então, todas essas combinações com outros fatores, como o próprio envelhecimento da população, tem feito com que os índices estejam reduzindo e nós apresentamos nesse primeiro trimestre o menor número da série histórica da última década. Então é um importante índice que reforça o papel de articulação do governo federal, mas também da atuação das forças de segurança estaduais.
2: Secretário, como a gente disse no começo, outros crimes como latrocínio e roubos de veículos também tiveram redução acentuada, né? A que se deve essas reduções?
5: Olha, são vários fatores, o fenômeno da segurança pública ele é multidimensional. Então, além do trabalho das polícias que têm sido cada vez mais atuantes, por exemplo, com o uso de ferramentas como o vídeo monitoramento, onde você tem a tecnologia do OCR, da leitura de placas, que fiscalizam cada vez mais em tempo real os veículos que são roubados, o compartilhamento de informações e de dados que tem sido a tônica, inclusive é essa a nossa intenção com a PEC da Segurança Pública, fazer com essa integração seja efetiva, você tem o maior investimento por parte do governo federal com o Fundo Nacional de Segurança Pública. Isso tem combinado, trazido esses números. Então, menos ocorrências de roubo e furto de veículos, de celulares em alguns estados, como a gente vinha falando aqui sobre as políticas de recuperação de celular, somados têm diminuído o latrocínio. E também outros aspectos são negativos que a gente também tem que colocar, que é a mudança do perfil do criminoso. Tem muito criminoso migrando para o mundo digital. Então tudo isso combinado faz com que menos crimes sejam cometidos no ambiente real, né? Fora do mundo das redes sociais e da internet.
3: E a gente teve também um aumento do cumprimento dos mandados de prisão, apreensão de armas e de munições. Como que é a integração maior das polícias? O senhor até já mencionou isso agora na sua última resposta. Essa integração das polícias federais com as polícias estaduais, isso ajudou a melhorar esses índices?
5: Olha, esse é um dos fatores que são diretamente afetados pela integração dos dados que nós implementamos no Ministério da Justiça e Segurança Pública e nas gestões anteriores, porque nós temos um Banco Nacional de Mandados de Prisão, que são os mandados conferidos pela Justiça e que ficam num banco. Muitas vezes os foragidos, eles fogem dos estados da federação e cada estado cuida do seu banco. O que que o Ministério da Justiça fez? Ele cruzou esses dados com vários bancos de endereços para atualizar a localização dos foragidos. Fizemos isso tanto no Centro Integrado Mulher Segura para cumprir os mandados de prisão no mês de março, e a gente vai fazer isso continuamente, das pessoas que cometeram crimes contra a vida das mulheres, como também nos crimes violentos. Esse aumento do cumprimento de mandados de prisão, combinado também com a RENARME, que é a Rede de Enfrentamento ao Tráfico de Armas, fez com que essas duas coisas, que é o cumprimento de mandado de prisão e a apreensão de armas, aumentasse. Ora, menos armas em circulação, menos pessoas violentas que cometeram crimes anteriores foragidas, fazem com que o número de crimes violentos, no caso os homicídios, tenham diminuído. Então, essa integração é fundamental para a gente chegar nesses bons números.
2: Secretário, o senhor citou que esses dados aí refletem o fortalecimento das forças de segurança com investimentos em equipamentos e inteligência. São este que o governo também aposta no novo programa Brasil contra o Crime Organizado, que foi lançado ontem. O senhor pode falar mais pra gente sobre como será esse trabalho a partir de agora?
5: O Brasil contra o Crime Organizado é a executoriedade da lei antifacção, a lei que foi aprovada, encaminhada pelo presidente Lula e que traz um tipo penal, que é o domínio social estruturado feito por organizações criminosas ultraviolentas. A gente vai combater essas organizações. Primeiro, pela asfixia financeira. Elas querem dinheiro. O dinheiro é o objetivo e é o fundamento de tudo. Nós vamos asfixiá-las, evitar o fluxo de armas, combatendo o tráfico de armas, elucidar os homicídios e, principalmente, estabelecer um padrão de segurança máxima nos presídios estaduais. Isso tudo para que a gente possa devolver os territórios às populações que são os seus verdadeiros donos.
3: A ideia é cercar essas organizações por todos os lados, né?
5: O objetivo é esse, com uma cooperação interfederativa entre estados, União, com recursos provenientes do orçamento e principalmente com integração. Nós temos várias instituições funcionando, mas nós precisamos agora trabalhar em conjunto para atacar esse crime organizado.
2: Bom, nós conversamos com o Chico Lucas, secretário nacional de segurança pública. Secretário, muito obrigado pela presença aqui na Voz do Brasil.
5: Eu que agradeço o espaço.
3: O estoque de empregos formais no Brasil chegou a quase 60 milhões.
2: É o que mostrou a RAIS, a Relação Anual de Informações Sociais, divulgada hoje.
3: O resultado foi positivo em todos os grupos econômicos e em todos os estados do país, além do Distrito Federal.
6: O número de empregos formais no país alcançou 59.970.000 vínculos em 2025, um crescimento de 5% em relação ao ano anterior. É o que mostra os dados da RAIS, Relação Anual de Informações Sociais, divulgada nesta quarta-feira pelo Ministério do Trabalho e Emprego. O setor privado segue como o principal empregador, mas o setor público teve um crescimento mais intenso no período da pesquisa. Para o concursado Patrick Acker, foi a segurança de um salário fixo, os benefícios e a estabilidade que o fizeram optar pela carreira pública.
7: Ter a segurança de um plano de saúde, ter a segurança de uma previdência privada, um vale-refeição, um salário fixo ali todo mês. Isso é um benefício que eu acho que, assim, não tem preço, né?
6: Todos os grupos de atividades econômicas apresentaram variação positiva no ano passado. O destaque foi o setor de serviços, que cresceu 7,2%, seguido pelos setores do comércio, indústria, construção civil e agropecuária. Seu Damião Epaminondas de Souza é amador de ferragem de uma obra de Brasília. Com carteira assinada há mais de 17 anos, o operário sabe bem dos benefícios da conquista.
8: Em 2022, eu sofri um acidente. E nesse acidente, eu fiz valer o apoio do INSS, né? Ter tido o apoio da empresa. É um benefício, assim, incomparável, inenarrável a questão da gente ter um CLT.
6: O número de estabelecimentos com empregados também cresceu, passando de 4.700.000 para 4.800.000, com variação de 2,1%. A RAIS consolida de forma automática as informações do E-Social, enviadas por empregadores. Por meio desse sistema, o processo tornou-se mais rápido, seguro e preciso, avalia o analista de recursos humanos, Alan Rogério de Souza.
9: A mesma informação que eu passei para o Ministério do Trabalho, eu passei para a Caixa, eu passei para todos os órgãos, o INSS, todo mundo está sabendo dessa informação. Então é muito mais rápida, muito menos burocrática para a gente acaba diminuindo muito nossos problemas.
6: Nos últimos três anos, foram mais de 7.800.000 novos vínculos registrados. O resultado confirma a continuidade da expansão do emprego formal no país, afirmou o ministro do Trabalho e Emprego, Luiz Marinho.
10: O país ele continua num processo de crescimento consistente, de forma sustentável, gerando emprego de qualidade. Nós estamos num momento de menor taxa de desemprego da nossa história, um momento muito bom, apesar dos juros altos, né?
6: Do ponto de vista regional, Norte e Nordeste apresentaram o maior crescimento no ano passado, com alta de 10%, o dobro da média nacional. Entre as unidades da federação, todas apresentaram variação absoluta positiva no estoque de vínculos formais. Reportagem Pablo Mundim.
3: E a redução da jornada de trabalho está sendo implantada para os servidores terceirizados do governo federal.
2: A medida deve alcançar 40 mil trabalhadores que passam a cumprir 40 horas semanais.
3: A ação vai de encontro à proposta, vai ao encontro da proposta do governo de pôr fim à escala 6x1, ou seja, 6 dias de trabalho e 1 de descanso.
11: No Serviço Federal de Processamento de Dados, SERPRO, a rotina dos trabalhadores terceirizados está passando por mudanças. O órgão aprovou a redução gradual da jornada de trabalho de 44 horas para 40 horas semanais, sem mudança no salário. Cecília Beatriz trabalha como recepcionista no SERPRO e também está no quinto semestre da Faculdade de Enfermagem. Para ela, o tempo extra vai melhorar a qualidade de vida.
12: Eu saí daqui e vou para a faculdade. Nessa de sair daqui e vou pra faculdade, eu chego em casa tarde, acordo cedo pra vir pro CEP. Pra mim é mais questão de descanso, eu tenho uma hora mais pra estudar, eu tenho uma hora mais pra descansar.
11: A superintendente de logística do SERPRO, Elaine Dalcol, defende que a mudança é benéfica e não afeta a produtividade.
13: A produtividade ela não se mede pela quantidade de horas, mas pela qualidade do trabalho, porque reduz a sobrecarga e eleva o engajamento.
11: Entre as medidas adotadas pelo governo federal para os terceirizados da administração pública estão a redução da jornada de trabalho de 44 horas para 40 horas semanais, sem prejuízo de salário. Mais de 40 mil terceirizados serão beneficiados. As ações fazem parte de um conjunto de medidas tomadas pelo governo do Brasil em defesa dos trabalhadores. Entre elas está o projeto de lei que propõe o fim da escala 6x1. O ministro da Secretaria-Geral da Presidência da República, Guilherme Boulos, destacou que a mudança da escala e da jornada deve beneficiar principalmente quem trabalha no comércio.
14: O comércio de varejo, de maneira geral, é onde você tem a maior incidência dos 14, 15 milhões de trabalhadores brasileiros que estão na escala 6x1. Uma regulamentação que proteja o trabalhador, as empresas têm condições de precificar e de se adaptar a isso.
11: O governo do Brasil enviou ao Congresso Nacional em abril um projeto de lei que propõe o fim da escala 6x1. O texto foi enviado com pedido de urgência constitucional e está sendo analisado na Câmara dos Deputados. O projeto propõe a redução da jornada para 40 horas semanais e a garantia de 2 dias de descanso remunerado por semana, sem redução de salário. Reportagem Márcia Fernandes.
2: A venda no comércio está aumentando.
3: Uma pesquisa divulgada hoje pelo IBGE mostra que a venda no varejo cresceu 4% em março, quando comparado ao mesmo mês do ano passado.
2: E essa expansão tem sido contínua nos últimos 6 meses.
3: Ano de Copa do Mundo e muita gente quer garantir a melhor imagem para assistir aos jogos. O Luiz Salles, de São Luís, no Maranhão, comprou uma televisão novinha e maior.
15: Acredito que tenha sido uma boa compra, porque quanto maior a tela para ver o jogo e numa resolução de alta definição, tem uma sensação diferente.
3: E foi justamente a compra de novos televisores e celulares uma das responsáveis pelo aumento do volume de vendas do comércio varejista no mês de março. Quando comparado a fevereiro, o índice cresceu 0,5%. Esses aparelhos fazem parte do grupo de equipamentos e material para escritório, informática e comunicação, que teve um aumento na venda de 5,7% em relação ao mês anterior. Os dados da pesquisa mensal de comércio foram divulgados nesta quarta-feira pelo IBGE. De acordo com o gerente do estudo, Cristiano Santos, varejista, no mês de março. Quando comparado a fevereiro, o índice cresceu 0,5%. Esses aparelhos fazem parte do grupo de equipamentos e material para escritório, informática e comunicação, que teve um aumento na venda de 5,7% em relação ao mês anterior. Os dados

0: disponibilidade de equipamentos para escritório, informática e comunicação, oferta e vende produtos que são da maioria importados. Essa atividade, então, ela tem ali um componente com relação a custos muito ligado à variação do dólar.
1: O crescimento das vendas no varejo atinge o nível mais alto da série histórica pelo terceiro mês seguido. Além dos equipamentos e material para escritório, contribuíram para o aumento das vendas no mês de março os combustíveis e lubrificantes, artigos de uso pessoal e doméstico, livros, jornais, revistas e papelaria. Reportagem Raquel Mariano.
2: Menos impostos para quem faz compras online em sites internacionais.
3: O governo do Brasil zerou a chamada taxa das blusinhas em itens de menos de $50 vendidos online.
2: A expectativa é beneficiar principalmente as famílias de menor renda.
4: As compras online em sites internacionais fazem parte do dia a dia da estudante universitária Lívia Barros, de Brasília, e vão além das chamadas blusinhas.
5: Calça, quadro, colcha de cama, até acessórios para pets, para gato, para cachorro.
4: Na hora de colocar as compras no carrinho virtual, era só alegria, mas quando o valor final aparecia na tela, os impostos estavam pesando no bolso.
5: Eu ficava muito cabisbaixa de comprar por conta da taxa, que os impostos eram terríveis.
4: Para quem faz compras online, como a Lívia, veio em boa hora o anúncio de que os impostos federais que incidiam sobre os produtos internacionais estão zerados. A iniciativa do governo do Brasil vale para itens abaixo de $50, ou seja, pouco menos de R$250. A medida provisória que zera a chamada taxa das blusinhas, assinada pelo presidente Luiz Inácio Lula da Silva, vai beneficiar o segmento mais pobre da população, como explicou o ministro do Planejamento e Orçamento, Bruno Moretti.
6: São produtos de consumo popular. Os números mostram que a maior parte das compras é de pequeno valor. Então, é retirar impostos federais do consumo popular, do consumo das pessoas mais pobres, melhorando o perfil da nossa tributação.
4: O imposto federal cobrado sobre essas compras era de 20% do valor do produto e agora não será mais aplicado. Mas continua incidindo o ICMS, imposto estadual cuja alíquota varia entre os estados. A economia vai chegar de imediato ao bolso do consumidor. Um exemplo, um item que custa o equivalente a R$100 subiria para R$120 com o imposto federal. No caso de um estado com ICMS de 17%, esse preço final passaria para cerca de R$140. O economista Ademir Marchetti explica como fica o preço nessa situação com as novas regras.
7: Com a isenção do imposto federal, agora ficou somente o ICMS, o mesmo R$100 vai pagar um imposto de 17%, mais R$17. O preço final, então, sai por R$117. A economia é de R$23 numa compra de 100, ou seja, redução bastante significativa para o consumidor final. Então, justamente, né, as famílias que têm uma renda menor que vão acabar se beneficiando mais.
4: Segundo o governo federal, o fim da taxa das blusinhas foi possível devido ao combate efetivo ao contrabando e à regularização do setor desde 2024. Reportagem Graziela Mendonça.
3: E essas foram as notícias do governo do Brasil.
2: Uma realização da Secretaria de Comunicação Social da Presidência da República.
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2: Fique agora com o Minuto do 3CU e em seguida as notícias do Poder Judiciário e do Congresso Nacional. Boa noite.
3: Boa noite para você e até amanhã.
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0: Os dados coletados vão apoiar a revisão da política nacional e ajudar na tomada de decisões para melhorar o atendimento no SUS. Vão participar gestores da saúde, secretários estaduais e municipais, entre outros. 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
2: Presidente do STF defende diálogo entre cortes constitucionais na abertura da 16ª Conferência Ibero-Americana.
3: Operação Faroeste. STJ recebe nova denúncia contra magistradas baianas.
2: Justiça do Trabalho levará serviços jurídicos gratuitos ao arquipélago do Marajó, no Pará.
3: Boa noite, eu sou Marcela Luiz.
2: E eu sou Walter Lima.
3: Começou hoje no Supremo Tribunal Federal a 16ª edição da Conferência Ibero-Americana de Justiça Constitucional.
2: Pela primeira vez, o Brasil sedia o evento, que reúne cortes de diversos países para debater o futuro do direito e da democracia. Judite Aragão.
4: Na abertura, o discurso do presidente do Supremo Tribunal Federal e do Conselho Nacional de Justiça, ministro Edson Fachin, foi um alerta sobre a defesa da independência judicial como pilar da cidadania.
5: Eleições continuam ocorrendo, parlamentos permanecem abertos, tribunais seguem decidindo até o dia em que tudo isso deixe de acontecer. E mesmo antes desse dia, a democracia já terá sido esvaziada de toda a sua substância constitucional. Nosso papel como jurisdição constitucional, quero crer, é precisamente identificar essa trajetória antes que ela se torne irreversível e valendo-nos dos mecanismos de proteção que as próprias constituições nos outorgam, defender o Estado de Direito e defender a ordem democrática.
4: O evento vai até amanhã e pode ser acompanhado pelo YouTube do STF.
3: STJ recebe nova denúncia contra 4 pessoas no âmbito da Operação Faroeste.
2: A operação investiga possível venda de decisões judiciais em esquema de grilagem e disputa de terras no oeste da Bahia. Fátima Uchoa.
6: Com a denúncia recebida, tornaram-se réus a desembargadora Maria do Socorro Barreto Santiago e a juíza Marivalda Almeida Moutinho, ambas do Tribunal de Justiça da Bahia, e os empresários Adailton Maturino dos Santos e Gessiane Souza Maturino dos Santos. E segundo o Ministério Público Federal, as práticas criminosas incluíram manobras no julgamento de recurso administrativo sobre a legalidade de portaria da Corregedoria do Tribunal Estadual, que determinava o bloqueio de matrículas imobiliárias, além de uma ação possessória sobre imóvel rural de grande extensão. Os dois empresários teriam entregado às magistradas dinheiro e bens de alto valor em troca de favores nos processos. O relator na Corte Especial do STJ é o ministro Og Fernandes.
3: Nunes Marques é o novo presidente do Tribunal Superior Eleitoral.
2: A cerimônia foi conduzida pela ministra Carmen Lúcia, que deixou a presidência após quase 2 anos no cargo. Estevão Furtado.
7: No primeiro discurso como presidente do TSE, Nunes Marques destacou que a democracia brasileira continua sendo decidida pela vontade livre do povo nas urnas. Ele defendeu a segurança das urnas eletrônicas, falou da importância do voto livre e sem pressão política ou econômica, e alertou para os riscos do uso irresponsável da inteligência artificial nas eleições. Depois de assinar o termo de posse, Nunes Marques deu posse ao ministro André Mendonça como vice-presidente do TSE.
3: Justiça do Trabalho levará serviços jurídicos gratuitos ao arquipélago do Marajó, no Pará, entre os dias 18 e 22 de maio.
2: A ação é coordenada pelo Conselho Nacional de Justiça e envolve mais de 50 entidades parceiras do Judiciário, Executivo e Sociedade Civil. Larissa Batista.
8: A ação quer garantir serviços judiciais de cidadania e de saúde para os moradores dos municípios de Breves e Portel, no arquipélago do Marajó, no Pará. A população vizinha do município de Melgaço também será atendida. Diariamente, um barco da Prefeitura Municipal fará o deslocamento dos interessados até os pontos de atendimento. Para mais informações, acesse o site tst.jus.br ou as redes sociais do TST.
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3: Uma boa noite.
2: E até amanhã.
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1: Eu sou Paula Groba e estes são os destaques de hoje do Jornal do Senado, que começa agora. Senado aprova e segue para sanção projeto que torna crime exercício ilegal da medicina veterinária. Comissão estende prazo para denúncia de violência doméstica. Sugestão popular pode beneficiar trabalhador em casos de FGTS atrasado. Boa noite. Mulheres vítimas de violência doméstica e familiar poderão ter mais tempo para denunciar os agressores. A Comissão de Constituição e Justiça aprovou um projeto que amplia de 6 meses para até 1 ano o prazo para a apresentação das denúncias. O texto seguiu com pedido de urgência para votação em plenário. Repórter Bruno Lourenço.
2: O projeto de lei aprovado pelos senadores dá às vítimas de violência doméstica e familiar até 1 ano para tomar providências legais contra seus agressores. O prazo hoje é de 6 meses, contado do dia em que a mulher tem o conhecimento do autor do crime. O senador Isalci Lucas, do PL do Distrito Federal, defendeu a extensão do prazo.
3: Nos casos de violência doméstica e familiar contra a mulher, a ofendida mora com o agressor, tem laços afetivos com ele e muitas vezes depende economicamente dele. Assim, a vítima necessita de um prazo maior de reflexão para exercer o direito de queixa ou representação, a fim de vencer o medo, a vergonha, o trauma e até mesmo o eventual sentimento que ainda nutre sobre o agressor e reunir as condições para denunciar as agressões sofridas.
2: Em caso de falha do Ministério Público, esse prazo também vai a 1 ano e começaria a contar a partir do término do período reservado à promotoria para o oferecimento da denúncia à Justiça. A proposta, que já passou pela Câmara dos Deputados e nas Comissões de Direitos Humanos e Segurança Pública do Senado, seguiu com pedido de urgência para a votação no plenário. Se aprovada, vai à sanção presidencial.
1: E a Voz do Brasil deve ganhar um novo espaço de orientação e combate à violência contra a mulher. O Senado aprovou um projeto que reserva 1 minuto do programa para divulgar serviços de prevenção e enfrentamento, como o Ligue 180. O texto seguiu para a sanção. Repórter Pedro Pince.
4: O Senado aprovou o projeto da deputada Lídice da Mata, do PSB da Bahia, que obriga a divulgação de serviços de enfrentamento à violência contra a mulher no programa A Voz do Brasil. Pela proposta, o programa deverá reservar 1 minuto para divulgar serviços destinados à prevenção e ao enfrentamento desse tipo de violência, como o Ligue 180, Central de Atendimento à Mulher, que recebe denúncias e fornece orientações sobre leis, direitos das mulheres e serviços da rede de atendimento. A Voz do Brasil é o programa oficial de informações dos três poderes. Transmitido de segunda a sexta-feira pelas emissoras de rádio entre 7 e 10 da noite. O projeto altera o Código Brasileiro de Telecomunicações, que obriga a retransmissão do programa. A relatora, senadora Damares Alves, do Republicanos do Distrito Federal, destacou a popularidade da Voz do Brasil.
5: Trazer para esse programa, que o Brasil inteiro ama, a canais de atendimento sobre violência contra a mulher, é um passo tão importante, presidente, na proteção e na defesa da mulher, e que agora a gente possa falar com todos, nos lugares mais longe do Brasil, onde às vezes a gente não consegue ir, a Voz do Brasil chega.
4: O minuto destinado à divulgação será incluído no tempo reservado à Câmara dos Deputados. O texto segue agora para a sanção presidencial.
1: Quem maltratar animais poderá enfrentar penas mais duras. A Comissão de Meio Ambiente aprovou um projeto que aumenta a punição para maus tratos, com previsão de 2 a 5 anos de reclusão, além de multa. Hoje a pena varia de 3 meses a 1 ano de detenção. As informações com Márcio Maturana.
6: A pena para quem maltratar qualquer animal pode aumentar dos atuais 3 meses a 1 ano de detenção, mais multa, para de 2 a 5 anos de reclusão, mais multa. Igual a pena já prevista para maus-tratos de cães e gatos. Esse projeto avançou da Comissão de Meio Ambiente para a Comissão de Constituição e Justiça. O texto do senador Confúcio Moura, do MDB de Rondônia, foi aprovado na forma de um substitutivo, incorporando outras 9 proposições sobre o mesmo tema, apresentado pela relatora Leila Barros, do PDT do Distrito Federal.
7: Em agosto de 2025, no município de Bananal, em São Paulo, um indivíduo forçou um cavalo a marchar por longa distância até a exaustão, o que teria causado sua morte.
6: Ainda segundo o projeto, a pena pode ser aumentada em casos que envolvam tortura, abuso sexual ou transmissão das agressões em redes sociais.
1: Além do aumento das penas para crimes de maus tratos, o Senado aprovou uma proposta que torna crime o exercício ilegal da medicina veterinária. A medida busca garantir mais segurança no atendimento aos animais e evitar riscos à saúde pública. Pelo texto, quem atuar como veterinário sem autorização poderá pegar de 6 meses a 2 anos de detenção, além de multa. A proposta segue para a sanção presidencial. O relator, senador Sérgio Moro, do PL do Paraná, afirmou que a punição será direcionada à prática clandestina, sem prejudicar profissionais como agrônomos e zootecnistas.
8: O PL, na verdade, mira o verdadeiro criminoso, o fraudador, o leigo e o clandestino que ameaçam a saúde única.
1: O senador Efraim Filho, do PL da Paraíba, disse que o projeto aprovado representa um pleito dos conselhos regionais de medicina veterinária.
9: Uma demanda pela aprovação desse projeto é um tema que impacta no dia a dia do segmento, da categoria. Hoje, né, a relação com os animais é uma relação cada vez vínculos mais estreitos. A medicina veterinária está presente em muitas atividades do setor produtivo, então o exercício ilegal dessa profissão mereceu essa tipificação.
1: Quando o empregador atrasa o depósito do FGTS, o trabalhador pode sair no prejuízo. Uma sugestão popular transformada pelo Senado em projeto de lei quer garantir que as multas por esse atraso sejam repassadas ao próprio empregado. A proposta surgiu no programa E-Cidadania do Senado. A reportagem é de Rodrigo Rezende.
10: O Senado irá discutir como projeto de lei uma ideia apresentada no programa E-Cidadania, que determina que o valor total das multas e encargos arrecadados em razão do atraso ou falta de recolhimento do Fundo de Garantia do Tempo de Serviço, FGTS, sejam repassados diretamente ao trabalhador prejudicado. O senador Paulo Paim, do PT do Rio Grande do Sul, que foi relator da sugestão legislativa na Comissão de Direitos Humanos e Legislação Participativa, afirmou que a proposta traz justiça.
11: Razoável, portanto, que eventuais multas incidentes sobre o recolhimento em atraso sejam destinados à conta vinculada do trabalhador. De igual maneira, o empregador que não recolher ou recolher intempestivamente as contribuições para o FGTS deve arcar com eventuais prejuízos sofridos pelo trabalhador.
10: A sugestão legislativa foi apresentada pelo Instituto Fundo de Garantia do Trabalhador. Qualquer cidadão pode apresentar ideias de novas leis ao Senado. Para isso, basta acessar senado.leg.br/e-cidadania.
1: O senador Espiridião Amin, do PP de Santa Catarina, criticou a decisão do governo federal de zerar a cobrança de tributos sobre as compras internacionais de até $50, conhecidas popularmente como a taxa das blusinhas. A medida provisória já está em vigor, mas precisa ser analisada pelo Congresso Nacional em até 120 dias para não perder a validade. Amin afirmou que em 2024 a taxação havia sido aprovada em acordo com o próprio governo para proteger empregos e a cadeia produtiva da indústria têxtil brasileira. Na avaliação do parlamentar, a mudança representa oportunismo político e provoca instabilidade tributária, o que pode prejudicar setores produtivos.
12: O governo concordou e agora toma uma decisão, no mínimo com cheiro de politicagem. Criar solavancos tributários é uma forma de sabotar a economia.
1: Já o senador Paulo Paim, do PT do Rio Grande do Sul, lembrou os 138 anos da assinatura da Lei Áurea. Ao mencionar a data, o parlamentar destacou iniciativas legislativas aprovadas ao longo dos anos, como o Estatuto da Igualdade Racial e a Lei de Cotas, mas defendeu novos avanços na ampliação de políticas públicas de inclusão social e de ações afirmativas. Paim também citou dados sobre desigualdade racial no país. Segundo o senador, a maioria das vítimas de homicídio no Brasil ainda são pessoas pretas e pardas, e as mulheres negras ainda enfrentam taxas de desemprego mais altas.
11: Segundo a RAIS, no segundo trimestre de 2024, havia 7,5 milhões de desocupados e a taxa média de desemprego para os homens não negros era de 4,6%, para as mulheres negras, 10,1%.
1: Com trabalhos técnicos de João Lira, o Jornal do Senado fica por aqui. Acompanhe agora as notícias da Câmara dos Deputados. Boa noite e até amanhã.

0: plenário aprova restrições a condenados por crimes sexuais contra menores.
1: Deputados e governo encaminham acordo para diminuir escala de trabalho.
0: Câmara aumenta a punição para estupro de vulneráveis no ambiente militar.
1: Boa noite. A Câmara aprovou uma punição mais rigorosa para estupro de vulnerável no meio militar. O repórter Marcelo Larcher explica por que a mudança está sendo discutida.
2: A Câmara dos Deputados aprovou o projeto que altera as regras do Código Penal Militar para o crime de estupro de vulnerável, ou seja, quando a vítima tem menos de 14 anos de idade ou é uma pessoa com deficiência. O texto aumenta as penas previstas pela legislação militar, que é geralmente aplicada para punir militares em serviço. Dessa maneira, a punição iguala às previstas no Código Penal Comum. Atualmente, o Código Penal Militar prevê pena de 8 a 15 anos de prisão para o crime de estupro de menores de 14 anos, pessoas com deficiência ou sem discernimento para consentir. Já a legislação penal comum estabelece pena de 10 a 18 anos, sendo que a pena aumenta para 12 a 24 anos quando a lesão corporal grave e quando o estupro causar a morte da vítima, a pena é de 20 a 40 anos. O texto aprovado adota essas mesmas penas para os crimes ocorridos no âmbito militar. A proposta apresentada pela deputada Laura Carneiro, do PSD do Rio de Janeiro, também inclui regras que já existem no Código Penal. As penas se aplicam independentemente do consentimento da vítima, da experiência sexual anterior ou até da ocorrência de gravidez decorrente do crime. Relatora da proposta, a deputada Camila Jara, do PT do Mato Grosso do Sul, afirmou que o projeto corrige uma diferença entre o Código Penal Militar e a legislação penal comum, garantindo maior proteção a crianças e adolescentes e pessoas vulneráveis. Segundo a relatora, a proposta evita que militares recebam punições mais brandas do que civis em crimes da mesma gravidade. No plenário, o parecer foi lido pela deputada Érica Cocai, do PT do Distrito Federal.
3: O projeto e o parecer, eles equivalem ao Código Penal Militar ao que é previsto no Código Penal Comum, ou seja, a recrudescimento penal no Código Militar. E para além disso, ele exclui os atenuantes em casos de violência sexual. E aí, qualquer violência, qualquer que seja a vítima de violência sexual.
2: O projeto que aumenta penas para estupro de vulnerável no âmbito militar seguiu para análise do Senado. Da Rádio Câmara de Brasília, com informações de Daniele Lessa e Antônio Vital, Marcelo Larcher.
0: Homenagem. Roberto Monteiro, pai do PL, celebra os 217 anos da Polícia Militar do Rio de Janeiro, comemorados em 13 de maio. O congressista destaca o trabalho da Secretaria de Estado da Corporação e cumprimenta os quase 47 mil policiais, aos quais chama de heróis anônimos.
1: Roberto Monteiro, pai, se sente orgulhoso por ter enviado mais de 35 milhões de reais em emendas de sua autoria para as diversas forças de segurança fluminenses e acrescenta que a proteção da população é a prioridade do seu mandato.
0: Sargento Portugal, do Podemos, lista nominalmente os 46 agentes de segurança do Rio de Janeiro envolvidos em operações históricas contra o crime organizado, com apreensão de drogas e de armas, e dois policiais mortos durante assalto, para solicitar a promoção de todos por bravura.
1: Sargento Portugal presta sua homenagem aos 217 anos da Polícia Militar Fluminense e critica políticos que usam a corporação para fazer propaganda, mas ignoram as dificuldades da tropa. O parlamentar cita sua linhagem familiar de militares para reafirmar seu orgulho em ser policial.
0: Segurança Pública. Na avaliação de Carlos Jordi, do PL do Rio de Janeiro, o programa Brasil contra o Crime Organizado tem caráter eleitoreiro. O parlamentar afirma que os investimentos anunciados são insuficientes e que as medidas não enfrentam as facções criminosas de forma efetiva.
1: Carlos Jordi critica ainda o veto do governo a trechos de um projeto que endurecia regras para condenados pelo assassinato de policiais. Segundo o deputado, a retirada de dispositivos sobre progressão de pena e regime disciplinar diferenciado beneficia criminosos.
0: Alberto Fraga, do PL do Distrito Federal, classifica o novo plano do governo para a segurança pública como uma proposta sem inovação. Ele argumenta que medidas como fortalecimento do sistema prisional, combate ao tráfico de armas e ampliação da perícia já existem há anos.
1: Alberto Fraga também alerta que o financiamento do programa via BNDES pode aumentar as dívidas dos estados. O deputado defende mais investimentos na fiscalização das fronteiras e na reformulação da força. Força Nacional.
0: Raimondo, PT do Rio de Janeiro, critica a proposta aprovada na Comissão de Segurança Pública que permite o saque do FGTS para a compra de arma de fogo. O deputado afirma que o objetivo do Fundo de Garantia é proteger o trabalhador em áreas como habitação e aposentadoria.
1: Raimondo se diz preocupado com políticas de segurança pública baseadas na ampliação do acesso a armas. Ele avalia que o Congresso deve rejeitar esse caminho para preservar ações voltadas ao amparo social e ao fortalecimento da democracia.
0: Coronel Crisóstomo, do PL de Rondônia, defende a redução da maioridade para 16 anos nos casos de crimes graves. Ele afirma que a discussão na Comissão de Constituição e Justiça busca responsabilizar adolescentes que cometem crimes hediondos conforme as regras aplicadas aos adultos.
1: Coronel Crisóstomo avalia que a mudança é necessária para enfrentar a participação de adolescentes em crimes violentos. Ele avalia que a legislação atual não garante punição adequada para esse tipo de ocorrência, aumentando a sensação de impunidade.
0: General Girão, do PL do Rio Grande do Norte, critica a condução das políticas de segurança pública, afirmando que o aumento da violência exige mais do que os investimentos financeiros anunciados pelo governo federal.
1: O deputado também defende o fortalecimento das forças policiais, com mais garantias aos agentes de segurança. General Girão ainda critica o sistema de justiça do país e defende a redução da maioridade penal como resposta ao avanço da criminalidade.
0: Justiça. A Câmara aprovou restrições para condenados por crimes sexuais contra crianças e adolescentes. A repórter Daniele Lessa acompanhou a votação.
4: O plenário da Câmara dos Deputados aprovou o texto principal do projeto que cria restrições para pessoas condenadas por crimes sexuais contra crianças e adolescentes, como estupro de vulnerável, exploração sexual infantil e produção ou divulgação de pornografia infantil. A proposta altera a Lei de Execução Penal. Pelo texto aprovado, a Justiça poderá determinar o uso de tornozeleira eletrônica e estabelecer limites de circulação quando o condenado deixar o presídio ou estiver cumprindo pena em regime aberto. Essas restrições poderão impedir a aproximação da vítima e de sua família, escolas, creches, parques, praças e outros locais frequentados por crianças. O condenado também poderá ser proibido de trabalhar em atividades voltadas ao público infantil, pedir guarda ou adoção de menores, morar em locais com crianças que não sejam seus filhos ou enteados e manter contato com menores de 14 anos por meios digitais sem autorização judicial. O relator do projeto, o deputado Kim Kataguiri, do Missão de São Paulo, defendeu que o objetivo é reduzir o risco de reincidência e criar mecanismos permanentes de proteção a crianças e adolescentes.
5: A gente impõe medidas penas restritivas de direito para pedófilos, a gente impede que o pedófilo tenha uma creche, tenha um parquinho, seja dono de qualquer estabelecimento frequentado ou que tenha como clientela crianças, adolescentes.
4: Outro ponto previsto é a obrigação de comunicar formalmente ao cônjuge ou companheiro sobre a condenação e as restrições vigentes. Para concluir a votação, ainda falta os deputados votarem uma modificação que amplia a medida também para menores acusados de crimes sexuais contra crianças e adolescentes. A emenda, apresentada pelo deputado Marcel Van Hatten, do Novo, do Rio Grande do Sul, altera penalidades previstas no Estatuto da Criança e do Adolescente. O debate sobre esse ponto gerou polêmica entre os parlamentares. A votação do texto principal chegou a ser suspensa. A emenda amplia de 3 para 6 anos o prazo máximo de internação de adolescentes que pratiquem atos infracionais com violência. E nos casos análogos a crimes hediondos, o prazo pode chegar a 12 anos. A emenda também prevê transferência para estabelecimento prisional comum quando o adolescente atingir a maioridade durante o cumprimento da medida socioeducativa em local separado dos detentos comuns. O deputado Marcel Van Hatten defendeu que os deputados se manifestem em votação nominal.
5: Se eles quiserem votar a favor de criminoso hediondo, vota a favor, mas deixa votar. Que acordo é esse que nós do Novo temos que retirar um destaque que é para punir melhor aqueles que são criminosos, porque senão não voto o resto do texto. Eu não vou admitir passar pano para esse tipo de bandido, não. Não vou retirar o meu destaque nem o pedido de nominar. Isso é um direito nosso.
4: A votação do projeto que cria restrições para condenados por crimes sexuais contra crianças e adolescentes ainda precisa ser concluída pelos deputados antes de a proposta seguir para o Senado. Da Rádio Câmara de Brasília, Daniele Lessa.
0: Política.
1: Clarissa Tércio, do PP de Pernambuco, protesta contra a decisão do Ministério Público Federal de arquivar denúncia de violência política e de gênero que ela teria sofrido na Comissão da Mulher, contradizendo conclusões da Polícia Legislativa, que comprovam a injúria e o ataque misógino.
0: Clarissa Tércio evidencia a insegurança no ambiente de trabalho a que deputadas estão expostas e questiona qual o limite tolerável para a liberdade de expressão. Para a deputada, o arquivamento de seu processo evidencia a parcialidade das decisões judiciais, razão pela qual ela vai recorrer.
1: Paulão do PT critica a tramitação de um processo eleitoral em Alagoas que determinou a cassação de seu mandato. O deputado alega que a ação avançou sem que ele pudesse exercer plenamente o direito à ampla defesa e ao contraditório.
0: O deputado também afirma que vai continuar recorrendo da decisão e defendendo a legitimidade do mandato obtido nas urnas. Paulão sustenta que a eventual mudança no resultado eleitoral desconsidera a votação recebida e reafirma a disposição para seguir na disputa política.
1: Márcio Gerri, do PCdoB, acusa membros do governo do Maranhão de utilizarem um aparato estatal em favor de interesses políticos e familiares. Parlamentar denuncia a articulação de uma CPI na Assembleia Legislativa com o objetivo de atingir adversários da atual gestão.
0: De acordo com Márcio Gerri, o governo deixou de lado compromissos com a população para priorizar ações com foco eleitoral. Para ele, trata-se de uma tentativa de manutenção no poder.
6: Desenvolvimento Regional.
1: Ricardo Maia, do MDB da Bahia, mostra como as emendas impositivas são fundamentais, especialmente para garantir saúde e infraestrutura para municípios com receitas precárias. Ele citou como exemplo a compra de UTIs móveis e viaturas para as cidades de Araci, Vanderlei e Jaguaripe.
0: Ricardo Maia defende também que ações do Executivo, como a duplicação da BR-116 e a construção de institutos federais, são fundamentais para o crescimento do sertão baiano e do Brasil, reforçando o Pacto Federativo e os investimentos no futuro do país.
6: Meio ambiente.
1: Pedro Lucas Fernandes, do União, alerta para os impactos econômicos da possível criação da reserva extrativista Tauamirim, no Maranhão. Segundo o parlamentar, a medida pode comprometer empregos, investimentos e o funcionamento do complexo portuário do estado.
0: Pedro Lucas Fernandes assinala que comunidades locais não teriam sido ouvidas durante o processo conduzido pelo ICMBio e Ministério do Meio Ambiente. Em nome da conciliação entre preservação ambiental e desenvolvimento econômico, o deputado pede a suspensão da criação da reserva.
6: Economia.
1: Merlon Solano, do PT do Piauí, cumprimenta o governo federal pela decisão de reduzir impostos para compras internacionais até $50 e reduzir para 30% as taxas para aquisições até $3,000. Em seu entendimento, a medida valoriza o salário e insere o Brasil no comércio global.
0: Merlon Solano destaca inovações trazidas pela reforma tributária, como a criação do cashback. Ele defende a compensação de perda de arrecadação com a taxação de apostas eletrônicas e dos super ricos e classifica como enganosa as afirmações de que o governo só aumenta tributos.
1: Lafayette de Andrada, do PL de Minas Gerais, critica o leilão de energia promovido pelo governo federal para a contratação de termoelétricas. Ele alerta que a medida contraria compromissos ambientais assumidos pelo Brasil e pode aumentar em mais de 10% a conta de luz dos consumidores.
0: Lafayette de Andrada acrescenta que órgãos de fiscalização já pediram a suspensão do leilão por falta de transparência e por mudanças repentinas nos preços. Segundo o parlamentar, o edital também ameaça desalojar milhares de famílias de agricultores assentadas no norte de Minas.
1: O STF começou a julgar as ações que tratam das regras de distribuição dos recursos da produção do petróleo. Segundo Marcelo Crivella, do Republicanos do Rio de Janeiro, não há justificativa para retirar receitas dos estados produtores, enquanto se mantém a arrecadação integral de outros recursos naturais, como os minérios.
0: De acordo com Marcelo Crivella, o Rio de Janeiro já sofreu impactos econômicos históricos, como a transferência da capital para Brasília. O parlamentar reforça que o estado depende dos royalties para financiar áreas críticas como segurança pública, saúde e educação.
1: Bongás, do PT do Rio Grande do Sul, defende a ampliação da faixa de isenção do imposto de renda, argumentando que reduzir a tributação fortalece o consumo das famílias.
0: O deputado também sustenta que a mudança impulsiona a economia ao ampliar o poder de compra da população. Além disso, Bongás reforça o apoio a propostas voltadas às condições de trabalho, como o fim da escala 6x1.
6: Trabalho.
1: Deputados fecham acordo para simplificar proposta de redução da jornada de trabalho. A repórter Silvia Munhato tem as informações.
7: O presidente da Câmara dos Deputados, Hugo Mota, afirmou que as negociações sobre o fim da escala de trabalho 6x1 se encaminham para uma alteração constitucional que reduz a jornada de trabalho de 44 horas semanais para 40 horas, com 2 dias de descanso e sem perdas salariais. Hugo Mota teve uma reunião para debater o tema com o ministro do Trabalho, Luiz Marinho, o ministro das Relações Institucionais, José Guimarães, líderes do governo e membros da comissão especial que trata da redução da jornada. Segundo Mota, situações específicas poderão ser tratadas pelos próprios trabalhadores e empregadores.
8: Nós queremos também fortalecer as convenções coletivas para que elas possam tratar das particularidades de cada setor. Também estabelecemos que será necessário o projeto de lei encaminhado pelo Executivo para podermos adequar a legislação às mudanças que faremos à nossa Constituição pela redução da jornada de trabalho.
7: O presidente da comissão especial que analisa a redução da jornada, deputado Alencar Santana, do PT de São Paulo, disse que vai ficar faltando decidir se haverá alguma compensação para os empresários e se haverá transição. Alencar defendeu a implementação imediata da mudança de jornada.
9: Eu, de minha parte, entendo que nós temos que implementar tudo que pudermos já. Há uma necessidade. Mas esse é o debate que nós vamos continuar amadurecendo. Logicamente, queremos e vamos garantir esse direito aos trabalhadores, mas ao mesmo tempo ninguém jamais pensa em quebrar a economia brasileira. Na verdade, nós entendemos que vai ter um ganho de escala de produtividade adiante.
7: A comissão especial fez audiência pública para debater os efeitos das mudanças para as mulheres e para pequenas empresas. Da Rádio Câmara de Brasília, Silvia Minhato.
0: Fernando Mineiro, do PT do Rio Grande do Norte, compara a resistência ao fim da escala 6x1 com os movimentos contrários à abolição da escravidão no Brasil. O parlamentar entende que a redução da jornada para 40 horas semanais representa uma medida de justiça social.
10: Nós temos também aqueles e aquelas que pregam o terror na sociedade com mentiras, com fake news, com manipulações, da mesma forma que aconteceu quando em 1940 foi criado o salário mínimo, da mesma forma quando se colocou em debate a recuperação real do salário mínimo. Esse setor que defende o empresariado, que aliás são maioria aqui nessa casa, diga-se de passagem, mas serão derrotados, porque o povo brasileiro está acompanhando esse debate.
1: De acordo com Fernando Mineiro, setores contrários à mudança propagam o medo para criticar a proposta, assim como ocorreu em debates históricos sobre direitos trabalhistas. O parlamentar espera que o Congresso acompanhe o entendimento da população e aprove a redução da jornada.
0: Na visão de Paulo Lemos, do PT do Amapá, a Câmara deve priorizar debates que impactem diretamente a vida da população. O parlamentar argumenta que embates ideológicos e ofensas pessoais não contribuem para o desenvolvimento econômico e social do país.
1: De acordo com Paulo Lemos, a discussão sobre a redução da jornada de trabalho é uma das prioridades com amplo apoio popular. Ele propõe a realização de estudos técnicos e o diálogo com o setor produtivo para avançar em uma proposta de forma equilibrada.
6: Direitos Humanos.
0: Jadira Fegari, do PCdoB do Rio de Janeiro, lembra que o 13 de maio marca os 138 anos da abolição formal da escravidão no Brasil. A deputada afirma que a Lei Áurea, apesar de ter sido uma conquista do movimento abolicionista, não garantiu à população negra o acesso pleno a direitos.
1: Jadira Fegari defende políticas afirmativas e medidas de reparação para enfrentar o racismo estrutural no país. Ela ressalta que as mulheres negras sofrem os maiores impactos das desigualdades sociais na renda, na educação, no trabalho e nas diferentes formas de violência.
6: Educação.
0: Rubens Pereira Júnior, do PT do Maranhão, destaca projeto de cursinho gratuito que prepara jovens de São Luís para o acesso ao ensino superior. Ele assinala que a iniciativa, fundada em 2023, tem ajudado a realizar o sonho de muitos jovens da periferia da capital do estado.
1: Rubens Pereira Júnior informa que o projeto já registra mais de 300 aprovações em institutos federais e universidades públicas. O congressista destaca que o cursinho passou a receber apoio federal em 2025 por meio da Rede Nacional de Cursinhos Populares.
0: Professora Luciene Cavalcante, do PSOL, critica a postura da Prefeitura de São Paulo diante da greve dos servidores da educação. Segundo a deputada, a proposta de reajuste de apenas 13,5% parcelado em 2 anos desvaloriza a categoria.
1: Professora Luciene Cavalcante, também critica a reforma administrativa, que, segundo ela, prejudica a carreira do magistério e afeta direitos de aposentados e pensionistas. Para a deputada, o projeto abre caminho para a privatização da educação infantil.
0: Termina agora o Jornal Câmara dos Deputados, com trabalhos técnicos de Everson Roni e apresentação de Márcio Aquilissardi e José Carlos Andrade. Uma ótima noite para você.
1: A Voz do Brasil volta amanhã. Boa noite.
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2: Olá, tudo bem? Uma excelente quarta. Tá no ar o nosso quadro Patrulha do Consumidor. Mora de aluguel? Saiba que a lei do inquilinato proíbe a cobrança antecipada em contratos residenciais comuns com garantia, como fiador ou seguro fiança. O pagamento adiantado só vale para aluguéis por temporada ou se o contrato não tiver nenhuma garantia de pagamento. Conhecer a lei evita abusos e garante uma relação tranquila entre você e o proprietário. Fique ligado nos seus direitos. O Patrulha do Consumidor de hoje fica por aqui, mas até o próximo.
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5: Olá a todos que nos acompanham na Rádio Vang. A previsão para esta quinta-feira é de domínio de ar seco, mas há chance de cerração de algumas nuvens baixas no começo da manhã em Marau, com 7 a 9 graus. À tarde, o sol aparece com nuvens, a temperatura sobe gradativamente, pode alcançar os 21 graus. Sexta-feira e sábado tem variação de nuvens, o sol predomina, a previsão é de marcas ao redor de 10 graus nas manhãs e madrugadas, com tardes de 20 graus na região. Chance de chuva entre o domingo e a segunda-feira, entre os dias 17 e 18 de maio. Tem instabilidade associada a uma área de baixa pressão, até pode chover forte. E logo na sequência, a partir da terça-feira, dia 19, um reforço aí do ar polar, a temperatura volta a despencar, com risco até mesmo de formação de geada em alguns trechos da região. Portanto, devemos ter um cenário de grande amplitude de temperatura nesses próximos dias e o frio ganhando força na semana que vem. Da Metsu Meteorologia, Estael Suas.
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9: Olá, meus queridos, tudo bem? Uma maravilhosa quarta-feira para vocês. E olha só, meu amigo motorista, conhecer melhor o seu carro é dirigir com mais segurança e economia. Vem conferir a dica de hoje. Esqueça o mito, andar na banguela para economizar combustível é perigoso e detona o seu carro. Nos câmbios automáticos modernos, deixar o carro desengatado corta a lubrificação da bomba de óleo e pode fritar a transmissão, além de comprometer a segurança e os freios. Essa prática antiga não engana a injeção eletrônica de hoje. Mantenha o carro engatado, economize de verdade e preserve seu motor.
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2: Opa, quarta-feira chegou e o meu amigo Pet já está por aqui. Atenção, hein? Se o seu peixe anda saltando demais, então se liga. Ele pode estar tentando fugir da própria água. Pois é, a baixa qualidade do ambiente é a maior causa de mortes em aquários. Quando a água está poluída com nitrito ou amônia, o peixe fica sem fôlego e tenta mudar de casa na marra. Se você notou algo estranho, corra para testar os parâmetros da água. O ambiente equilibrado é a única garantia de peixe vivo e feliz.
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2: Olá, eu volto para falar sobre política. O deputado estadual Dirceu Franciscon do União Brasil assumiu interinamente no último sábado a presidência da Assembleia Legislativa do Rio Grande do Sul. Esta é a primeira vez que o parlamentar ocupa o comando do Parlamento Gaúcho. Franciscon, que é natural de Arvorezinho e possui residência em Nova Alvorada, substitui o presidente Sérgio Pérez do Republicanos, que cumpre missão internacional ao lado do governador Eduardo Leite e de uma comitiva do estado. O deputado permanece à frente da Assembleia até a próxima sexta-feira, dia 15, oportunidade em que vai conduzir as atividades institucionais e administrativas da casa durante o período. Direto da redação, Diene Gazola.
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1: Oi, oi, oi. Você que tá aí nessa quarta-feira, tudo bem, gente? Eu sou a Kelly Gomes e muitos pais estão focando no design do berço, mas o Inmetro alerta. O espaço entre o estrado e a lateral deve ser de no máximo 2,5 centímetros. Isso vai impedir que o pezinho ou a mãozinha fiquem presos. Outro ponto vital é a profundidade. O colchão deve estar a pelo menos 60 centímetros do topo para evitar que a criança pule para fora ao crescer. Segurança é o melhor carinho e o melhor caminho também. Foca no design, mas não deixa de prestar atenção na segurança, tá? Boa quarta.
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6: Olá a todos que nos acompanham na Rádio Vang. A previsão para esta quinta-feira é de domínio de ar seco, mas há chance de cerração de algumas nuvens baixas no começo da manhã em Marau, com 7 a 9 graus. À tarde, o sol aparece com nuvens, a temperatura sobe gradativamente, pode alcançar os 21 graus. Sexta-feira e sábado tem variação de nuvens, o sol predomina, a previsão é de marcas ao redor de 10 graus nas manhãs e madrugadas, com tardes de 21, 20 graus na região. Chance de chuva entre o domingo e a segunda-feira, entre os dias 17 e 18 de maio, tem instabilidade associada a uma área de baixa pressão, até pode chover forte. E logo na sequência, a partir da terça-feira, dia 19, um reforço aí do ar polar, a temperatura volta a despencar, com risco até mesmo de formação de geada em alguns trechos da região. Portanto, devemos ter um cenário de grande amplitude de temperatura nesses próximos dias e o frio ganhando força na semana que vem. Da Metso Meteorologia, Stael Suas.
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16: Olá, meus queridos, tudo bem? Uma maravilhosa quarta-feira para vocês. E olha só, meu amigo motorista, conhecer melhor o seu carro é dirigir com mais segurança e economia. Vem conferir a dica de hoje. Esqueça o mito, andar na banguela para economizar combustível é perigoso.

0: e detona o seu carro. Nos câmbios automáticos modernos, deixar o carro desengatado corta a lubrificação da bomba de óleo e pode fritar a transmissão, além de comprometer a segurança e os freios. Essa prática antiga não engana a injeção eletrônica de hoje. Mantenha o carro engatado, economize de verdade e preserve seu motor.
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3: Opa, quarta-feira chegou e o meu amigo Pet já está por aqui. Atenção, hein? Se o seu peixe anda saltando demais, então se liga. Ele pode estar tentando fugir da própria água. Pois é, a baixa qualidade do ambiente é a maior causa de mortes em aquários. Quando a água está poluída com nitrito ou amônia, o peixe fica sem fôlego e tenta mudar de casa na marra. Se você notou algo estranho, corra para testar os parâmetros da água. O ambiente equilibrado é a única garantia de peixe vivo e feliz.
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2: Faltam 29 dias para o início da Copa.
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5: Na última sexta-feira, dia 8, tiveram início as atividades do Neurocentro HCR no Hospital Cristo Redentor de Marau. Na oportunidade, foram realizadas as primeiras cirurgias, agora em um novo centro de neurocirurgia com tecnologia de ponta e uso de técnicas minimamente invasivas. O primeiro procedimento foi realizado pelos neurocirurgiões Pedro Biasi e Pedro Augusto Consalter para tratamento de hérnia de disco lombar, através de uma técnica minimamente invasiva, tendo como paciente um marauense residente na Austrália que optou por retornar ao Brasil para realizar o tratamento. A anestesia do procedimento ficou sob responsabilidade do médico Felipe Foreste e contou com a atuação da equipe HCR, as enfermeiras Mariana Spuldaro e Natália Bidesi e técnicos de enfermagem Tatiane Eberli e Luiz Henrique Araújo. Mais informações em vangfm.com.br. Direto da redação, Diene Gazola.
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4: Olá a todos que nos acompanham na Rádio Vang. A previsão para esta quinta-feira é de domínio de ar seco, mas há chance de cerração de algumas nuvens baixas no começo da manhã em Marau, com 7 a 9 graus. À tarde, o sol aparece com nuvens, a temperatura sobe gradativamente, pode alcançar os 21 graus. Sexta-feira e sábado tem variação de nuvens, o sol predomina, a previsão é de marcas ao redor de 10 graus nas manhãs e madrugadas, com tardes de 21, 20 graus na região. Chance de chuva entre o domingo e a segunda-feira, entre os dias 17 e 18 de maio, tem instabilidade associada a uma área de baixa pressão, até pode chover forte. E logo na sequência, a partir da terça-feira, dia 19, um reforço aí do ar polar, a temperatura volta a despencar, com risco até mesmo de formação de geada em alguns trechos da região. Portanto, devemos ter um cenário de grande amplitude de temperatura nesses próximos dias e o frio ganhando força na semana que vem. Da Metso Meteorologia, está Elcio.
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1: A Polícia Federal deflagrou nesta quarta-feira, dia 13, com apoio da Brigada Militar, uma ação para coibir conflito indígena e investigar crimes ocorridos na reserva indígena de Ventarra, em Erebango, no Rio Grande do Sul. A ação contou com 18 mandados de busca e apreensão e 11 mandados de prisão preventiva expedidos pela Terceira Vara Federal de Passo Fundo. O conflito teve origem em uma invasão de propriedades rurais por indígenas residentes na terra indígena Ventarra, que em 2025 ocuparam áreas agrícolas lindeiras à terra indígena com o objetivo de expandir a reserva e postular eventual demarcação de áreas. O conflito culminou em confrontos armados que resultaram em 3 homicídios consumados, tentativas de homicídio, invasões e depredações. Durante a ação foram apreendidas armas, munições e carregadores, além de outros equipamentos utilizados no conflito. Direto da redação, Diene Gazola.
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3: Oi, tudo bem? Eu sou a Kelly Gomes e na hora de instalar o bebê conforto, você vai fazer o teste do balanço porque ele é essencial. E assim, se ele se mover mais de 2 centímetros pros lados, tá solto. Verifica então se o cinto de 3 ou 5 pontas está bem ajustado e se o dispositivo é adequado pro peso atual do seu filho. E se lembre, o uso correto da base e do cinto do veículo é o que garante a proteção real em qualquer trajeto, por mais curto que ele seja. Segurança sempre em primeiro lugar. Nunca esqueça disso. Boa quinta-feira, a gente se vê amanhã, na sexta-feira.
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3: Excelente quinta, tá no ar o Patrulha do Consumidor. Caiu em um golpe no WhatsApp? O primeiro passo é manter a calma e avisar seus contatos imediatamente para ninguém sair enviando Pix para criminosos. Se houve perda de dinheiro, corra para registrar o boletim de ocorrência que hoje pode ser feito online na delegacia virtual. O BO é a sua prova oficial e o respaldo necessário para tentar recuperar valores e evitar dores de cabeça futuras. Fica por aqui o nosso Patrulha do Consumidor. Até o próximo.
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0: 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A Vitube soltou uma bomba que deixou todo mundo de queixo caído. Ela revelou que desde o BBB 21 tem um prêmio de 10 mil reais que simplesmente nunca caiu na conta. Ela soltou o bafo enquanto conversava com as meninas em um podcast. Mas quando o clima pesou e falaram em contrato, a Vi tratou de rir e desconversar rapidinho. Será que foi esquecimento da produção? Ou ela só quis dar aquela alfinetada básica? Bom, o fato é que rica do jeito que ela tá hoje, esses 10 mil não fazem falta, né? Mas a fofoca rendeu, viu? Quem nunca ficou esperando um Pix que nunca chegou, né, meus amigos?
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1: A inauguração da sede da Associação Turística da Região das Cascatas, ARCA, foi realizada na tarde da última sexta-feira, dia 8, integrando a programação oficial dos 38 anos de Vila Maria. O espaço está localizado às margens da IRS 324, no município. Constituída em 2023, a associação foi criada a partir do reconhecimento do potencial turístico existente na região, com o objetivo de promover o desenvolvimento econômico, social e cultural dos municípios integrantes e fortalecer o turismo como ferramenta de geração de emprego, renda e novas oportunidades. A ARCA abrange os municípios de Camargo, Casca, Siríaco, Coxilha, Davi Canabarro, Gentil, Marau, Mato Castelhano, Montauri, Moliterno, Nova Alvorada, Santo Antônio do Palma, São Domingos do Sul, Serafina Correa, Vanini e Vila Maria. Durante o ato inaugural, os municípios de Passo Fundo e Nova Araçá também assinaram protocolo de intenção para ingresso na entidade. Atualmente, a entidade é presidida pelo prefeito de Nova Alvorada, Edilson Romanini. Direto da redação, Diene Gazola.
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2: Bora, gente! Quinta-feira chegou e por aqui, meu amigo Pet. E atenção, a sua calopsita está entre os 2 e 4 meses? Ó, parabéns, viu? Ela entrou na adolescência. Nessa fase, o famoso topete começa a crescer e as asas ficam mais limpas, perdendo aquelas descamações de filhote para dar lugar às penas coloridas e vibrantes. O rabo também começa a se alongar, dando o shape clássico da espécie. É o momento ideal para reforçar o carinho e ver a sua amiga se transformar em uma ave adulta linda.
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2: 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Que a sua quinta-feira seja maravilhosa. 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
5: Olá a todos que nos acompanham na Rádio Vang. A previsão para esta quinta-feira é de domínio de ar seco, mas há chance de cerração de algumas nuvens baixas no começo da manhã em Marau, com 7 a 9 graus. À tarde, o sol aparece com nuvens, a temperatura sobe gradativamente, pode alcançar os 21 graus. Sexta-feira e sábado tem variação de nuvens, o sol predomina, a previsão é de marcas ao redor de 10 graus nas manhãs e madrugadas, com tardes de 21, 20 graus na região. Chance de chuva entre o domingo e segunda-feira, entre os dias 17 e 18 de maio, tem instabilidade associada a uma área de baixa pressão, até pode chover forte. E logo na sequência, a partir da terça-feira, dia 19, um reforço aí do ar polar, a temperatura volta a despencar, com risco até mesmo de formação de geada em alguns trechos da região. Portanto, devemos ter um cenário de grande amplitude de temperatura nesses próximos dias e o frio ganhando força na semana que vem. Da Metso Meteorologia, está Elson.
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1: Dois homens morreram em um grave acidente de trânsito registrado às 6h15 da tarde desta terça-feira, dia 12, no quilômetro 262 da IRS 324, entre os municípios de Casca e Paraí. Segundo informações da Polícia Rodoviária de Casca, a colisão envolveu um caminhão Volvo emplacado em Paraí, que seguia no sentido Paraí a Casca, e uma Fiat Strada com placas de Nova Araçá, que trafegava no sentido oposto. O motivo da colisão teria sido uma ultrapassagem mal sucedida por parte do condutor do Fiat Strada, que por motivos desconhecidos perdeu o controle, invadiu a pista contrária e colidiu lateralmente com o caminhão. Os dois ocupantes da caminhonete morreram no local. As vítimas foram identificadas como Alberto Antônio Forquesato, de 65 anos, e Gladimir José Milan, de 62 anos, ambos moradores de Nova Araçá. Direto da redação, Diene Gazola.
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4: Oi, tudo bem? Eu sou a Kelly Gomes e na hora de instalar o bebê conforto, você vai fazer o teste do balanço porque ele é essencial. E assim, se ele se mover mais de 2 centímetros pros lados, tá solto. Verifica então se o cinto de 3 ou 5 pontas está bem ajustado e se o dispositivo é adequado pro peso atual do seu filho. E se lembre, o uso correto da base e do cinto do veículo é o que garante a proteção real em qualquer trajeto, por mais curto que ele seja. Segurança sempre em primeiro lugar. Nunca esqueça disso. Boa quinta-feira, a gente se vê amanhã, na sexta-feira.
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1: Bora, gente! Quinta-feira chegou e por aqui, meu amigo Pet. Atenção, a sua calopsita está entre os 2 e 4 meses? Ó, parabéns, viu? Ela entrou na adolescência. Nessa fase, o famoso topete começa a crescer e as asas ficam mais limpas, perdendo aquelas descamações de filhote para dar lugar às penas coloridas e vibrantes. O rabo também começa a se alongar, dando o shape clássico da espécie. É o momento ideal para reforçar o carinho e ver a sua amiga se transformar em uma ave adulta linda.
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3: E aí, tudo bem? Já é quinta-feira, hoje dia 14 de maio. A mensagem do dia está no ar. Talvez, de autoria de Aristóteles Onassis. Talvez eu venha envelhecer rápido demais, mas lutarei para que cada dia tenha valido a pena. Talvez eu sofra inúmeras desilusões no decorrer de minha vida, mas farei que elas percam a importância diante dos gestos de amor que encontrei. Talvez eu não tenha forças para realizar todos os meus ideais, mas jamais irei me considerar um derrotado. Talvez em algum instante eu sofra uma terrível queda, mas não ficarei por muito tempo olhando para o chão. Talvez um dia o sol deixe de brilhar, mas então irei me banhar na chuva. Talvez um dia eu sofra alguma injustiça, mas jamais irei assumir o papel de vítima. Talvez eu tenha que enfrentar alguns inimigos, mas terei humildade para aceitar as mãos que se estenderão em minha direção. Talvez numa dessas noites frias eu derrame muitas lágrimas, mas não terei vergonha por esse gesto. Talvez eu seja enganado inúmeras vezes, mas não deixarei de acreditar que em algum lugar alguém merece a minha confiança. Talvez com o tempo eu perceba que cometi grandes erros, mas não desistirei de continuar trilhando meu caminho. Talvez com o decorrer dos anos eu perca grandes amizades, mas irei aprender que aqueles que realmente são meus verdadeiros amigos nunca estarão perdidos. Talvez algumas pessoas queiram o meu mal, mas irei continuar plantando a semente da fraternidade por onde passar. Talvez eu fique triste ao concluir que não consigo seguir o ritmo da música, mas então farei que a música siga o compasso dos meus passos. Talvez eu nunca consiga enxergar um arco-íris, mas aprenderei a desenhar um, nem que seja dentro do meu coração. Talvez hoje eu me sinta fraca, grandes amizades, mas irei aprender que aqueles que realmente são meus verdadeiros amigos nunca estarão perdidos. Talvez algumas pessoas queiram o meu mal, mas irei continuar plantando a semente da fraternidade por onde passar. Talvez eu fique triste ao concluir que não consigo seguir o ritmo da música, mas então farei que a música siga o compasso.

0: Ciência que os verdadeiros ensinamentos já estão gravados em minha alma. Talvez eu me deprima por não ser capaz de saber a letra daquela música, mas ficarei feliz com as outras capacidades que possuo. Talvez eu não tenha motivos para grandes comemorações, mas não deixarei de me alegrar com as pequenas conquistas. Talvez a vontade de abandonar tudo torne-se a minha companheira, mas ao invés de fugir, irei correr atrás do que almejo. Talvez eu não seja exatamente quem gostaria de ser, mas passarei a admirar quem sou, porque no final saberei que, mesmo com incontáveis dúvidas, eu sou capaz de construir uma vida melhor. E se ainda não me convenci disso, é porque, como diz aquele ditado, ainda não chegou o fim, porque no final não haverá nenhum talvez, e sim a certeza de que a minha vida valeu a pena e eu fiz o melhor que podia. Sou Júnior Bodanese e esta foi a mensagem do dia.
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1: Olá, eu volto para falar sobre política. O deputado estadual Dirceu Franciscon, do União Brasil, assumiu interinamente no último sábado a presidência da Assembleia Legislativa do Rio Grande do Sul. Esta é a primeira vez que o parlamentar ocupa o comando do Parlamento Gaúcho. Franciscon, que é natural de Arvorezinho e possui residência em Nova Alvorada, substitui o presidente Sérgio Pérez, do Republicanos, que cumpre missão internacional ao lado do governador Eduardo Leite e de uma comitiva do estado. O deputado permanece à frente da Assembleia até a próxima sexta-feira, dia 15, oportunidade em que vai conduzir as atividades institucionais e administrativas da casa durante o período. Direto da redação, Diene Gazola.
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4: Povo, segura o coração que o clima de romance dominou o pagode. É, o nosso queridão Ferrugem aproveitou o aniversário de 32 anos da Thaís Vasconcelos para dar o presente que ela tanto esperava, o pedido oficial de casamento. E olha que ele não fez por menos, viu? Se ajoelhou com os dois joelhos no chão, dizendo que um só era pouco para o que ela merece. O casal, que já vive junto e tem uma família linda com as pequenas Sofia, Aurora e Júlia, agora vai subir ao altar de papel passado em maio do ano que vem. É muito amor envolvido e a gente já está aqui imaginando essa festa que promete parar tudo. Bom, felicidade aos noivos, porque o amor venceu mais uma vez.
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para de dar na trave com teu sentimento. De mascarar desculpas com esse argumento. Isso não é legal pra uma mulher inteligente de 1,73 m. Pois é.

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1: 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Que a sua quinta-feira seja maravilhosa. 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Atenção, entusiastas da mobilidade elétrica. 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
6: Olá a todos que nos acompanham na Rádio Vang. A previsão para esta quinta-feira é de domínio de ar seco, mas há chance de cerração de algumas nuvens baixas no começo da manhã em Marau, com 7 a 9 graus. À tarde, o sol aparece com nuvens, a temperatura sobe gradativamente, pode alcançar os 21 graus. Sexta-feira e sábado tem variação de nuvens, o sol predomina, a previsão é de marcas ao redor de 10 graus nas manhãs e madrugadas, com tardes de 21, 20 graus na região. Chance de chuva entre o domingo e a segunda-feira, entre os dias 17 e 18 de maio, tem instabilidade associada a uma área de baixa pressão, até pode chover forte. E logo na sequência, a partir da terça-feira, dia 19, um reforço do ar polar, a temperatura volta a despencar, com risco até mesmo de formação de geada em alguns trechos da região. Portanto, devemos ter um cenário de grande amplitude de temperatura nesses próximos dias e o frio ganhando força na semana que vem. Da Metso Meteorologia, Estael Silva.
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1: Na última sexta-feira, dia 8, tiveram início as atividades do Neurocentro HCR no Hospital Cristo Redentor de Marau. Na oportunidade, foram realizadas as primeiras cirurgias, agora em um novo centro de neurocirurgia com tecnologia de ponta e uso de técnicas minimamente invasivas. O primeiro procedimento foi realizado pelos neurocirurgiões Pedro Biasi e Pedro Augusto Consalter para tratamento de hérnia de disco lombar, através de uma técnica minimamente invasiva, tendo como paciente um marauense residente na Austrália que optou por retornar ao Brasil para realizar o tratamento. A anestesia do procedimento ficou sob responsabilidade do médico Felipe Foreste e contou com a atuação da equipe HCR, as enfermeiras Mariana Spuldaro e Natália Bidesi e técnicos de enfermagem Tatiane Eberle e Luiz Henrique Araújo. Mais informações em vangfm.com.br. Direto da redação, Diene Gazola.
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3: Oi, tudo bem? Eu sou a Kelly Gomes e na hora de instalar o bebê conforto, você vai fazer o teste do balanço porque ele é essencial. E assim, se ele se mover mais de 2 centímetros pros lados, tá solto. Verifica então se o cinto de 3 ou 5 pontas está bem ajustado e se o dispositivo é adequado pro peso atual do seu filho. E se lembre, o uso correto da base e do cinto do veículo é o que garante a proteção real em qualquer trajeto, por mais curto que ele seja. Segurança sempre em primeiro lugar. Nunca esqueça disso. Boa quinta-feira, a gente se vê amanhã, na sexta-feira.
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1: E aí, tudo bem? Já é quinta-feira, hoje dia 14 de maio. A mensagem do dia está no ar. Talvez, de autoria de Aristóteles Onassis. Talvez eu venha envelhecer rápido demais, mas lutarei para que cada dia tenha valido a pena. Talvez eu sofra inúmeras desilusões no decorrer de minha vida, mas farei que elas percam a importância diante dos gestos de amor que encontrei. Talvez eu não tenha forças para realizar todos os meus ideais, mas jamais irei me considerar um derrotado. Talvez em algum instante eu sofra uma terrível queda, mas não ficarei por muito tempo olhando para o chão. Talvez um dia o sol deixe de brilhar, mas então irei me banhar na chuva. Talvez um dia eu sofra alguma injustiça, mas jamais irei assumir o papel de vítima. Talvez eu tenha que enfrentar alguns inimigos, mas terei humildade para aceitar as mãos que se estenderão em minha direção. Talvez numa dessas noites frias eu derrame muitas lágrimas, mas não terei vergonha por esse gesto. Talvez eu seja enganado inúmeras vezes, mas não deixarei de acreditar que em algum lugar alguém merece a minha confiança. Talvez com o tempo eu perceba que cometi grandes erros, mas não desistirei de continuar trilhando meu caminho. Talvez com o decorrer dos anos eu perca grandes amizades, mas irei aprender que aqueles que realmente são meus verdadeiros amigos nunca estarão perdidos. Talvez algumas pessoas queiram o meu mal, mas irei continuar plantando a semente da fraternidade por onde passar. Talvez eu fique triste ao concluir que não consigo seguir o ritmo da música, mas então farei que a música siga o compasso dos meus passos. Talvez eu nunca consiga enxergar um arco-íris, mas aprenderei a desenhar um, nem que seja dentro do meu coração. Talvez hoje eu me sinta fraco, mas amanhã irei recomeçar, nem que seja de uma maneira diferente. Talvez eu não aprenda todas as lições necessárias, mas terei a consciência que os verdadeiros ensinamentos já estão gravados em minha alma. Talvez eu me deprima por não ser capaz de saber a letra daquela música, mas ficarei feliz com as outras capacidades que possuo. Talvez eu não tenha motivos para grandes comemorações, mas não deixarei de me alegrar com as pequenas conquistas. Talvez a vontade de abandonar tudo torne-se a minha companheira, mas ao invés de fugir, irei correr atrás do que almejo. Talvez eu não seja exatamente quem gostaria de ser, mas passarei a admirar quem sou, porque no final saberei que, mesmo com incontáveis dúvidas, eu sou capaz de construir uma vida melhor. E se ainda não me convenci disso, é porque, como diz aquele ditado, ainda não chegou o fim, porque no final não haverá nenhum talvez, e sim a certeza de que a minha vida valeu a pena e eu fiz o melhor que podia. Sou Júnior Bodanese e esta foi a mensagem do dia.
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3: Olá a todos que nos acompanham na Rádio Vang. A previsão para esta quinta-feira é de domínio de ar seco, mas há chance de cerração de algumas nuvens baixas no começo da manhã em Marau, com 7 a 9 graus. À tarde, o sol aparece com nuvens, a temperatura sobe gradativamente, pode alcançar os 21 graus. Sexta-feira e sábado tem variação de nuvens, o sol predomina, a previsão é de marcas ao redor de 10 graus nas manhãs e madrugadas, com tardes de 21, 20 graus na região. Chance de chuva entre o domingo e a segunda-feira, entre os dias 17 e 18 de maio, tem instabilidade associada a uma área de baixa pressão, até pode chover forte. E logo na sequência, a partir da terça-feira, dia 19, um reforço aí do ar polar, a temperatura volta a despencar, com risco até mesmo de formação de geada em alguns trechos da região. Portanto, devemos ter um cenário de grande amplitude de temperatura nesses próximos dias e o frio ganhando força na semana que vem. Da Metsu Meteorologia, Estael Suas.
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6: Bora, gente! Quinta-feira chegou e por aqui, meu amigo Pet. E atenção, a sua calopsita está entre os 2 e 4 meses? Ó, parabéns, viu? Ela entrou na adolescência. Nessa fase, o famoso topete começa a crescer e as asas ficam mais limpas, perdendo aquelas descamações de filhote para dar lugar às penas coloridas e vibrantes. O rabo também começa a se alongar, dando o shape clássico da espécie. É o momento ideal para reforçar o carinho e ver a sua amiga se transformar em uma ave adulta linda.
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3: Oi, sou Luana de Oliveira, chegando com o nosso horóscopo nesta quinta-feira. Áries, Touro e Gêmeos.
2: Áries.
3: Ariano, por pior que seja tudo, ainda assim será bom para você. Portanto, não há verdadeiras razões para continuar nutrindo angústias que são impertinentes, já que tiveram sua razão de ser superada em outros momentos. A cor para hoje é o cinza.
2: Touro.
3: Oi, Touro. Nem todos os erros devem produzir em sua alma a culpa de não ter feito melhor. Porque há casos como agora em que o próprio sistema em que você existe induz a erros que as pessoas individualmente não podem driblar. A cor para hoje é o azul claro.
2: Gêmeos.
3: Oi, Gêmeos. Sua alma pressente que vem vindo por aí experiências enriquecedoras, mas passou tanto tempo amargando limitações que anda desconfiando de tudo não passar de ilusão. De todo modo, continue se preparando. A cor para hoje é o verde. Daqui a pouquinho, Câncer, Leão e Virgem.
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1: Oi, de volta na programação. Agora você de Câncer, Leão e Virgem.
0: Câncer.
1: Oi, Câncer. Apesar dos erros que eventualmente sejam cometidos, ainda assim, será melhor se lançar a ação. Porque assim, pelo menos, você promoverá certo avanço, pois se ficasse esperando, é evidente que só traria retrocesso. A cor para hoje é o pink.
0: Leão.
1: Olá, Leão. Preserve suas visões e objetivos, porque o dinamismo atual inclui subidas e descidas íngremes. Há pessoas que se divertem com isso, como se estivessem numa montanha russa. Há outros, contudo, que sofrem com a vertigem. E a cor para hoje é o marrom.
0: Virgem.
1: Oi, Virgem. Você tem seus trunfos, portanto, evite se convencer de que tudo seja tão difícil que não haveria nada de bom para viver no futuro. Você tem seus trunfos e talvez esteja tão bem escondidos que você não sabe quais são. A cor para hoje é o prata. Daqui a pouquinho, Libra, Escorpião e Sagitário.
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Opa, muito bom dia. 6:06, começando agora o nosso Vang Bom Dia. Vamos lá, que é quinta-feira, é véspera de final de semana, viu? Aberto oficialmente os trabalhos para mais um final de semana. Dia 14 de maio de 2026, o signo é de Touro, estação do ano outono, fase da lua minguante. Muito prazer, Guilherme de Abreu por aqui, te fazendo companhia até as 8 horas. Primeira hora com bastante música boa e a segunda hora com bastante informação. Estamos a 28 dias da Copa do Mundo. Copa do Mundo dos Estados Unidos, do Canadá e do México, e a Vang estará presente. Vamos lá, né? Vamos lá para mais um dia. 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Marau agora com 5 graus, hein? 5 graus aqui no centro. E a previsão de temperatura máxima para hoje, beire a casa dos 20 graus, tá? E aí pros próximos dias aí, especialmente ali pro domingo, segunda, tem alguma previsão de chuva, e semana que vem temperaturas baixas mais uma vez. Baixas eu considero acima de 5 graus, tá? Depois dos 5 já esquentou. Então, frio mesmo é 4, 3, 2, 1, 0, né? Negativa também. Aí sim é frio, mas depois dos 5 vai que vai, né? Vamos lá, 6:01, vamos com música. Lourenço e Lorival, um ótimo dia, ótima quinta.

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1: Vamos lá, 6:08, 6:08. Vamos lá, que esse é o nosso Vang Bom Dia. Abraço, Sotile, obrigado pela companhia. Já tá sintonizado aqui na Vang. Ivanete Nerves, Milton do Prado. Também quero fazer um registro aqui da... Deixa eu ver quem que é. Agatha. Tá sem água desde... Desde as 8 horas da noite da terça-feira, viu? Teve alguém que quebrou o registro dela. Ah, o cidadão caiu em cima do registro dela, pra tu ter uma noção, né? E aí quebrou o registro e aí tá a casa inteira sem água. E a Corsata, ela não foi resolver ainda, tá? Que barbaridade. Vamos lá. Marau agora com 5 graus. 5 graus aqui no centro e eu quero trazer as informações que estão disponíveis aqui nos principais portais do estado, tá? O que que é manchete pra hoje? Flávio Bolsonaro admite ter pedido dinheiro ao banqueiro Daniel Vorcaro para financiar filme. Xi Jinping, presidente da China, alerta Trump sobre risco de conflito armado entre China e Estados Unidos durante o encontro. Olha só, fraldas, bicos infantis e carnes vencidas. Fiscalização apreende 5 toneladas e leva à prisão dono de mercado em Ijuí. Neve na Serra. Saiba como o El Niño vai editar o ritmo do inverno e o que falta para os flocos de neve aparecerem. Após falhas de Rocher, titularidade do gol do Inter está aberta novamente. Grêmio busca a retomada da boa fase em decisão contra o Confiança. Jogo lá no Sergipe hoje à noite, tá? Valendo vaga nas oitavas da Copa do Brasil. E o Juventude fez o crime, viu? Venceu o São Paulo por 3-1 e tá classificado para as oitavas de final. E após a eliminação, né? São Paulo demite o técnico Roger Machado. Vamos lá. 6:10. Chico Mineiro? 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
5: Olá a todos que nos acompanham na Rádio Vang. A previsão para esta quinta-feira é de domínio de ar seco, mas há chance de cerração de algumas nuvens baixas no começo da manhã em Marau, com 7 a 9 graus. À tarde, o sol aparece com nuvens, a temperatura sobe gradativamente, pode alcançar os 21 graus. Sexta-feira e sábado tem variação de nuvens, o sol predomina, a previsão é de marcas ao redor de 10 graus nas manhãs e madrugadas, com tardes de 21, 20 graus na região. Chance de chuva entre o domingo e segunda-feira, entre os dias 17 e 18 de maio, tem instabilidade associada a uma área de baixa pressão, até pode chover forte. E logo na sequência, a partir da terça-feira, dia 19, um reforço aí do ar polar, a temperatura volta a despencar, com risco até mesmo de formação de geada em alguns trechos da região. Portanto, devemos ter um cenário de grande amplitude de temperatura nesses próximos dias e o frio ganhando força na semana que vem. Da Metsu Meteorologia, Estael Suas.
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9: Olá, de volta na programação. Agora você de Libra, Escorpião e Sagitário.
8: Libra.
9: Oi, Libra. As pessoas intimidam as outras com naturalidade de que não haja outro jeito de se relacionarem e organizarem seus interesses em comum. Chega uma hora em que não há como tolerar essas distorções. É necessário enfrentar. E a cor para hoje é o lilás.
8: Escorpião.
9: Oi, Escorpião. Não é muito o que você pode fazer para ajudar, porque as pessoas parecem decididas a se encrencarem, ungidas pela certeza de fazerem a coisa certa. Às vezes é preciso deixar que as pessoas errem sozinhas. A cor para hoje é o bege.
8: Sagitário.
9: Olá, Sagitário. Coisas extraordinárias acontecem justo quando sua alma parece decidida a seguir planos e se ater às regras. Isso também é importante, mas não é nada divertido. Sua alma prefere quando coisas extraordinárias acontecem. A cor para hoje é o amarelo. Daqui a pouquinho, Capricórnio, Aquário e Peixes.
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13: Seis horas e vinte e dois minutinhos. Olha só, o Unesul, a empresa Unesul, né, de ônibus, encerra suas atividades, viu? Encerrou suas atividades de transporte rodoviário interestadual e intermunicipal. Após mais de 60 anos de atuação no sul do Brasil, as linhas agora estão sendo distribuídas entre a aviação Ouro e Prata e a Planalto Transportes, com transição iniciando dia 18 de maio, tá? Então, a partir da próxima semana, a partir da próxima segunda-feira, a Unesul deixa de operar, tá? Todas as linhas serão mantidas, porém, pelas linhas Ouro e Prata e Planalto Transportes. Então, segundo as informações que temos, né, as linhas, nenhuma delas terá mudança de horário. Então, tu que faz a rota aí, Marau Passo Fundo todo dia, né? Tu que vai também seguidamente de ônibus aí para outros municípios, não muda nada para você, muda apenas o ônibus, tá? Mas a questão de passagens, horários, a princípio tudo se mantém da mesma forma. Eu quero mandar um abraço agora pro Eurodicad, né? Falei em estrada, o homem já apareceu. Na sequência tá indo pra Serafina Corrêa, levando a Vang na carona. Um abraço. Véspera de sexta, né, Eurodi? Véspera de final de semana. Um abraço. Panceira também tá por aqui. Então, tu que faz a rota aí, Marau Passo Fundo todo dia, né? Tu que vai também seguidamente de ônibus aí pra outros municípios, não muda nada pra você, muda apenas o ônibus, tá? Mas a questão de passagens, horários, a princípio tudo se mantém da mesma forma. Eu quero mandar um abraço agora pro Eurodicad, né? Falei em estrada, o homem já apareceu. Na sequência tá

né? Possivelmente a Vila Maria, 3 graus. Aqui no Marau tá 5. 5 graus por aqui, né? Essa é a temperatura aqui no centro. Também é destaque aqui no vagfm.com.br. Dirceu Franciscom assume a presidência da Assembleia Legislativa. Ele que dera entrevista na Vang hoje pela manhã, tá no Espaço Plural. E quarta edição da Marcha para Jesus será nesse próximo sábado, com concentração iniciando a 1 hora na frente da Prefeitura.

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3: 6:31, 6:31. Olha só, nesse próximo sábado tem o Baile da Prenda Jovem no CTG Sentinelas do Pago, viu? O evento tem como objetivo manter viva a tradição gaúcha, apresentando oficialmente as jovens tradicionalistas à sociedade. Ingressos estão disponíveis com as debutantes, tá? Ou com a patronagem do CTG. Ao todo, 11 jovens vão debutar, né? Debutam na noite, representando os Sentinelas do Pago: Valentina Esposito, Joana Clara Canse Santos, Maria Valentina Meyer e Isabelle Sabino da Silva. Do CTG Três Coqueiros de Soledade, Giovanna Della Vita Gliari, Yasmin dos Santos Lupatini, Cauane Mendes Moraes e Joana Nunes dos Santos. Do CTG Francisco Vitor Maroni, de Vila Maria, Maria Cristina Matiasso Bressan e Camille Ciota. E ainda do CTG do Grupo Nativo Tropeiro Velho de Ibirapuitã, Isabela Mânica Marim. Tá aí as gurias, né, que vão debutar no Baile da Prenda Jovem do CTG Sentinelas do Pago nesse próximo sábado.
4: E aí, compadre?
5: Yeah.
4: E aí, compadre, mas hoje eu tive um tempinho pra visitar o senhor, viu, senhor?
5: Yeah,
4: a gente anda muito tarefado, né? Quase não dá tempo de visitar os compadres, mas hoje eu arrumei um tempo pra vir aqui.
5: Satisfação minha.
4: Como é que anda as coisas por aqui, compadre?
5: Tá bom, mais ou menos, mais ou menos.
4: Olha lá, pra mim não anda muito bom, não, pai.
5: Tá, não.
4: Pois é, o trem pra lá anda meio feio.
5: Tá ruim.
4: É, o senhor sabe que, eu sei lá, pai, mas eu até vim aqui, acho meio sem jeito de falar com o senhor, mas precisa vir.
5: E qual que é seu gaio?
4: É o seguinte, pai, eu queria saber se o senhor pode emprestar 2.000 conto pra mim.
5: 2.000?
4: Sim.
5: 2.000?
4: Eu preciso de 2.000.
5: É, bom... Acontece, compadre, que eu também tenho umas contas pra pagar, sabe?
4: É, compadre, mas dependendo da data que o senhor tem o vencimento, eu trago o senhor de volta.
5: Tá aqui por uns 30 dias, eu vou precisar desse dinheiro.
4: Se o senhor me emprestar, eu pago o senhor com 15.
5: Com 15?
4: 15 dias.
5: É, então eu empresto.
4: Aí, compadre, se o senhor me quebrar, vou ficar devendo obrigação pro senhor.
5: Ô, mulher! Pega esses 2.000 que tá no fundo do baú, traz aqui pro compadre pra desapertar ele.
4: Ei, compadre, só o senhor mesmo vai fazer uma coisa dessa pra mim, viu?
5: Mas olha aqui, eu espero no máximo 30. 30 dias.
4: Mas eu pago com 15, compadre.
5: Paga?
4: Olha, daqui a 15 dias eu tô aqui.
5: Tá.
4: Eu sabia que o senhor quebrava meu galho, compadre. Obrigado. Daqui a 15 eu tô aqui de novo.

0: Como é que vai, compadre?
1: Eu vou indo mais ou menos.
0: É, eu também tô mais ou menos, porque os 2.000 contos que o senhor emprestou de mim lá em casa, tá fazendo farta.
1: Eu não tô entendendo o que o senhor tá falando, compadre.
0: É, quando a gente deve, a gente não entende com facilidade mesmo, né, compadre? Mas aquele 2.000 contos que o senhor me emprestou, eu falei que eu esperava 30 dias. O senhor falou, não, com 15 eu pago. Já tá com 40 e o senhor até agora não se explicou.
1: Olha, eu vou dizer uma verdade pro senhor. De tanto que eu já emprestei pra tanta gente que eu tô devendo, que eu nem lembro mais desse negócio.
0: É, mas carece de lembrar, porque 2.000 contos são 2.000 contos, faz farta, né, compadre?
1: O senhor quer saber de uma coisa? O senhor tá falando é muita besteira na porta da minha casa.
0: Compadre, o senhor tá querendo que eu volte a pé pra Minas Gerais? Não dá.
1: Olha, compadre, se o senhor não for embora daqui, eu ainda vou te cortar de chicote.
0: Não. Violência, não. Não precisa cortar de chicote, não. Eu volto a pé, mas panhar não panho. E quer saber de uma coisa? Esses 2.000 cruzeiros ficam desmoles.

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3: Oi, de volta na programação. Agora você de Capricórnio, Aquário e Peixes.
1: Capricórnio.
3: Oi, Capricórnio. As limitações se impõem e seria melhor respeitar as condições que se apresentam, sem, no entanto, desistir de seus planos. Mas, por enquanto, os deixar amadurecer melhor para não enfiar os pés pelas mãos. A cor para hoje é o dourado.
1: Aquário.
3: Olá, Aquário. Cuide para não se meter em crenca desnecessária agora. Complicando que, se você esperasse desanuviar, o panorama se organizaria por si só. A precipitação há de ser mantida à distância nessa hora. A cor para hoje é o vermelho.
1: Peixes.
3: Oi, peixes. Talvez nada seja como você desejaria. Mas se você se contiver e não cair na tentação de achar esse motivo de angústia, perceberá em pouco tempo que o rumo que as coisas andam tomando é melhor do que você desejaria. A cor para hoje é o laranja. Galerinha, obrigada pela companhia. Beijo e até a próxima. Tchau.
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6: Seis horas e trinta e nove minutinhos e assim fechando já a primeira hora do nosso Vang Bom Dia. Antes quero mandar um abraço lá pro Léo. O Léo Ferreira tá indo para Ilópolis e Putinga. Vai com a Vang, sempre na carona. Um abraço, Léo. Obrigado pela sintonia, obrigado pela carona, tá? Se cuida na estrada. 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Na sequência tá chegando É Tempo de Fé, o programa da Igreja do Evangelho Quadrangular com o Bispo Reverendo, campeão de audiência há 15 anos aqui na Vang, Eduardo dos Santos Almeida. Para você um ótimo dia, ótima quinta e eu volto daqui a pouco.
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Muito bom dia. 6:49. Vamos juntos com você nessa programação de fé, nesta manhã de quinta-feira. Hoje, dia de vitória, de bênção para a tua vida. E a Igreja do Evangelho Quadrangular é esse elo de ligação entre você e Jesus Cristo. Para isso, nós convidamos você a dedicar essa fé e essa confiança na sua vida. Gálatas, capítulo 6, versículo 9. A vida é como uma corrida, e as pessoas que desejam chegar ao final dela e serem vencedoras deve escolher uma boa equipe para os auxiliar durante a caminhada. E essa equipe que você deve contar é com a Santíssima Trindade, o Pai, o Filho e o Espírito Santo. A sua corrida não é para vencer seu vizinho, seu amigo, seus familiares, nem desconhecidos, muito menos colega de trabalho, mas sim para vencer o mal, vencer o erro, vencer as tentações, vencer aquilo que quer te colocar para baixo, sentimentos negativos, pessimismos e contrariedades da vida. E você deve permanecer sempre no caminho, não se desviando do propósito pela qual você tem para sua vida e o propósito pela qual Deus tem para você, que é você alcançar a sua salvação e a sua vida eterna. Não importa ainda a distância que ainda nos falta, saiba que Jesus Cristo, através da sua fé, da sua confiança e da sua crença, sempre vai estar com você. Por isso, não se desespere, não fique para trás, não desista, não fique estagnado, mas também não seja uma pessoa impulsiva, apressada. Siga com tranquilidade, seja constante, porque muitas pessoas hoje não alcançam o sucesso na sua vida porque não são constantes. E na constância você renova as suas forças. Lembre-se que nessa corrida todos são vencedores, porque a nossa luta e a nossa corrida não é contra pessoas, mas é contra nós mesmos, contra aquilo que quer dominar negativamente a nossa vida. Porque cada um, e de todas as classes sociais, tem um objetivo. Seus objetivos terrenos e seus objetivos eternos. Porque a promessa de Deus da vida eterna e a promessa de Deus da vida abundante é para todos que desejam alcançá-las, não apenas por esforço próprio, mas confiando nas promessas de Jesus. Não importa se você possa desistir, fazer uma pausa, diminuir o ritmo, o importante é que você seja constante e que você não desista. Saiba que em toda a sua trajetória nessa terra, quando você assume um compromisso de fé e aliança com Jesus, você é constante na sua caminhada. E isso faz com que você prevaleça e vença os obstáculos desta caminhada, dessa trajetória. No nome do Senhor Jesus Cristo. A palavra de ordem de hoje é: para você vencer e prevalecer, é ser perseverante. 6:53. Bom dia.

0: Senhor meu Deus e Pai, em nome do Senhor Jesus, pedimos a tua bênção, a tua graça, a sua misericórdia, que o Senhor Deus nos abençoe e nos proteja nesse dia, sejamos guardados e protegidos no Senhor, seja em casa, seja no trabalho, seja na escola, onde quer que estejam cada um nesta hora, neste momento, a mão poderosa do Senhor se manifeste e opere divinamente, sobrenaturalmente neste momento. Em o nome do Pai, do Filho e do Espírito Santo, haja saúde, haja vigor, haja bênção, haja graça sobre todos os nossos ouvintes e seus familiares, que sejam abençoados e livres de toda maldade humana e maligna, e também de todo sentimento negativo que queiram levar à desistência de algo na sua vida, a desistência de um sonho, de um plano, de um projeto, e até mesmo a desistência, Senhor, a vontade de desistir da vida, que o Senhor Deus Todo-Poderoso sopre vida em cada um neste momento, em cada uma nesse instante. Abençoamos esta água como um remédio divino para o corpo e a alma. Manifesta o teu poder, a tua graça, a tua unção neste momento. Também abençoamos o chimarrão, o café, o suco, o chá, o leite, o chocolate quente, o iogurte, o chimarrão. Abençoamos o alimento que está sobre a mesa, o alimento que está sobre as mãos desta pessoa, o alimento, Senhor, que está sobre esse fogão. Em nome de Jesus, amém.
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0: Muito bem, lembrando hoje, 8:30 da manhã, 7:30 da noite, o nosso culto da vitória na Pedro Rigo, 1503, bairro Jardim do Sol. Deus abençoe, fica na bênção e na paz de Jesus. Vem aí a segunda hora do Vang Bom Dia, com ele, sempre ele, super campeão da audiência, Guilherme de Abreu. Tchau, tchau.
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0: Vamos lá, 7:08, 7:08. Vamos lá, que essa já é a segunda hora do nosso Vang Bom Dia, quinta-feira, 14 de maio de 2026. É, véspera de final de semana de novo. Signo de Touro, estação do ano outono, fase da lua minguante. Muito prazer, Guilherme de Abreu, te fazendo companhia até as 8 horas, né? Sempre com os primeiros destaques, primeiras informações da tua manhã aqui pelo canal 93.7 FM e também com imagem aqui pelo Facebook. Seja muito bem-vindo, muito bem-vinda você que está chegando agora com a gente, tá? Frio mais uma vez, temperatura de 5 graus, mas o sol deve aparecer logo logo e a máxima prevista aí para chegar aos 20 graus. 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Corra e aproveite. 710-3342-1522, esse é o nosso WhatsApp. Ronaldo Poleto tá chegando por aqui com informações da externa, da Unimóvel, que já gira pela cidade, né, Ronaldo? Já trazendo informações, inclusive, aqui de pertinho. Bem-vindo, bom dia.
1: Bom dia, Guilherme. Bom dia também para quem ouve a Vang. É, Guilherme, é isso aí, né? A gente gira e fica pertinho, viu, Guilherme? Para trazer a informação da Unimóvel nesta manhã, mais uma vez, com a temperatura baixa, né, Guilherme? Um pouco mais baixa do que ontem, né?
0: É, ontem tava 6 graus nesse horário, né? Agora tá 5, é. Então um pouquinho mais frio que ontem.
1: Tá seguindo assim, né, Guilherme? O tempo ainda frio amanhecer, depois durante a tarde até chegar próximo aos 20 graus, e o que vai também garantindo tempo firme, sem chuva, né? Essa condição que chegou de frio, essa frente fria, que mantém tempo. Pelo menos hoje pela manhã o sol tende a aparecer mais cedo que ontem, viu, Guilherme?
0: Pois é, para quem tá se programando aí, quando vem a chuva, tem alguma coisa prevista para domingo e para segunda-feira, mas é pouca coisa, viu? Não é muita coisa, não.
1: É exatamente isso. Bom, Guilherme, eu vou trazer aqui informações da segurança pública, aquilo que destacou a Brigada Militar também de trabalho das últimas 24 horas. Entre as ações, visitas em estabelecimentos comerciais, também é uma prática que realiza a Brigada Militar. Pontos estratégicos aqui de Marau com essas visitas. Também teve, Guilherme, barreiras policiais em dois momentos, sendo que um deles foi na João Poster e também na Júlio Borella. Nesta abordagem, 31 pessoas foram identificadas, 17 veículos foram fiscalizados. Também teve uma outra ação, novamente na Júlio Borella, ontem à noite, mais 14 pessoas identificadas. E 9 veículos foram fiscalizados. Ao todo, então, 26 veículos, 45 pessoas foram identificadas e nada de irregular foi constatado, mas é importante, né, essa prática também da fiscalização que faz a Brigada Militar. A Brigada que, inclusive, realizou também ontem à noite o atendimento de uma averiguação. Isso, aliás, já foi essa madrugada, melhor dizendo, foi a 1h da manhã. A Brigada averiguou uma denúncia sobre um veículo que estaria realizando manobras perigosas na RS-324. O automóvel foi abordado próximo a um posto de combustíveis, onde foi realizada a identificação dos ocupantes, foi também busca veicular, mas nada de ilícito foi encontrado de irregular. Os indivíduos foram identificados, orientados e também foram liberados. E esse, portanto, foi o trabalho da Brigada Militar das últimas 24 horas durante o policiamento ostensivo e preventivo. Se traz a informação aqui da Unimóvel para o Vang Bom Dia, no oferecimento da Bevel Volkswagen, que tem o novo Tiguan, o SUV à altura da sua história. 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Guilherme, da Unimóvel, aqui para o Vang Bom Dia, com o repórter Ronaldo Antônio Poleto.
0: Muito bem, vamos lá, 7h14, 7h14, vamos lá que esse é o nosso melhor bom dia. Hoje é quinta já, véspera de sexta, e seguimos por aqui ainda no oferecimento da AgroSolution, onde tu encontra mudas de hortaliças, frutíferas e uma linha completa de ferragens e ferramentas. 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Jenny Gazola, chegando por aqui também. Bem-vinda, bom dia.
2: Olá, muito bom dia, Guilherme, Ronaldo, toda a audiência do Vang, bom dia. Uma boa quinta-feira, né, para todos nós, que seja abençoada.
0: Vamos lá, também é destaque, né, trazendo algumas das manchetes, informações já do país, do mundo. Polícia Federal prende pai de Daniel Vorcaro em nova operação. Time de Lula fala em dano irreversível a Flávio e planeja explorar desgaste. Trump e Xi Jinping concordam que Hormuz deve permanecer aberto, diz Casa Branca. Ainda é destaque, Bolsonaro me disse para ficar firme e que Michelle não é opção, diz Flávio Bolsonaro à CNN. E após explosão em São Paulo, Sabesp suspende cerca de 30 obras. São alguns dos destaques e manchetes aí disponíveis pelo país, né? E ainda Anvisa identificou mais de 100 lotes de produtos da IP contaminados. Manchetes aí dos principais portais do país. 7:17, também na companhia do posto Cavalinho. 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Temos uma parada comercial e a gente volta na sequência, trazendo mais destaques e mais informações para você. Um ótimo dia, uma ótima quinta. Tá frio, 5 graus.
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0: Falecimento. A funerária marauense, juntamente com o pai Gervásio, mãe Carolina, esposa Lariane, irmãos Janete, em memória, Joanes, Ivone, Roberto, Luiz Carlos em memória, Ivete, sobrinhos e demais familiares comunicam o falecimento de Ivo José Grezogrec, ocorrido terça-feira aos 46 anos. O corpo está sendo velado na capela mortuária de Casca. A celebração de despedida será hoje às 10 horas da manhã e logo após sepultamento no cemitério da comunidade de Nossa Senhora do Rosário, em Santo Antônio do Palma. Comunicamos o falecimento de Ivo José Gregorek, ocorrido ontem aos 46 anos.
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15: Olá a todos que nos acompanham na Rádio Vang. A previsão para esta quinta-feira é de domínio de ar seco, mas há chance de cerração de algumas nuvens baixas no começo da manhã em Marau, com 7 a 9 graus. À tarde, o sol aparece com nuvens, a temperatura sobe gradativamente, pode alcançar os 21 graus. Sexta-feira e sábado tem variação de nuvens, o sol predomina, a previsão é de marcas ao redor de 10 graus nas manhãs e madrugadas, com tardes de 21, 20 graus na região. Chance de chuva entre o domingo e segunda-feira, entre os dias 17 e 18 de maio, tem instabilidade associada a uma área de baixa pressão, até pode chover forte. E logo na sequência, a partir da terça-feira, dia 19, um reforço aí do ar polar, a temperatura volta a despencar, com risco até mesmo de formação de geada em alguns trechos da região. Portanto, devemos ter um cenário de grande amplitude de temperatura nesses próximos dias e o frio ganhando força na semana que vem. Da Metus Meteorologia, Stael.
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0: É, 7h26, 7h26. Vamos lá com o nosso Vang Bom Dia nessa quinta-feira, já com o sol, viu? Já com o sol brilhando aqui no rosto da gente para esse começo de dia. E a temperatura é de 5 graus, tá? 5 graus no centro e a previsão é que chegue aos 20 no decorrer da tarde. 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
1: E a Polícia Federal deflagrou na manhã de ontem, quarta-feira, com apoio da Brigada Militar, uma ação para coibir um conflito indígena e investigar crimes ocorridos na reserva indígena de Ventarra, em Erebango. A ação contou com 18 mandados de busca e apreensão e 11 mandados de prisão preventiva expedidos pela Terceira Vara Federal de Passo Fundo. O conflito teve origem em uma invasão de propriedades rurais por indígenas residentes na terra indígena de Ventarra em 2025. Eles ocuparam áreas agrícolas lindeiras à terra indígena com

0: objetivo de expandir a reserva e postular eventual demarcação de áreas. O conflito culminou em confrontos armados que resultaram em 3 homicídios consumados, tentativas de homicídio, invasões e depredações. Durante a ação, foram apreendidas armas, munições e carregadores, além de outros equipamentos utilizados no conflito.
1: 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Apostou na sorte ontem, quarta-feira, dia 13? Ontem teve Loto Fácil, concurso 3684. Foram duas apostas ganhadoras, tá? Essas apostas aí vão para, os prêmios no caso, vão para Itapetininga, na Bahia, e Vitória, Espírito Santo. Cada aposta dessas leva R$646 mil. As dezenas sorteadas: 01, 03, 05, 06, 09, 10, 11, 12, 13, 17, 18, 19, 20, 21 e também o 23. E ainda teve sorteio da quina, concurso 7024, quina acumulada. Dezenas 02, 38, 43, 48 e também o 74. 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E tem essa informação, tá? A Unesul, empresa de ônibus, encerrou suas atividades de transporte rodoviário, sabia? Interestaduais e também intermunicipais. Após mais de 60 anos de atuação no sul do Brasil, as linhas agora estão sendo redistribuídas entre a Aviação Ouro e Prata e a Planalto Transportes, com a transição iniciando segunda-feira, tá? Dia 18 de maio. Então, a partir da segunda-feira, não teremos mais Unesul pelas estradas aí do estado e do país, tá? As linhas serão operadas pela Ouro e Prata e pela Planalto, tá? Segundo as informações que temos, né? As linhas, horários, ônibus, enfim, linhas de ônibus não terão alteração. Segue tudo a mesma coisa, tá? Com os mesmos horários, mesmas linhas. O que muda, na verdade, é apenas a empresa que vai fazer o transporte. Mas, no mais, a princípio, segue tudo igual. 7h33, Jenny.
0: E trazendo informação sobre, né, a área política, deputados federais do PT, PSOL e PCdoB anunciaram ontem que vão apresentar uma denúncia à Polícia Federal, bem como um requerimento à Receita Federal e um pedido de abertura de uma comissão parlamentar de inquérito para investigar a relação entre o senador Flávio Bolsonaro, do PL do Rio de Janeiro, pré-candidato a presidente da República, e o banqueiro Daniel Vorcaro, dono do Banco Master. O pedido se baseia em uma reportagem que revelou que o senador Flávio Bolsonaro teria negociado diretamente com Vorcaro um aporte milionário para financiar um filme sobre a família Bolsonaro. Vorcaro está preso suspeito de liderar uma organização criminosa que praticava fraudes financeiras. Trocas de mensagens e documentos obtidos pelo veículo de Intercept Brasil, mostram Flávio cobrando Vorcaro pelos pagamentos. O valor mencionado na negociação seria de aproximadamente 134 milhões de reais, segundo o Intercept. O apoio do banqueiro viabilizaria a realização do filme, que estava sendo realizado no exterior, com atores e equipes estrangeiras. Em um dos áudios, Flávio menciona a importância do filme e a necessidade do envio dos recursos para pagar parcelas para trás.
1: E Marau já vive o clima da 37ª Festa Italiana, com o tema Coraggio, expressão italiana que remete à coragem. A edição desse ano terá mais de 45 dias de programação voltada à valorização da cultura, da gastronomia e das tradições herdadas dos imigrantes italianos que ajudaram a construir a história do município. O lançamento oficial da programação acontece sábado, dia 23 de maio, durante um jantar italiano na Rota das Salamarias, no restaurante Câmara. O evento também marcará a posse da nova rainha da festa italiana, a Giulia Berghetti Xavier, que retorna nos próximos dias da viagem à Itália, acompanhando a comitiva marauense no encontro do Gemellaggio em Isola Vicentina. Então, programação bastante ampla, né, da festa italiana de Marau, com o ponto alto, com certeza, na 10ª edição do Festival Nacional do Salame, nos dias 3, 4 e 5, o evento que acontece no Parque Lauro Ricieri Bortolom. Nesse ano é diferente, tá? Vamos lembrar, tá? O festival não é mais naquele formato de comprar ingresso e virar boca livre lá dentro, né? Agora não, agora tu vai comprar as porções individuais, né? Tu paga o que tu come no Festival do Salame, né? Um novo formato bem mais interessante. 7h36, também quero mandar um abraço lá novamente para a turma da Oficina Meneguzzi. 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Indo para mais uma pausa, mais uma parada comercial e na sequência tem mais destaques aqui no Melhor Bom Dia.
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0: Vamos lá, 7h45, 15 para as 8. Bom dia também para o Carlito Silvestre, já chegando por aí, né? Esbanjando elegância, como sempre, né? Pronto aí para mais um comentário na sequência aí às 8h40, durante o nosso espaço plural aqui da Vang. Quinta-feira, dia 14 de maio, né? Dia de São Matias e dia continental do seguro. São destaques aí para essa data. 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
1: E neste fim de semana, no sábado, vai ter a quarta edição da Marcha para Jesus aqui no município de Marau. Esse evento que é promovido por igrejas evangélicas do município e é aberto à participação da comunidade em geral. Segundo a organização, 470 camisetas já foram confeccionadas, né, para os participantes confirmados. A concentração terá início a 1 da tarde do sábado, dia 16, em frente à Prefeitura de Marau. Às 2h30 vai acontecer a abertura oficial e o início da caminhada. O trajeto vai seguir pela Avenida Barão do Rio Branco até a Rótula, nas proximidades da Faculdade CESURG, com o retorno pela Avenida Júlio Borella até a Praça Central da cidade, onde também terá um momento de louvor e mensagem de esperança. Atividades também vão ser realizadas durante todo o percurso. Segundo, né, a organização, o evento tem como objetivo promover um momento de paz, esperança e oração pelo município.
0: E olha que bacana essa informação para o setor da saúde de Marau. Na sexta-feira passada teve início as atividades do Neurocentro HCR do Hospital Cristo Redentor. Na oportunidade foram realizadas as primeiras cirurgias, agora em um novo centro de neurocirurgia com tecnologia de ponta e uso de técnicas minimamente invasivas. O primeiro procedimento foi realizado pelos neurocirurgiões Pedro Biasi e Pedro Augusto Consalter para tratamento de hérnia de disco lombar através de técnica minimamente invasiva, tendo como paciente um marauense residente na Austrália que optou por retornar ao Brasil para realizar o tratamento. Segundo os profissionais, cirurgias neurológicas minimamente invasivas proporcionam enormes benefícios para os pacientes, como menor lesão dos tecidos do corpo, pele, músculo e ligamentos, menos dor no pós-operatório, menor tempo de internação e recuperação mais rápida para o paciente. Bem bacana, viu? Informação bem completinha está aqui no vangfm.com.br. 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
1: E trazendo informação que também está disponível no site da Vang, né? O vangfm.com.br, foi inaugurada no fim de semana, na sexta-feira, a sede da Associação Turística da Região das Cascatas. É, a inauguração aconteceu na tarde da última sexta-feira, dia 8, integrando a programação oficial dos 38 anos do município de Vila Maria. O espaço fica localizado às margens da IRS 324, no município de Vila Maria. Constituída em 2023, a associação foi criada a partir do reconhecimento do potencial turístico existente na região, com o objetivo de promover o desenvolvimento econômico, social e cultural dos municípios integrantes. É, a nova sede vai servir como um espaço de integração regional, acolhimento aos visitantes, realização de reuniões, capacitações e eventos voltados ao fortalecimento do setor turístico. É, atualmente, a entidade é presidida pelo prefeito de Nova Alvorada, Edilson Romanini.
0: Trazendo também agora o nosso quadro Indicadores Econômicos, dólar está valendo R$5,00, cravado. Euro, aliás, o dólar comercial, né? R$5,00. O dólar turismo está valendo R$5,20. O euro, R$5,86 e a libra, R$6,80. É o quadro Indicadores Econômicos aqui no Vang Bom Dia. 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Sobre o esporte, ontem teve jogos da Copa do Brasil, né? Vasco 2, Paysandu 2, Vasco avançou para fazer oitavas de final, o Santos fez 2-0 no Coritiba, Santos está classificado, Mirassol 2-1 no Bragantino, Mirassol avança, o Ceará fez 2-1 no Atlético Mineiro, nos pênaltis, o Atlético avança para a próxima fase e o Remo venceu por 2-1 o Bahia, né? Remo também está classificado para a próxima fase. E o Juventude fez o crime, né? Viu, contra o São Paulo, havia vencido. O São Paulo havia vencido lá em São Paulo no primeiro jogo e o Juventude, com um a mais desde o comecinho do jogo, fez 3-1 no São Paulo, né? Com o gol da vitória aos 48 do segundo tempo. Juventude avança para as oitavas, elimina o São Paulo e São Paulo demite o técnico Roger Machado. Hoje à noite, para fechar essa fase, tem Chapecoense e Botafogo, Atlético de Goiás contra Atlético do Paraná, Corinthians contra Barra, Vitória contra Flamengo, CRB contra Fortaleza e o jogo, né, do Deus nos acuda, Confiança contra Grêmio, 19h lá em Sergipe. O Grêmio venceu o primeiro jogo, tem uma vantagem, mas sabe como é que é, né? Vamos ver como é que vai ser hoje à noite. 19h08, temperatura em Marau agora de 5, passando já para 6 graus. Jenny, um ótimo dia, ótima quinta.
1: Boa quinta-feira, a gente se encontra logo mais aqui nos microfones da Vang. Tchau, tchau.
0: Isso aí, fica na Vang, que na sequência tem Espaço Plural. Pra você um ótimo dia, uma ótima quinta, se cuida, tchau.
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16: Agora 8 horas, aqui na Vang está chegando o nosso espaço plural desta manhã de quinta-feira, hoje é dia 14 de maio de 2026. Mais amanhecer de temperatura baixa de 5 graus aqui na região, mas tende a subir ao longo do dia, assim como também foi ontem. Para hoje a máxima prevista aqui para a região, segundo também a meteorologia, é que chega aos 20 graus. Tem sido assim nessa semana aqui e tende ainda a ser nos próximos dias, embora tenha uma mudança no tempo, com previsão de pancada de chuva para o sábado, alguma coisa também para o domingo e na segunda-feira. Na semana que vem segue o nível das temperaturas dessa semana aqui, com dias de 3 graus, outros de 5, de 6. Pelo menos na próxima semana, todos os dias com temperaturas, né, bem abaixo dos 10 graus no amanhecer. E durante o dia aí vai elevando, em alguns dias não passando aí dos 15 graus para a semana que vem. O que também dá indícios de que possivelmente não teremos, né, olhando para mais adiante, não teremos o chamado veranico de maio, né? Porque olhando pro dia, até o dia 28 de maio, segundo o que informa o Climatempo, as temperaturas tendem não subir tanto assim. Na última semana aí do mês de maio, aí sim as mínimas ficam aí na casa dos 10, 12 graus, mas durante o dia não passam de 20. Então, possivelmente, não teremos a presença do chamado veranico de maio. 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Agora 8:01, Luigi, tu tá mais friolento hoje?
17: Bom dia. Bom dia. Dia excelente, dia bonito, né? Sem nuvens.
16: Tem sol hoje.
17: Mas hoje eu senti mais o frio do que os outros dias. Tanto é que eu cheguei aqui e te perguntei, tá mais frio hoje? Não. Tu me disse o seguinte, olha, tá um grau a menos.
16: Um a menos. O dia mais frio foi na terça-feira, 2 graus.
17: Parece que a sensação térmica desse grau não condiz tanto, mas eu tô mais com frio hoje do que eu tava ontem, por exemplo, os outros
16: só
17: dias.
16: Só que eu, por exemplo, me enganei pela manhã. Hoje eu me vesti menos, achando que tava mais quente que ontem.
17: Mas e talvez aí, seja por isso.
16: Seja por essa razão.
17: Eu também,
16: né,
17: tô nessa.
16: É. Porque o amanhecer, né, ali por volta às 5:30 da manhã, não parecia, né, ser tão frio, mas é de 5 graus agora a temperatura aqui na área central da cidade.
17: E tô recebendo registros aqui, já o Guilherme, não sei se já fez o registro ou não, algumas pessoas que se deslocam pelas rodovias. Eu tô com o Léo, às 6:25 ele mandou, deslocamento para Ilópolis e Putinga, levando a Vang na carona. Então tem esse pessoal e muita gente reclamando aqui de muita serração na manhã de hoje.
16: É, alguns pontos tem. Então, principalmente essa região, né, que vai em direção à Vila Maria, Camargo, aí é um local que também sempre tem muita presença aí de nevoeiro, de neblina, também de serração, né? Um local que tem essas situações todas. Hoje é dia 14, Luiz. Eu tenho aqui no calendário hoje os fatos que lembram a história. Hoje é o dia de São Matias e dia continental do seguro. Eu tenho hoje aqui no programa.
17: Hoje é dia continental do seguro, exatamente. Hoje marca o dia em que aconteceu o lançamento do laboratório espacial Skylab. E também aniversário de morte, sabe de quem? Daquele cara do New York, Frank Sinatra. Grande Frank Sinatra, aniversário de morte dele. Em 98, ele faleceu, cantor, ator de cinema americano, um dos mais populares intérpretes americanos, protagonista, inclusive, de filmes musicais de grande bilheteria. É uma espécie de Roberto Carlos deles, até Sim. Eu acho que um pouco acima. Um
16: patamar acima.
17: Porque ele foi um grande ator também.
16: Destacando os assuntos desta manhã, né? Todos os meios de comunicação praticamente trazem esse mesmo assunto, viu? Hoje, nesta manhã, se nós pegarmos aqui, Luigi, entre os jornais e as suas capas, os principais que circulam hoje no Brasil, Folha de São Paulo traz no tema principal: Flávio pediu verba a Vorcaro para filme sobre Bolsonaro. O repasse foi de 61 milhões de reais. Esse é o tema principal de capa do jornal Folha de São Paulo, que também destaca ainda: Lula prevê subvenção à gasolina de até 2,4 bilhões de reais ao mês. É um dos assuntos. Ainda tem: Ministério Público Federal investiga destino de cotas de escravizados também é um dos assuntos. E Mota fecha acordo com o governo para votar o fim do 6x1, também é um tema que está na capa do jornal Folha de São Paulo. Ainda tem como destaque de São Paulo outro jornal, que é o Estado de São Paulo, que também traz na sua capa o tema principal, o caso Master. Flávio cobrou de Vorcaro verba para filme investigação, cita repasses de 10 milhões de dólares. Mensagem de texto e de áudio foram trocadas até um dia antes da prisão do banqueiro. Recursos financiariam longa sobre Jair Bolsonaro, é o tema também que traz na capa o jornal Estado de São Paulo. Além disso, também tem ainda como outros assuntos, lucro do Banco do Brasil cai 53,5% e na inadimplência do agro cresce, é um dos temas também que está na capa do jornal paulista, o jornal Estado de São Paulo.
17: Já no Globo, Polícia Federal prende pai de Vorcaro em nova fase da investigação do Master. Operação mira grupo por intimidar pessoas e invadir sistemas. Empresa ligada a filmes sobre Bolsonaro recebeu 159 milhões de fundos. Ainda, calculadora do G1 mostra preços sem as taxas das blusinhas. Xi alerta Trump para risco de conflito entre China e Estados Unidos. Mega Sena especial de 200 milhões de reais será sorteada amanhã. E olha, Roger não é mais técnico do São Paulo. São Paulo venceu por 1-0 no jogo de ida na Copa do Brasil em São Paulo e ontem levou 2-0 do Juventude em Caxias do Sul. Juventude encaminhando sua vaga para as oitavas de final. Com o resultado
16: 3-1.
17: Exatamente, 3-1. E com o resultado, acontece que o Roger, veja só como é que é a ironia do futebol.
16: Pela conta que tu fez, foi correto, foi 2-0
17: de 2-0 de diferença, mas foi 3-1. Mas veja como é a ironia do futebol. O Roger, naquele momento que larga o Juventude numa boa campanha para assumir o Internacional, deixa o Juventude órfão naquele momento, assume o Inter e agora ele cai em Caxias do Sul, justamente contra o Juventude, não só cai do cargo, como também da Copa do Brasil.
16: Pois é.
17: Que loucura.
16: Caiu futebol, duas vezes, né, ontem.
17: É, o futebol tem os seus seus nuances.
16: Seria a lei do retorno?
17: Eu não acredito na lei do retorno, mas...
16: Eu creio que sim.
17: É que tem tanta gente que eu espero receber o retorno que ainda não receberam.
16: Talvez não recebe como tu queira, viu? Mas sempre recebe.
17: Mas veja, o futebol tem essas coisas, né? Por isso que é um esporte tão dinâmico e é um esporte que a gente se apaixona. Porque é a ironia do destino e o Roger, infelizmente, não é mais técnico do São Paulo.
16: Tem todo esse viés, né? Que a gente agora também faz essa leitura. Eu falei dos jornais aqui, vou trazer também, então, os temas que estão nos jornais gaúchos. No Zero Hora, hoje, o tema principal de capa, crise do Master. Flávio Bolsonaro admite pedido de dinheiro a Vorcaro para filme. Tem esse tema também na capa. Noite mágica do Juventude no Jacone, 3-1 em cima do São Paulo. Ainda um outro assunto também na capa, governo e Câmara fecham acordo para o fim do 6x1 e jornada de 40 horas semanais. Após atrasos, nomeação de 6 mil professores fica para o segundo semestre. Isso para a rede estadual. E governo federal anuncia novo subsídio para conter alta de combustíveis. São os temas da capa do jornal Zero Hora. No Correio do Povo tem o tema principal de hoje. Projeção indicam a chegada do El Niño nas próximas semanas. A Metsu Meteorologia destaca dados de que a atmosfera e o Pacífico já estão entrando no modo de fenômeno pelo aquecimento das águas. Impacto com as chuvas fortes e risco de alagamentos deve se iniciar neste fim de outono, ou seja, seria até o mês que vem, porque o outono vai chegar, aliás, ele vai até dia 21 de junho, né? Nós temos pela frente um pouco mais de 30 dias de outono ainda. Também tem no jornal Correio do Povo, áudio vazado. Flávio Bolsonaro pede dinheiro a Vorcaro para filme sobre o pai. E aprovação de PEC e também o projeto de lei, Planalto e Câmara fecham um acordo para o fim da escala 6x1 e das 44 horas semanais, também é tema que está na capa. E tem aí o tema, Grêmio visita o Confiança, em vantagem para o duelo decisivo. Hoje tem Grêmio em campo pela Copa do Brasil, Luiz.
17: Exatamente, o Grêmio que venceu por 2-0 a partida de ida, pode perder por um gol de diferença para ter a classificação assegurada para as oitavas de final.
16: É confortável para esse jogo.
17: Mas se tomar um golzinho cedo, aí começa o calor, né?
16: Pois é, aí dá aquela dorzinha de barriga, né?
17: E a dupla Grenal, há muito tempo já, não vai pra nenhum jogo tranquilo, né?
16: Não.
17: A gente pode fazer 3-0 e a gente sempre tá desconfiando.
16: Cada jogo é um tormento, né?
17: É. É mais ou menos isso aí. É um filme de terror.
16: A gente nunca pode confiar que deslanchou, né? Porque pode ter sempre surpresa.
17: Sempre tem uma surpresinha.
16: Meu Deus do céu.
17: Tal do Kinder Ovo.
16: É, mais ou menos assim, né? A gente nunca sabe o que vem de surpresa. Como um bom desempenho, como também uma tragédia, né? Nunca se sabe.
17: É por aí.
16: É mais ou menos os extremos, assim.
17: A que ponto chegamos?
16: É. E a gente, como futebol gaúcho, gremistas e colorados, torcem pra saber quem vai pior.
17: Ah, mas
16: não é pra quem tá ganhando, né?
17: É, um torce contra o outro.
16: É, mas é pra saber quem vai pior agora, não é pra vai ganhar alguma coisa, é pra ver pra quem vai pior.
17: Eu posso estar mal, a turma do lado de lá.
16: Tá pior.
17: É sempre assim.
16: Mais ou menos assim. Vamos trazer as informações da segurança.
17: Eu tô com a móvel antes.
16: Tem a móvel,
17: pode
16: Guilherme?
17: Ser?
16: Claro, vamos com o Guilherme. Já tá em condição pra trazer informação, Guilherme. Bom dia.
18: Bom dia pra ti, Ronaldo. Bom dia, Luiz. Um bom dia especial pra todo que nos acompanha. Começando aí nossa quinta-feira de espaço plural com frio, um pouquinho mais frio que ontem.
16: É, um casaquinho a mais pra hoje, né, Guilherme?
18: Pois é, um casaquinho a mais hoje ajuda bastante, viu? Temperatura até vai subir, viu? Deve chegar aos 20 graus durante a tarde, mas até lá tá frio, tem que se agasalhar bem.
17: Você sabe que os fins de tarde estão agradáveis, o meia tarde pra fim de tarde.
16: Logo depois do meio-dia já tá bom.
17: É, já tá bom, 17 graus, 20 graus, tá batendo ontem, bateu 20 graus por aí, então realmente dias bem agradáveis.
16: Mas no pôr do sol em diante a coisa vai mudando.
17: Ah, vai mudando e a madrugada então.
16: Se pegar mal de cobertor vai passar frio durante a madrugada.
17: Tô esperando minha linha. Vem hoje.
16: Então tá bom. Guilherme, o que que tu vai contar, Guilherme?
18: De madrugada não sei se tá frio porque eu tô dormindo, viu? Mas quando acordo tá frio já, sim.
16: É, mas então tu tem bastante cobertor, né? Porque se tu tá com pouco cobertor na madrugada, tu acorda, viu, Guilherme?
17: Não, mas tu sim, Guilherme, acorda cedinho pra estar aqui, então você sim pega o frio, a friagem da madrugada, né?
18: Ah, é friozinho sim, mas sabe que fica mais frio depois, viu? Eu acordo às 4, tá? Mas o frio mesmo é entre 7 e 8 horas, viu? Que é o horário que já tô fechadinho ali na rádio.
16: E tu sabe que tem, isso é técnico, viu? A mínima do dia, ela é registrada entre 6 e 7 da manhã, é o momento mais frio do dia. E a máxima ela configura entre 2 e 3 da tarde, né, Guilherme? Então é nesses intervalos, né? A máxima do dia e a mínima é nesses horários, né? E o Guilherme já é testemunha disso, semana que foi isso, né, Guilherme? Chegou às 6 da manhã antes aqui na Vanga, a temperatura na terça-feira de 3 graus, quando foi às 7 tinha 2, né? Que foi a mínima do dia, né?
18: Isso, depois sempre acaba dando uma baixadinha, né? E depois volta a subir de novo.
16: Isso aí. O que que tu vai contar, Guilherme?
18: Ronaldo, uma companhia aqui do Geis Corteganha, não é concurso para ver qual que tá mais agasalhado, né? Mas a gente vai falar de agasalhos. O Geis que é responsável aqui pela Besfa de Marau, né? Até porque a demanda acaba sendo bastante grande, né? Na procura por agasalhos, principalmente nessa época mais frio. Geis, bem-vindo, bom dia.
19: Bom dia, Guilherme, bom dia, Ronaldo, bom dia, ouvintes, tá bem frio aqui. Aqui na Besfa, cara, a gente tá recolhendo as roupas que vem de doação. Geralmente a gente prefere que o pessoal entregue as roupas aqui durante o nosso horário de expediente, porque acontece que eles deixam ali no final de semana e o pessoal acaba mexendo. Daí quando vierem doar aqui é das 7h30 às 11h30 e da 1h às 5h. A gente tá pegando qualquer tipo de doação, mas tem que lembrar uma coisa que acontece bastante, que o pessoal às vezes eles esquecem que é doação, eles vêm descartar as roupas.
18: Perfeito, até a gente conversou ontem com a secretária de Desenvolvimento Social, Adriela Balotti, também, ela até salientou essa questão, né, da doação, peças masculinas principalmente, porque vem bastante peça feminina, né, mas o pessoal pede também, vocês acabam pedindo também peças masculinas, que acaba vindo em menor número.
19: É, que na verdade a gente conhece bem, a gente usa roupa até terminar, então a roupa nossa acaba virando pano de chão, tem um pouco difícil ter peça masculina, tem bem mais feminina e de criança também tem bastante.
18: Perfeito. E para quem vem pegar as doações, o que o pessoal tá pedindo mais? É roupa feminina mesmo? É roupas de crianças, de adultos? Qual que é a maior demanda aqui para vocês?
19: Na verdade, um pouco dos dois. Né? A maior demanda é masculina mesmo, quando precisa. Porque se a gente resta, a gente tem todas. Mas geralmente é agora, mas é roupa de inverno mesmo.
18: Perfeito. Tem a demanda que vem na secretaria, né? Para o pessoal que vem fazer a retirada gratuita, mas também tem o brechó disponível para quem quiser comprar.
19: Isso aí. Tem os dois. Lá da Secretaria da Assistência Social, geralmente o pessoal é encaminhado ali pelas assistências sociais, daí tem as nossas também aqui, que são 10 peças de roupa para todas as crianças que tem na Besfa. E a gente tem nosso brechó, a gente acaba vendendo umas pecinhas aqui também.
18: Perfeito. Então, para quem puder fazer a doação, quiser fazer a doação, é importante salientar isso, né? Roupas em condições de uso, né? Não é descarte.
19: Sempre que tá acontecendo bastante, o pessoal vem descartado, vem roupa furada, vem roupa suja. Porque eu entendo, às vezes o pessoal não quer botar roupa fora, né? Porque tem aquele apego pela roupa, mas tem que lembrar que tu tem que dar uma roupa que tu usaria também. não uma roupa que ela vai ir fora depois.
18: E essas doações podem ser feitas em qualquer momento do ano, não somente agora no inverno, no frio.
19: Isso, em qualquer momento do ano. Durante a semana a gente vai estar aí direto, pode vir das 7h30 até as 5h, nós vamos sair. Como eu falei, o ideal mesmo seria doar durante esse horário, porque como a gente não fica aqui, deixa aqui na frente, passa o pessoal ali na rua, acaba mexendo. A gente ainda acaba não tendo muito controle disso.
18: Cobertores também vocês arrecadam?
19: Sim, a gente também arrecada. Cobertor, cortina, qualquer coisa assim do tipo.
18: Perfeito, Gê. Bom trabalho pra vocês.
19: Pra vocês também.
18: Tá bom. Falei com o Gê Escorteganha, ele que é responsável, Ronaldo, aqui pela Abessa de Amaral, né? Que faz esse trabalho de distribuição.
16: Guilherme,
18: de agasalhos e também cobertores.
16: Ele já sentiu que aumentou o fluxo aí, Guilherme, de pessoas que buscam por agasalhos, hein?
18: Nesses dias frios aumentou o fluxo por aqui?
19: Sim, aumentou. Nossa, essa semana veio bastante, gente.
18: Pessoal que vem de fora, de outros países principalmente, né? Não estão acostumados com esse frio, acabam sendo o maior número?
19: Sim, eles vêm também. Teve um caso engraçado que teve uma vez que um perguntou se ia ficar mais frio ainda. Vai ficar mais frio.
18: Tá certo.
17: É, eu imagino, devem se assustar, né?
16: É, porque quem não é acostumado, né?
17: Não, quem não é acostumado sente muito. Realmente é. A tendência é ficar mais frio.
16: É, mas relevante essa informação que traz aqui, viu, Guilherme, do Gê, no sentido de que quem for fazer a doação é justamente ter essa consciência. Eu, se fosse receber, eu ia usar isso ou eu não ia usar, né? Porque não é pra descartar, né? Se é pra descartar, daí tu dá, acha um outro jeito, né, Guilherme?
18: Se é pra descartar, joga fora, né? Tá, peça suja, o Gê falou que chega por aqui, né, Ronaldo? Então, tu imagina, né? Então, tem que ter o mínimo de noção também na hora de fazer a doação.
16: É, e aí quer ser solidário, mas é um solidário entre aspas, né?
18: É, entre aspas, né? Só no papel, digamos assim.
17: É,
18: né?
17: Solidário é o seu guarda-roupa, né?
16: É, solidário seria justamente doar aquilo que alguém vai usar. Agora, pra descartar, não é ser solidário. Na verdade, é um tanto egoísta, né? Eu quero é me livrar.
17: É verdade.
18: Aí coloca isso como talvez uma boa ação no seu inconsciente, né? Mas não é bem assim que funciona.
16: É, exato. Perfeito então, Guilherme, é isso?
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16: Ok, Guilherme, agora são 8h17. Como disse o Jean, né? A dificuldade justamente é contar com roupas masculinas, porque é uma questão comportamental, né, Luigi? O homem usa até que dá, né? Depois vira pano, né? Ou descarta mesmo, porque é uma questão comportamental, e aí tem essa necessidade também de roupas masculinas. Então, se eventualmente alguém tem, né, para fazer a doação, também foi informado ontem, né, na própria campanha que vai acontecer nos próximos dias aqui em Marau, a doação de roupas masculinas e de crianças, além, é claro, de cobertores. Mas de qualquer forma, né, também se tiver roupas femininas, em boa condição de uso, né? Roupa rasgada, não é roupa suja, não é manga curta, né? Porque nós estamos agora no inverno. Então tem que ter essa consciência de fazer uma doação consciente, né? Não é achar que vai fazer filantropia ou vai fazer ser solidário descartando coisa que não tem utilidade. Aí é descarte, né? 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A hora certa agora 8:20. 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Daqui a pouco no programa a gente vai falar também sobre segurança pública e as ocorrências das últimas 24 horas e também os demais assuntos da manhã de quinta-feira, que tem sol em toda a nossa região, mas a temperatura permanece ainda em 5 graus.
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3: Olá a todos que nos acompanham na Rádio Vang. A previsão para esta quinta-feira é de domínio de ar seco, mas há chance de cerração de algumas nuvens baixas no começo da manhã em Marau, com 7 a 9 graus. À tarde, o sol aparece com nuvens, a temperatura sobe gradativamente, pode alcançar os 21 graus. Sexta-feira e sábado tem variação de nuvens, o sol predomina, a previsão é de marcas ao redor de 10 graus nas manhãs e madrugadas, com tardes de 21, 20 graus na região. Chance de chuva entre o domingo e a segunda-feira, entre os dias 17 e 18 de maio, tem instabilidade associada a uma área de baixa pressão, até pode chover forte. E logo na sequência, a partir da terça-feira, dia 19, um reforço aí do ar polar, a temperatura volta a despencar, com risco até mesmo de formação de geada em alguns trechos da região. Portanto, devemos ter um cenário de grande amplitude de temperatura nesses próximos dias e o frio ganhando força na semana que vem. Da Metsu Meteorologia, Estael Sias.
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7: Agora são 8:28 aqui na Vang tem o Espaço Plural, a gente retoma o nosso programa também para destacar as informações da segurança pública, esse tema que tem um oferecimento aqui no programa de Malta Imobiliária. 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E o contato inicial aqui de segurança pública é com o Corpo de Bombeiros aqui de Marau. E as informações com a bombeira Ana Júlia. E ocorrências das últimas 24 horas. Ana, bom dia.
8: Bom dia, ouvintes. Vamos ao relato das ocorrências atendidas pelas guarnições de plantão nas unidades central e norte do Corpo de Bombeiros de Marau nas últimas 24 horas. No dia 13 de maio, quarta-feira, às 7:27, atendimento a caso clínico na rua Pernambuco, bairro Santa Helena. Às 12:38, a averiguação na rua Emílio Viesli, bairro Constante Fuga. Às 13:54, atendimento a caso clínico na Avenida Presidente Vargas, Centro. Às 17:00, atendimento a caso clínico na Rua Noé Vieira, bairro Frei Adelar. Às 22:10, atendimento a caso clínico na Avenida Presidente Vargas, Centro. Já no dia 14 de maio, quinta-feira, a 1:10, atendimento a intoxicação medicamentosa na Rua C, bairro São Cristóvão.

0: Às 2:10, atendimento a caso clínico na rua Joel de Sales, bairro Santo Expedito. Esses foram os chamados atendidos pelo Corpo de Bombeiros de Marau nas últimas 24 horas. Da sala de operações, quartel central, informou a bombeira Ana Júlia. A todos, um bom dia.
1: Ok, Ana Júlia, com as informações do Corpo de Bombeiros aqui de Marau. Vamos destacando, Luiz, as informações da Brigada Militar.
2: Exatamente, a Brigada Militar que teve visitas comerciais preventivas, barreiras policiais, redução de índices criminais, também barreira policial e fiscalização de trânsito. E teve também ontem uma averiguação de denúncia na RS-324 a 1:01 da madrugada. A guarnição averiguou uma denúncia sobre um veículo que estaria realizando manobras perigosas na rodovia. O automóvel foi abordado próximo ao posto Toffoli, onde foi realizada a identificação dos ocupantes de busca veicular. Como nada de ilícito foi encontrado, não houve constatação de irregularidades no momento, os indivíduos foram orientados e também liberados.
1: Com relação às barreiras, foram fiscalizados 26 veículos e 46 pessoas foram identificadas. Nada de irregular foi constatado também durante esse trabalho da Brigada Militar nas últimas 24 horas. 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Também destacando, Luiz, um fato ocorrido. E acabou em prisão, inclusive, né? Cerca de 5 toneladas de produtos impróprios para o consumo foram apreendidas em 3 mercados de Ijuí, no Noroeste Gaúcho, em uma operação de fiscalização que aconteceu nesta quarta-feira. Em um dos estabelecimentos vistoriados, foram constatados, e que, aliás, até levou o estabelecimento à interdição total. O proprietário do mercado acabou sendo preso em flagrante por crime contra a relação de consumo. Segundo o promotor de justiça, Alcindo Luiz Bastos da Silva Filho, da Promotoria Especial de Defesa do Consumidor de Porto Alegre, o local fechado chamou atenção pelo número e pela gravidade dos problemas encontrados. Para se ter uma ideia, entre os itens apreendidos estavam vinhos vencidos há 9 anos. Bicos de mamadeira para criança, 6 anos com validade, já expirada. Fraldas infantis vencidas há 4 anos. Também no local foi encontrado raticidas, produtos de limpeza fora do prazo, além das mercadorias com indícios de remarcação de data de validade. Na área da padaria, os fiscais constataram a presença de mofo nos insumos utilizados para a produção de alimentos. Os agentes também encontraram grande quantidade de carnes e alimentos coloniais sem comprovação de procedência, além de diversos produtos fora do prazo de validade. Parte da carne apreendida passou por avaliação das condições sanitárias e, após liberação, foi destinada para matadouro de animais São Brás de Santa Maria. A ação faz parte do Programa de Segurança dos Alimentos, coordenado pelo Ministério Público aqui do Estado, que também integraram a operação representantes da Secretaria Estadual de Saúde, Secretaria Estadual de Agricultura, Pecuária, Produção Sustentável e Irrigação, e além da Delegacia do Consumidor. Também participou a Patrulha Ambiental da Brigada Militar, Vigilância Sanitária Municipal e Serviços de Inspeção Municipal de Ijuí. Veja você, produtos com 9 anos, né? Vencidos estavam nesse estabelecimento lá de Ijuí, que acabou em prisão do proprietário do estabelecimento, além, é claro, da interdição total desse mercado. 8:34, a gente vai retomar na sequência também o nosso programa com os demais assuntos desta manhã, mas antes tem participação da Unimóvel, já está pronto para voltar, Guilherme?
3: Todo por aqui, sim, Ronaldo, voltando com mais informações, até porque a gente estava anunciando desde o começo da manhã, né, uma informação que já circula bastante pelo estado, que é o fim das atividades, Ronaldo, da empresa Unisul, né, que há mais de 60 anos, né, opera aqui no estado e também no sul do país. Então, a Unisul deixa de existir, né, com seu transporte rodoviário. Eu passei aqui na rodoviária de Marau, até para informar como que fica a situação, tá? Porque tem muita gente que ainda utiliza, né, ônibus intermunicipal, principalmente para quem vai a Passo Fundo diariamente, muita gente vai à capital, Porto Alegre, né? Então, até para entender como fica a situação a partir de agora, tá? A Unesul que deixa de operar de forma oficial na próxima segunda-feira, tá? Então, outras duas empresas assumem as linhas, a empresa Planalto e também a empresa Ouro e Prata. Para a rodoviária aqui de Marau, Ronaldo, predomina a empresa Planalto, tá? Então, todas as linhas vão seguir no mesmo horário, valores das passagens, todos eles seguem o mesmo. A única diferença, tá, para os passageiros até ficarem tranquilos, é a empresa que vai fazer a operação do transporte, tá? Os horários, todos eles serão mantidos, linhas, todos serão mantidas, valores, segue tudo a mesma coisa. A única coisa que muda vai ser a logomarca ali na passagem, no momento da compra, tá? Deixará de ser a Unesul e será a empresa Planalto.
1: Então tem que ficar atento a isso, Guilherme. A partir então, na segunda-feira, muda a empresa somente. O restante, as linhas, os horários, a questão também de passagem, tudo permanece a mesma coisa.
3: Exatamente, tudo permanece a mesma coisa. A única diferença é que não será mais a Unesul, tá? Uhum. Possivelmente ainda tem alguns ônibus da Unesul na próxima semana, até por adaptação ali da logomarca, né, nos ônibus, né, na questão da identidade visual. Até alguns ônibus ainda podem estar circulando, tá? Mas tudo será operado pela empresa Planalto.
1: Perfeito. Então, a partir da semana que vem, na segunda-feira, né?
3: Isso aí, a partir da segunda-feira que vem, o Unesul já não existe mais, então passa a operar a empresa Planalto fazendo esse transporte rodoviário.
1: Pois é. Até porque tem essa informação em todo o estado, né, Guilherme, de que as linhas da Unesul, elas encerram, mas a Planalto e a Ouro e Prata que assumem tudo isso no estado de uma forma geral, né?
3: Exato, mas as linhas que passam por aqui será, até conversei com o pessoal da rodoviária, será exclusivamente praticamente toda aí da empresa Planalto.
1: Perfeito. Importante colocar isso, né, Guilherme, para ficar atento, a partir da segunda-feira então tem essa mudança.
3: Isso, para tranquilizar, né, Ronaldo, quem usa ônibus não vai mudar em nada, basta seguir a sua rotina normalmente, a diferença vai ser a marca do ônibus, a marca da empresa, no caso.
1: Isso, é outras cores do ônibus, né, Guilherme?
3: Outras cores, vai ser o azul escuro aí da Planalto.
1: É, tá bom então, Guilherme?
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1: Ok, Guilherme, agora 8h37, a gente volta na sequência com o programa, agora 9:23.
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1: Agora 8:44, 16 faltando para as 9 da manhã. Aqui na Vang tem o nosso espaço plural nesta manhã de quinta-feira. Hoje é dia 14, quase já concluindo a primeira quinzena do mês de maio. 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Nós seguimos aqui com o nosso programa. 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Carlito, bom dia.
17: Ok, bom dia. Sem sombras de dúvida, principal assunto de hoje é: Flávio Bolsonaro admite ter pedido dinheiro a Vorcaro para filme. Mensagem mostra o pré-candidato cobrando valores do banqueiro, a quem chama de irmão. E reconhece o diálogo e diz que buscava patrocínio para oferecer, sem oferecer nada em troca, e um novo desdobramento provocou reações na política e no mercado. Isso é natural que aconteça. Lembrando que Vorcaro, num período ainda anterior, porque isso aqui aconteceu em 2025, não é? No ano passado, esse pedido para fazer o filme. E um pouquinho antes, o próprio presidente Lula recebeu em seu gabinete, no Palácio, exatamente o Vorcaro, para falar sobre os temas que têm interesse, né, do empresário, que também financiou muitos eventos internacionais dos próprios integrantes da Suprema Corte Federal. Flávio Bolsonaro diz e afirma que pediu de fato em 2025 dinheiro para o filme Avorcaro. Mensagens estão mostrando o candidato pedindo dinheiro ao banqueiro, e reconhece que o diálogo, afirma que buscava patrocínio sem oferecer nada em troca. Novo desdobramento provocou reações na política e no próprio mercado, e não poderia ser diferente. Divulgação de relações de Flávio e Vorcaro envolvendo um pedido de dinheiro para financiar o filme sobre a vida do pai, que aliás vai sair logo mais em todos os cinemas que têm interesse em divulgar. O outro candidato, Zema, reagiu com críticas a Flávio. O mesmo aconteceu também com Ronaldo Caiado, né? E então, aguarde-se a pesquisa próxima para ver também o resultado diante do eleitorado, quem se compromete em votar ou não. Mas, evidentemente, que é um baque também para Flávio Bolsonaro. E é assim na vida, né? Quando as pessoas lançam seus nomes para algum cargo, importante fazer uma avaliação anterior. E os meus contatos anteriores, as minhas relações, como é que fica? Então, sem dúvida nenhuma, balança a candidatura. Acho que ainda não é tempo de se imaginar que se possa trocar o candidato, porque as águas vão se ajeitando. Mas, de qualquer forma, foi um erro estratégico aí, mesmo que em tempo antes de até ser candidato, ter relações promíscuas aí com uma personalidade quanto essa, que é o tal de Vorcaro. Então, essa é, sem dúvida nenhuma, a bomba do dia e da semana, vai repercutir bastante. Vamos ver como é que se desenrola o fato. Enquanto isso, temos uma boa notícia, né? Pelo menos um time gaúcho aí dando banho de bola na noite. Assistimos também a mágica do Juventude do Jacone, no Jacone, vencendo ao São Paulo por 3-1, e passa adiante buscando uma boa grana também para continuar participando aí da série, essa que é o para o ano, o campeonato do título aí da Copa do Brasil. Outro fato marcante que chamou a atenção, além de hoje, os bancos se preparam para mais calotes, né? Embora tenha emprestado dinheiro aí para pagar as dívidas de pessoas que estão envolvidas, A epidemia do endividamento, a mesma que levou o governo a lançar o projeto Desenrola 2.0 como salvação para as famílias. E chama a atenção, né? E gostaria até de fazer uma menção a respeito disso. É só você andar pela cidade, você como jornalista que já está fazendo também essa cobertura na cidade no período bem cedo da manhã, vai perceber que muitas lojas continuam fechando em Marau, né? Impressionante o que está acontecendo. Quer dizer, quem desenrola hoje vai estar enrolado logo, logo ali adiante. E então, essas manobras do próprio governo no sentido de favorecer os que estão endividados, mas não é só este caminho que o Brasil precisa ter. Um fato marcante que ocorreu em Porto Alegre, vai aqui uma pitada por minha conta. Imagem da República em Porto Alegre, na Praça da Alfândega, bem no centro, no coração de Porto Alegre, aconteceu um fato. Autoridades da capital estão buscando imagens para descobrir o autor da retirada da cabeça de importante imagem da República no centro da capital. Este fato foi na Praça da Alfândega, praça central da nossa capital. Agora está instaurado um procedimento para apuração de crimes contra o monumento público. Sugestão: chamar a cabeça do ovo, cabeça de ovo, ministro Alexandre de Moraes, que é especialista em punir quem agride monumentos. Por 14 anos de prisão, ele colocou na cadeia uma senhora que apenas passou o batom num monumento ali na praça em Brasília. Então trata-se de pesos e medidas, né? Aqui o cara levou a cabeça inteira, certamente não vai ter uma punição qualquer, talvez devolver a cabeça e colocar no mesmo lugar para reparação. Agora são tratamentos diferenciados. A imagem da República em Porto Alegre também foi atingida por mais um comportamento de pessoas irresponsáveis. Bom, é isso que eu tenho para hoje. Grêmio joga também pelo campeonato, pela série da Copa do Brasil. Venceu 2-0 com Confiança. E agora tem também a responsabilidade de cumprir o seu dever, como fez muito bem na noite passada o Juventude em Caxias do Sul. Gabriel Pinheiro comemorou o gol da vitória em 3-1, mas o Mandaca é quem deu o placar final, entrou para fazer o terceiro gol e da demissão, provocando a demissão, mesmo no estádio, né? A demissão do técnico do Internacional, que era do Internacional, foi jogador do Grêmio, né? E então perde o troca, terá que trocar agora o responsável aí para o comando do São Paulo Futebol Clube. Grande abraço, volto amanhã com outros assuntos, quiçá mais interessantes, dando um enfoque mais sobre Marau, sobre fatos aqui, que tem fatos positivos, como tem fatos às vezes negativos, que a gente tem que compensar com as informações. Do que é errado a gente critica, do que é bom a gente aplaude, e assim vai a vida. Afinal de contas, para mim pelo menos, né? Marau é o meu país. Bom dia.
1: Ok, Carlito. Ele traz o comentário aqui para a FGEG Investimentos Imobiliários, incomparável ao nosso padrão, participa sempre aqui no Espaço Plural também nesta hora. Faltando agora 8 minutos para as 9 da manhã, programa que tem o oferecimento da Guaracar Fiat, que está em Marau com a credibilidade de quem tem 50 anos no mercado automotivo. 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Na sequência, nós temos aqui no programa também o destaque do Espaço Plural e os demais assuntos desta manhã. Amanhã é de sol, belíssima manhã de outono, porém ainda fria, né? O dia que começou com 5 graus, nós temos agora aqui na área central temperatura de 6 graus agora.
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10: Nove horas da manhã, a gente retoma aqui o nosso programa na sua segunda hora com 6 graus aqui em Marau. Tem sol nesta manhã de quinta-feira. 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A gente retoma aqui o nosso programa nesta manhã de quinta-feira. A gente vai fazer um contato nesta manhã com o deputado que também representa aqui a nossa região, deputado Dirceu Francescon, ele que é do União Brasil, mas que essa semana aqui ele já ocupava, né? Aliás, ainda ocupa a vice-presidência da Assembleia Legislativa, mas essa semana aqui ele teve a oportunidade e ainda tem, né, essa função de assumir a presidência da Assembleia. Ou seja, a nossa região hoje, né, tem a presença do deputado Dirceu Francescon, que conduz a Assembleia, que é o Poder Legislativo Gaúcho, e também fala sobre essa experiência e até porque ele assume em razão também do presidente, né, ter feito uma viagem para a Europa, né, o presidente Sérgio Pérez. Deputado Dirceu Francescon, como vai o senhor? Bom dia.
11: Bom dia, tudo bem aos ouvintes da Rádio Vanguarda FM aí, que nos ouve. Realmente hoje temos um dia lindo aqui em Porto Alegre, um dia não é tão frio, mas muito bonito, de sol radiante aí.
10: Claro.
11: E quero dizer um bom dia a todos os ouvintes aí que nos ouvem nesse horário aí pela Rádio Wang FM.
10: Deputado, essa sua participação como presidente da Assembleia certamente aproveita essa condição também para realizar suas atividades como presidente, mas também aproveitando essa grande oportunidade, deputado.
11: Pois é. A gente nunca chega aqui com esse objetivo, mas as coisas vão se alinhando, vão indo e acaba a gente sendo presidente, vice-presidente da Assembleia, que é o meu mandato agora desse ano, e o nosso colega deputado Sérgio Pérez, presidente dessa casa, fez uma missão junto com o governador para os Estados Unidos e eu assumi a Assembleia de sexta-feira e entrego agora, nessa, até sexta-feira, no sábado já assume o Sérgio Pérez. E é uma oportunidade muito grande para ter conhecimentos maiores, de ter maior, assim, como é que eu digo, porque o mandato de deputado ele se restringe ao gabinete e às pessoas que vêm lá. A presidência, além do nosso mandato, temos o mandato da casa, do povo, que é a Assembleia. A gente representa a Assembleia Legislativa aqui. Então é sempre bom a gente poder, como é que a gente diz, é experiência muito boa, que a gente aprende muito com os que trabalham conosco aqui na Assembleia. Enfim, é um momento único, porque dificilmente vai oportunizar novamente a ser presidente da Assembleia Legislativa do Rio Grande do Sul. Eu fico muito grato aos colegas deputados por ter me indicado como vice-presidente e também aqui sendo responsável por esses 10 dias aí diante da função da Assembleia Legislativa. Então, claro, sempre a gente fica preocupado se consegue fazer os trabalhos ou não, mas me adaptei rápido aí e já estamos bem alinhados aqui, trabalhando bem.
10: Claro. Deputado, com relação a isso, 10 dias, é possível encaminhar alguma coisa diferente, além de dar sequência ao trabalho da Assembleia, deputado?
11: A gente encaminha, não é muito 10 dias não, mas assim, eu tive a grata satisfação que o governador encaminhou o reajuste do salário mínimo regional na sexta-feira passada e eu convoquei aí os líderes partidários conversando aqui no gabinete depois da comissão nos líderes. Havia um temor que o projeto, como não veio para a Assembleia com o artigo 62, que tranca a pauta em 30 dias, veio livre. E muitos diziam, nós votamos uma vez em dezembro, outro, falei com os líderes dos partidos aí e conseguimos publicar nessa semana, e terça-feira já iremos votar no plenário, dando agilidade que eles possam já receber nesse mês de maio o salário regional, porque no projeto não diz que ele é retroativo, é no dia que publica. Então, acho que foi um avanço tanto para o governo do estado e também para os trabalhadores aí que já em maio poderão receber o salário mínimo regional, quem recebe isso, né?
10: Claro. Deputado, esse foi um assunto que passou aí pela Assembleia, como o senhor destacou agora, mas nós estamos num período também pré-eleitoral, é o ano eleitoral. Os temas da Assembleia hoje, a pauta, o que nós temos hoje de temas que passam pela Assembleia, que tem discussões, talvez até um tanto polêmicas? O que hoje ocorre na nossa Assembleia Gaúcha de assuntos na pauta, além, é claro, desse tema que o senhor acabou de informar aqui, deputado?
11: Olha, a Assembleia Legislativa, geralmente, quando é no último ano, os projetos, eles não são do governo, não vêm projetos, assim, polêmicos. Porque o clima, ele fica um pouco rebelde, vamos dizer, na casa, né?
10: Uhum.
11: Então, não temos projetos do governo que seja pauta ruim de votar, são todos projetos, a maioria são projetos dos próprios colegas deputados, da autoria dele, que a gente vota. Na terça-feira foi votado 5 projetos. Então, não tem até o momento nenhum projeto polêmico aqui no debate, e eu acho que também não deverá ter aí durante esse período aqui que a gente chama de pré-eleitoral. Eu não vejo, poderia continuar trabalhando, fazendo, porque a gente tem que distinguir que é a política partidária pré-eleitoral é uma coisa, e o trabalho nosso é ter que fazer sempre, independente se há ou não período eleitoral. Mas, enfim, vamos indo sem polêmica, e a casa aí trabalhando nos projetos mais dos próprios parlamentares.
10: Claro. Embora o senhor hoje é o atual presidente da Assembleia, algum tema específico do senhor também que tramita na casa, deputado?
11: Ah, eu tenho vários projetos de lei aí tramitando na casa aí. Eu já na casa aqui, graças a Deus e a compreensão dos colegas deputados, eu já tenho 28 projetos de leis aprovados aqui. Eu devo ter mais uns 10 ou 12 andando aí nas comissões, mas são projetos de lei que não são assim, não tem urgência tanto, mas são projetos importantes para os municípios. A gente, como está tudo andando bem, a gente não pressiona, não é a pressão que faz o resultado, e sim a conversa com o relator, a conversa com o presidente da comissão, e acompanhar como eles vão andando para saber com qual parlamentar está, para conversar com ele, explicar qual que é esse projeto, por que é necessário ou não. Então, de fato, assim, eu nunca fiz esse papel de pressionar um colega para fazer pareceres no meu projeto. Eu deixo tramitar normal e faço essa conversa mais individual com eles.
10: Até aproveitando isso, deputado, o senhor até falar aqui que apresentou muitos projetos, muitos já votados, se tornaram lei. Quais os temas o senhor tem levado para a Assembleia? Em que o senhor tem levado de proposta, de discussão? E o senhor até falou aqui, pensando nos municípios, o que são as suas propostas, deputado?
11: Olha, um projeto importante que logo no primeiro mandato foi aprovado aí é uma lei que regulamenta o problema da saúde mental, estabelece aqui no Rio Grande do Sul uma política da saúde mental, e que tem aumentado muito depois do Covid. E aí muitas pessoas, nós estavam com um patamar de 15 a 16% das pessoas que usavam medicação pela saúde mental, e hoje nós já estamos com 26% da população gaúcha tomando medicação. Um outro projeto aí que as pessoas me chegaram e pediram aí, veio do estado inteiro, é a visitação PET nos hospitais para quem está doente. E é aprovado cientificamente que a pessoa que tem um PET aí e ele visitando ele no hospital, aumenta em 30% o prazo da recuperação. Quer dizer, se tu tem 10 dias no normal, com a visitação dele pode trazer para 7 dias só de internação. E é comprovado cientificamente essa melhora no paciente. Temos também da fibromialgia, um projeto meu também, que foi aprovado na Assembleia Legislativa. Essa semana teve uma pequena alteração, mas nada demais. Então, assim, são projetos que vêm até nós. A doença de Fabs, que é uma doença muito... no estado deve ter em torno de 400 pessoas portadoras dessa deficiência, e que é muito caro a medicação. Uma medicação mensal em torno de 70, 80 mil reais por tratamento, e tem que usar todo mês. Então, esse também foi um projeto a pedido da Associação da Doença de Fabs, que ela vem mais naqueles que são italianos, né? Que é uma doença que veio da Itália, e ela vem repetindo para as pessoas que nascem depois da terceira, quarta geração. Então, são projetos que a gente diz, é 400 pessoas, mas são pessoas que necessitam da ajuda do poder público para comprar sua medicação. Então, pode ficar. Então, os trabalhos vão indo assim. Tem outros municípios que pedem para a gente fazer o projeto de lei, criando o evento a nível estadual lá do seu município, o festival de salame, por exemplo, Marau, o festival da pizza em Serafina, e outros municípios que têm suas denominações também. Então, a gente vai trabalhando, atuando nessa aí, e fazendo com que as pessoas também participem do processo legislativo, onde a gente recebe os pedidos e analisa a viabilidade de ser um projeto legal para o estado do Rio Grande do Sul.
10: Claro, deputado, até tem um fato curioso, me permite até lhe perguntar aqui, porque estava desde ontem também verificando a sua própria rede social. O senhor que é natural de Arvorezinha, mas reside em Nova Alvorada, tem residência nesse município também bem próximo daqui. O senhor tenha tomado uma postura, e até não tem nenhuma razão, e não tem porquê também ter receio, o senhor tem assumido um papel de chamar de seu Franciscon o colono. Por que desse título, hein, deputado?
11: Olha, o nosso gabinete é o gabinete mais movimentado da Assembleia Legislativa pelos prefeitos, vereadores, autoridades aí. A gente recebe em média de 20 a 25 comitivas diárias. E eles me chamaram, começaram a me chamar de colono, né? Porque o meu caminhar é de colono, eu saí da roça com 25 anos. Uhum. E a agricultura veio comigo, onde eu vou ela vem de trás, os traços do falar, do caminhar, de gestionar, e eles começaram a me botar, até foi um prefeito que escreveu no meu a rede social o colono, e eu deixei lá e eu digo, eu tenho orgulho de ser colono. Uhum. Porque graças a eles aqui em Porto Alegre e as regiões mais populosas tem um alimento dia a dia. O colono é aquele que levanta cedo, dorme tarde, produz o leite, produz o porco, produz a carne, produz tudo ali para que nós aqui na cidade possamos se alimentar bem e ter uma comida saudável. Então, não é, a palavra colono ela é satisfatória carregar com a gente aí, porque é ele quem produz a nossa alimentação do dia a dia. A gente sabe que é uma profissão de quem trabalha na roça, é muito triste, porque ele depende da chuva, depende se dá muito frio ou não. Aí às vezes tem safras nesses últimos 6, 7 anos aí, 3 secas ou 4 e mais uma enchente. Então a produção foi pouca e a maioria dos agricultores estão endividados aí, pedindo uma prorrogação. E a gente está trabalhando forte nisso junto ao governo federal, porque não é o estado que cuida disso, mas a gente trabalha também com Brasília para que o governo faça uma prorrogação de 15 a 20 anos aí com juros subsidiados para que os agricultores possam pagar em dia e plantar novamente a produção de alimentos para nós aqui. Então, nada mais do que justo eles reivindicarem isso.
10: Claro. Deputado, até aproveitando o seu contato, a senhora tem essa oportunidade de ser agora o presidente da Assembleia por 10 dias, né? Como o senhor destacou, é da nossa região aqui, trabalhou por muito tempo como assessor, depois se tornou deputado, agora tem essa condição também da experiência da presidência da Assembleia. Mas pensando em 2026, o senhor concorre novamente a deputado estadual?
11: Olha, já sim, já decidi primeiramente junto com a minha família, meus irmãos, todos eles, a gente conversou muito sobre esse assunto. Tu sabe, quando entra na política, a gente tem a visão que o público tem do político, porque as coisas acontecem em Brasília, ela vem para todos os parlamentares, seja de Brasília, seja do estado, seja prefeito, e a gente é taxado por várias coisas. E onde as pessoas falam e acabam machucando a gente, nem tanto, porque a gente já acostumou com isso. Mas a família sofre muito. Então, primeiro lugar, a família concordar ou não. E a família em reunião de 1º de janeiro, que a gente faz almoço todos juntos, a única alternativa, eles disseram, então seja novamente estadual. Então, sim, eu concorro, sou pré-candidato a deputado estadual para a reeleição no meu terceiro mandato aí.
10: Claro. Deputado, até para a gente concluir aqui, o senhor é um agente político e certamente acompanha, sim, a nossa política estadual, mas também olha para o cenário nacional. Nós estamos aí também com pré-candidatos à presidência e nas últimas horas repercute muito um áudio que acabou vazando do pré-candidato Flávio Bolsonaro com o Vorcaro. Tem essa discussão, tem muito tema sendo discutido, inclusive pedido de CPI agora na própria Câmara dos Deputados. Como é que o senhor acompanha esse tema por ser um agente político quando envolve? E claro, esse é mais um capítulo desse caso Vorcaro. Tem muita gente envolvida nisso. Como é que o senhor acompanha esse tema, hein, deputado?
11: Com certeza. Assim, eu viajo a Brasília, comecei no município de Lauvá em 2001. Eu comecei a viajar periodicamente em Brasília, a busca de recursos para Nova Alvorada. Depois, em 2008, com o Busato, eu trabalhava com o escritório em Nova Alvorada, mas eu, cada 15, 20 dias eu passava uma semana em Brasília. E esse caso do Vorcaro, o Banco Master, se ele vir à tona no total, ele atinge em cheio aí metade da Câmara e do Senado, aí das pessoas que estão envolvidas nesse problema aí. Eu, sinceramente, em janeiro eu estava em Nova Alvorada de férias e quando esse escândalo veio, mais o INSS, que também se foram lá, falam em 40, 50 bilhões, na verdade está em torno de 80 bilhões de reais. E aqui eu não vejo a imprensa falar sobre o ministro que foi recusado pelo Senado, a sua nomeação. Ele nada mais deu umas canetadas aí, deixando de cobrar multas de empresas grandes aí, em torno de 80 bilhões de reais foram perdidos aí também. Então a gente vê com tristeza esse cenário aí. A gente que trabalha muito, se esforça muito, eu vim numa família que muito simples, no campo, a minha mãe mora lá ainda, meus irmãos, e a gente vê essas coisas aí, a gente fica muito triste assim, porque queima a gente também. Embora que o nosso trabalho seja um trabalho técnico e político, mas mais técnico na Assembleia Legislativa, para os ouvintes saber aí, nesses últimos 3 anos nós já liberamos 1 bilhão e 700 milhões, não só aqui no estado do Rio Grande do Sul. Brasília deve ter vindo 500, 600 milhões de reais de projetos de programação dos ministérios.
10: Sim.
11: Só nesse ano passado foram mais de 1.000 casas, a 140 mil reais cada casa que veio para municípios. E esse ano estamos já em 600 casas liberadas lá em Brasília. Então a gente conhecendo Brasília como já conhecemos há 20 e tantos anos, a gente fica muito triste em ver essa situação, que e geralmente eles não são culpados de nada, conversa, vai e pura, e aí acontece muito pouco, mas se for totalmente divulgado, vai atingir muitos políticos em Brasília.
10: Ok, deputado Dirceu Francescon, foi bom ouvi-lo aqui na VAN, também sim nessa condição de ser o atual presidente da Assembleia, né? Fica por 10 dias, ou seja, até amanhã, dia 15, né? Já assumiu na semana passada. Agradeço a atenção pelas informações, também desejo de um bom trabalho e bom final de semana, deputado.
11: Bom dia a todos aí, que tenhamos um ótimo quinta-feira a todos que nos ouvem, a todos vocês aí da rádio, porque a gente sempre quer que o dia que a gente chega seja melhor do que o dia anterior. Então, cada dia que a gente acorda, pede ser um dia melhor do que nós já passamos. Então, a todos que nos ouvem aí, um bom dia e um ótimo quinta-feira a todos. Um beijo no coração de cada um e muito obrigado por acreditar em mim, na cidade de Marau, Vila Maria, Camargo, todos aí. E vou falar em primeira mão aí que logo já vou estar em Marau junto com a minha filha aí, passar o fim de semana em Marau, o fim de semana em Nova Alvorada, porque eu tenho muitos amigos aí na cidade de Marau e quero conversar, sentar com eles e viver um pouco o resto da cidade, que é uma cidade maravilhosa, muito boa para se morar, muito boa para se viver, que tem grandes amigos, a cidade de bastante amigos aí, que é uma cidade de povo, de gente boa, trabalhadora, honesta. Então eu quero estar junto com eles aí para conversar momentos bons aí.
10: Perfeito. Deputado Dirceu Francescon, do União Brasil, obrigado pela atenção mais uma vez, deputado estadual, que hoje é o atual presidente da Assembleia Legislativa aqui do Rio Grande do Sul. 9:18, o programa segue na Vang, é o Espaço Plural, tem um oferecimento de supermercado Passa Lá, para onde você encontra carne bovina, chuleta de filé com arroz e feijão, viu, Luiz? 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
2: 9:25 aqui na Vang, a gente retomou o espaço plural desta manhã de quinta-feira. Luigi, cerca de 25% dos jogos da Copa do Mundo devem ser disputados em condições de calor consideradas preocupantes para a saúde dos atletas e também torcedores. Tem esse dado, né? O Mundial que começa em 28 dias. E aí tem essa preocupação com relação ao calor na América do Norte, né?
3: É, os Estados Unidos é marcado por isso. Inclusive tem jogos que, em alguns pontos do país, que vão ser meio-dia, né? Você lembra em 94? Um jogo do Brasil foi meio-dia lá.
2: É.
3: Se não me falha a memória, foi o jogo entre Brasil e Estados Unidos no dia 4 de julho, dia da independência americana.
2: Isso aí.
3: Então é muito complicado. A questão climática nos Estados Unidos é muito complicada nesse período, é muito quente.
2: Então terá essa questão das temperaturas elevadas, né? E aí tem um dado, cerca de 25% dos jogos, e serão muitos jogos do Mundial, né?
3: São 104.
2: São 104 jogos, então serão mais de 25 jogos. Se for mais exato aqui, serão 26 jogos em condições, né, preocupantes, especialmente pelo calor.
3: Ou seja, se eu der uma de Batista, tô fazendo a minha...
2: teu planejamento.
3: Você lembra aquele vídeo do Batista, o comentarista da RBS que desmaia ao vivo?
2: Ah,
3: né?
2: Pois é.
3: Então, se você der uma de Batista aí fazendo a minha participação,
2: vou saber por quê. Da
3: Vang, você sabe por quê, altas temperaturas.
2: Mas faz o seguinte, leva bastante água.
3: Água.
2: Se hidrate, certeza, né?
3: Vamos se hidratar.
2: Mas tem essa informação nesta manhã, né? O Mundial começa agora no dia 11 de junho, mas deve ter esse cenário de temperaturas elevadas aí na América Central. Aliás, América do Norte, né?
3: América do Norte.
2: Embora o México tá em central, né?
3: Exatamente.
2: Tá em central aí. 9:27, Luiz, os assuntos desta manhã, hein?
3: Vamos lá, vamos também passando aqui, olha, autoescolas perderam até 35% dos funcionários no estado com mudanças na CNH. Quem informa é o sindicato da categoria. Ronaldo, eu não sei se você gosta.
2: Mas tem pilantragem nisso também já, né?
3: Ah,
2: tu
3: não
2: tá sabendo? Da carteira, deixa eu até encontrar aqui, denúncias apontam cobranças extras e regras que não existem na legislação. Então essa medida para facilitar já tem quem está se aproveitando da situação, né?
3: Ah, mas olha.
2: Tem essa informação aqui, a proposta do governo federal que era para dar autonomia aos candidatos, reduzir custos, no entanto, candidatos denunciaram exigências de pacotes obrigatórios e cobranças extras em centros de formação de condutores. Segundo o diretor técnico do Detran, Fábio Pinheiro dos Santos, a resolução que entrou em vigor cria dois percursos possíveis. Ambos os casos, o início e o fim passam pelo Detran, que aplica o exame prático. Com o novo modelo, deixou de ser obrigatório a realização de aulas teóricas e práticas, de forma exclusiva em autoescolas. Os candidatos podem ir até o CFC apenas para coletar a biometria, que é feita de forma gratuita, e além de agendar a avaliação psicológica e os exames de aptidão física e mental para a prova teórica. E aí tem essa informação aqui no estado de que teria denúncias, né? Denúncias de cobranças indevidas. Tem esse assunto aí que está ocorrendo também aqui no estado.
3: É brincadeira, né? É toda semana.
2: Te interrompi, tu ia me fazer uma pergunta.
3: Vou te fazer uma pergunta, eu particularmente sim.
2: Se souber, eu te respondo.
3: Eu adoro, mas inclusive lembro da que a minha avó fazia, da que a minha tia, a mãe do Lencastre de Floresta fazia, a tia Celina, dona Terezinha também fazia, que é uma receita impressionante que está sendo feita, que é ambrosia. Você aprecia ambrosia?
2: Não aprecio ambrosia.
3: Ah, eu aprecio muito.
2: Não aprecio.
3: Pois na FenaSul Expoleite, Feira em Esteio, Parque de Exposições Assis Brasil, começou na quarta-feira, dia 13, ontem, vai até domingo, apresentou uma atração de grande porte, a preparação de uma ambrosia gigante que entra para o recorde, para o ranking Brasil como recorde gastronômico nacional. A receita, ela impressiona. Foram utilizados 100 litros de leite, aproximadamente 700 ovos, cerca de 100 quilos de açúcar, além de açúcar aromatizado e vinagre, que é o ingrediente responsável pelo processo de talhamento do doce. O preparo é conduzido pelo chefe Ednilson Nogueira Kyler, conhecido como chefe Ed Dagré, que coordena a série de provas gastronômicas da feira. Estamos preparando esse prato pela primeira vez, em uma proporção que servirá de base para futuras tentativas ainda maiores. Tudo será auditado e devidamente documentado para homologação do recorde brasileiro, conforme critérios do ranking Brasil. Segundo ele, o tempo estimado de preparo da ambrosia é superior a

0: duas horas até atingir o ponto ideal. O doce será distribuído gratuitamente ao público durante a tarde. Partiu Parque de Exposições de Esteio.
1: Então vai logo.
0: Tá?
1: Pra chegar a tempo, né? Faltando agora 9:30 da manhã pra te chegar lá. Vai precisar
0: dá tempo.
1: É, umas 4 horinhas, então.
0: Ah, acho duas ou três horinhas.
1: É, mas aí tu vai pisando fundo, né? Vai mais devagar, né?
0: Pra Esteio é mais tranquilo.
1: Vai dar pra comer ambrosia lá em Esteio, então. Aliás, a quinta-feira foi de geada no estado, mas foi lá no São José dos Ausentes pra hoje, né? Foi um dia que amanheceu com geada e a temperatura por lá foi de 2 graus e 8 décimos hoje, né? Um dos locais aí mais frios do estado no amanhecer desta quinta-feira. A gente vai voltar na sequência mesmo para trazer aqui informações. O Guilherme tá acompanhando, sabe o quê, Luiz?
0: Nem imagino.
1: Tá acompanhando, tem sorteio hoje aqui, Marão.
0: Ah, é aquele que você tem? Aquele... Um zilhão de números?
1: Eu tenho bastante números aqui, né? Tô na torcida, vá que seja um, né?
0: Eu cheguei a ver, você ficou um minuto passando aqui, ó, no telefone.
1: Mas é que eu peço o CPF, eu faço isso.
0: E é o correto.
1: Eu faço sempre isso, né?
0: É o correto.
1: É, tem o sorteio do Premi Amaral, né? Então, tem sorteio agora às 9:30, tá programado. O Guilherme tá acompanhando. Assim que ele tiver a informação, ele vai participar aqui para trazer... Quem sabe os números, você vai trazer o nome de quem ganhou, mas vai trazer os números pelo menos, né?
0: Não, os números você não tem como acompanhar, porque às vezes você tá mais ansioso que a audiência. Se não sair alguma coisa pra ti,
1: é
0: inacreditável.
1: Que não, o pé tá gelado daí, né?
0: Não, aí é muito gelado. Aí é muito
1: vá peso. Que dá, né? Vá que dá. Vamos voltar na sequência com o nosso programa, a gente vai voltando já depois do intervalo, agora 9:32.
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6: 9:37. A gente retoma aqui o nosso Espaço Plural nesta manhã, que vai com você até às 10. 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Quem tá ouvindo o programa, Luiz, tem que ficar atento. A gente vai falar aqui o tema e a gente depois vai ter uma pergunta, tá? Então tem que ficar atento ao conteúdo aqui do programa hoje para ganhar alguma coisa. Eu vou contar só depois. Está recebendo aqui nesta manhã os posteiros da 34ª Ronda Fandangueira do CTG Felipe Portinho, que acontece aqui em Marau e que neste sábado terá um jantar de lançamento, sábado dia 16, né? Esse jantar de lançamento, e estão aqui no programa o Laércio Maculã, a Leila Dalmor e a Tatiane Almeida, que são posteiros, que trazem também informações aqui sobre esse jantar e vão antecipando também aquilo que vem pela frente depois da própria ronda, né? Que é, chega aí na sua 34ª edição. Seja bem-vinda aqui, Leila, bom dia.
7: Olá, bom dia, Ronaldo, bom dia a todos os nossos ouvintes, muito obrigada pelo espaço, um prazer gigante estar aqui, né? Com todos os ouvintes, para fomentar o convite para o nosso baile de sábado. A comunidade de Marau, ela tem, né, essa questão de cultivar a cultura gaúcha, então teremos um baile de lançamento da 34ª Ronda Fandangueira, né, no CTG Felipe Portinho. Ronaldo, música boa, comida boa, companhia boa, né? Já quero também cumprimentar todos os outros posteiros que não conseguiram estar aqui conosco, uhum, que estão na linha de frente, né, para organizar esse claro, grande evento.
6: Laércio, seja bem-vindo aqui, Laércio. Bom dia.
8: Bom dia, Ronaldo. Bom dia aos ouvintes da Vang. É um prazer retornar aqui com um convite muito especial, né? Então, um baile, sábado de noite, dia 16 de maio, com início às 19 horas, um baile gaúcho, comida boa do CTG, música boa.
6: Alegria.
8: E um detalhe importante que o traje, né? O traje é entreverado, então não vai ter, obviamente que quem gosta da pilcha, de colocar sua bombacha e a prenda que gosta de usar o vestido, né? Vai ser super bem aceito, mas também é um momento, Ronaldo, da gente oportunizar para que todas as pessoas possam ir até o CTG. Então o traje é entreverado e todos vão ser muito bem recebidos lá no CTG neste sábado.
6: Perfeito. Tatiane, seja bem-vinda aqui também, bom dia.
9: Bom dia, Ronaldo, bom dia aos ouvintes, obrigado pelo espaço. E estamos aqui para fazer um baita convite aí para a comunidade.
6: Esse baile de lançamento será um primeiro toque do que vem pela frente depois, né?
9: Isso aí, é o pontapé inicial.
6: É. O que vai acontecer no sábado? Bom, tem o jantar, tem alguma atividade especial além do jantar? Já é especial, né? E mais o baile. Já vai dar uma demonstração do que vem pela frente? Vocês vão antecipar alguma coisa? Como é que vai ser, hein?
9: Olha, nós temos várias apresentações, no caso, né? Tem uma noite bem variada, né? Então a expectativa tá bem boa.
6: Claro. Com relação aos preparativos para a ronda, daí, como é que vai? Como é que estão aí?
7: Ótimo, Ronaldo. Muita coisa é segredo, né? Nós escolhemos o nosso tema, estamos trabalhando em prol, né?
6: Foi
7: de uma apresentação.
6: Foi fácil o tema?
7: Não, foi bastante discutido, mas isso é legal, porque vem muitas ideias e a gente vai construindo no coletivo. E aí o tema ficou bem afiado aí para o nosso evento oficial, que já de antemão também já convidamos aí a comunidade marauense e também, né, todas as cidades vizinhas, dia 14 de novembro. Tá? Para o baile de sábado, teremos uma breve apresentação também. E aí, eu acho que cabe também a gente falar um pouquinho aqui do nosso cardápio de sábado, Ronaldo.
6: Claro,
7: né?
6: Claro.
7: Nós vamos ter aí o macarrão com galeto, também servido, carne suína, arroz branco, maionese, pão, saladas diversas. Né? A gente sabe que a comida do CTG é maravilhosa, então também, né, é algo aí que é chamativo para o pessoal participar aí do nosso evento.
6: É, agrada o paladar, né? Agrado o paladar. Vocês não vão contar aqui o tema, né? Ou vão contar?
8: Viu, Ronaldo? A gente não pode contar isso, né?
6: Isso me cabe perguntar para vocês, né?
8: Mas o que a gente pode adiantar é o seguinte, como é a 34ª
6: edição.
8: Né? 34ª edição, isso é uma história, né? Um legado. E a gente, nesse baile de lançamento, o Ronaldo resolveu, dentro do grupo ali, nós conversamos muito, né, Cate? E a gente resolveu propor uma homenagem, um resgate das rondas.
6: Pela então, história que tem.
8: A gente tem entrado em contato com cada um dos posteiros, e aí todos os posteiros sabem disso, eu tenho entrado pessoalmente em contato com cada um para convidá-los para essa noite, e também, assim, ó, de certa forma, fazer um agradecimento, porque 34 rondas, né, 34 edições, não é algo tão... chegou até nós que seria o baile gaúcho, Ronaldo. O baile gaúcho da atualidade, assim, pilchado, tradicional, mais longevo, assim, de todo o MTG. Então, é um legado, é uma história... Claro que vem junto e com a responsabilidade da nossa parte manter esse. Então, o que eu posso te adiantar? Que a gente está trabalhando para fazer um baile lá no dia 14 de novembro.
6: Será um evento memorável, então.
8: Sim, muito bonito, muito gaúcho, né? Respeitando as tradições, com os mateadores, né? Um baile excepcional. E dia 16 agora, nesse sábado, ele é um momento da gente ir afiando o machado, sabe? Sim. A gente ir preparando, então a gente tá assim, enquanto posteiro, esse baile de lançamento, ele é muito importante pra gente também entrosar a equipe, preparar. O CTG, a equipe do CTG é nota 10, né? Eles estão super preparados. Mas a gente tá vendendo ingressos, conversando com os amigos, explicando o que é a ronda. Então, eu acredito que assim, ó, muitas pessoas, como o Marau é muito dinâmico, muitas pessoas não sabem que é a 34ª edição, o que, que é uma ronda fandangueira. Então, a gente tá nas redes sociais, junto aos patrocinadores, a gente tá colocando e explicando cada vez mais que é um baile gaúcho, que é uma tradição maraoense de mais de 30 anos, né?
6: É, pra gente colocar isso até, traz aqui, Laércio, e tem a Leila aqui ainda, a Tatiana, falamos, a gente fala aqui em Ronda Fandangueira, né? Muitos não sabem, não tem essa vivência, o que que é uma Ronda Fandangueira, hein?
9: A ronda é uma forma de você fazer a guarda, né? Então você passa 24 horas rondando, né, ali a tradição. Uhum. Né? Então é algo bem, bem emocionante. Então a gente vai desde a primeira, então a gente vai contar essa história, como que surgiu, por quem, uhum, né? Então a gente vai falar um pouco de cada uma, né, que passou. Então é uma forma também de homenagear e vai ser bem emocionante para quem já viveu esse legado todo. Né?
6: Como é que é ser posteiro, hein?
7: Olha, Ronaldo, tem uma questão bem bacana, assim, ninguém quer.
6: Bem bacana, ninguém quer.
7: Mas ninguém quer. Mas esse ano, como os outros anos, né, nós estamos numa equipe nota 10, né? Nós somos em 6 casais, 12 posteiros, né, na linha de frente aí. Uhum. Tem muitas decisões a serem tomadas, é um ano de muito trabalho, de muitos eventos, né, que a gente vai construindo aí, mas a gente aprende também no coletivo, a gente aprende com o grupo, a gente vai se desenvolvendo e vai criando cenários aí em prol, né, dos nossos convidados. E já de antemão aqui também é importante abrir um parênteses e agradecendo também, né, todas as os eventos que a gente já fez em prol desse grande evento de novembro. Nós tivemos a nossa rifa, que foi muito bem aceita aí pela comunidade marauense. Nós tivemos o nosso galeto com massa, que também, né, foi um evento com muito sucesso. Agora temos o baile de lançamento, provavelmente até novembro teremos outros eventos assim. E nós, como eu te disse, assim, nós temos uma equipe que está trabalhando muito em prol do sucesso do baile de lançamento e também do nosso evento oficial lá de novembro.
6: É, porque tem toda a questão, né? O desafio sim de escolher o tema, mas também o desafio financeiro para poder viabilizar um evento desse, né? Porque é um evento grandioso, né?
8: E Ronaldo, Marau é uma cidade maravilhosa, né? Todas as causas sociais, então os empresários marauenses, a sociedade, né? As pessoas que cada uma que compra o seu ingresso, que vai, que prestigia, que valoriza o CTG Felipe Portinho. Então eu te diria assim, ser posteiro, além do que a Leila comentou, e essa questão que a Kati comentou sobre todas as rondas, eu acho que assim, ser posteiro é essa, ser abraçado também pela comunidade. Então a gente tem patrocinadores que não abrem mão, Ronaldo, que estão lá há muitas rondas, uhum, gostam do baile gaúcho, gostam da tradição, daquele momento, prestigiam e fazem questão de. Então eu diria assim, ó, para a busca por recurso, sim, ela é necessária, mas é muito leve, porque quando a gente, salvo assim, ó, empresas muito jovens, assim, que ainda não entenderam o público-alvo, porque assim, ó, lá na noite, Ronaldo, nós temos pessoas, as lideranças do município estão lá conosco, sabe? Estão prestigiando esse evento e tradicionalmente vão nesse evento. Pessoas que gostam do tradicionalismo, que têm esse perfil, sabe, de gostar, de participar, de estar no CTG. Então é um ambiente muito saudável, muito bom para a família, né? E tem sido muito fácil fazer, a Leila comentou dessas ações, tem vendido muito bem, agora sim a gente está nos últimos ingressos, graças a Deus, assim, ó, tem poucas, para quem está pensando em ir para um baile gaúcho, um baile, levar a família num ambiente excepcional, de muita qualidade. Sábado de noite, assim, ó, aproveita porque são os últimos ingressos.
6: Vamos fazer o teste agora na audiência. Vocês estão sendo generosos, né? Trazem aqui 2 ingressos, então 2 pessoas é que serão premiadas, tá? 2 pessoas serão premiadas com ingresso. Os 2 primeiros que forem mais rápidos, mas tem que escrever, tá? Tem que escrever e dizer qual será a edição da Ronda Fandangueira. A gente falou muito aqui sobre isso, qual a edição, né? Então, se eu que quem é.
8: Nós demos a resposta,
6: a gente tem que responder, então, qual que é a edição e aí manda o teu nome completo. As 2 primeiras mensagens que chegarem aqui, o programa tá levando ingresso agora, mas tem que ser agora, os 2 primeiros.
8: Viu, vai jantar conosco lá, um jantar do CTG, comida de qualidade saborosa, e vai ter um bailão para dançar depois aí.
6: Nós falamos aqui várias vezes, qual é a edição da Ronda, né? Então vamos lá, vamos ver se o pessoal atenção, né? E vai levar o ingresso, né? Mas são duas pessoas que vão levar, tá? Então são dois ingressos aqui, duas pessoas diferentes levam esse ingresso aqui, é isso, né?
8: Maravilha.
6: Então, Luigi, fica atento aí, Luigi. Assim que tiver, a gente vai repassar para nossa audiência aí. Bom, para fechar aqui com relação a ingressos, vocês disseram que tem poucos ainda, mas os poucos que tem, onde que encontra, hein?
7: Perfeito, Ronaldo, estamos, né, nas últimas reservas de mesas, estamos com poucos ingressos, fazendo um overview, então, do nosso baile de sábado. Às 19 horas teremos a recepção, o jantar será às 20 horas, o baile vai ter início às 22h30 e o grupo que vai animar é o grupo Sem Fronteiras, tá? Então, fazendo um overview aí do nosso evento, convidando toda a comunidade marauense e regional também. E os ingressos encontram-se com os posteiros, né? Nós estamos muito ativos nas redes sociais.
6: Vamos falar quem são eles? Além do Laércio e a Leila e também a Tatiane, quem são mais, hein?
9: Tem o Paulo Ávila, tem a Ana e o Jean, tem a Andréia e o Paulo Pascoaloto, que são de Camargo. E tem a Soriana e o Joel.
6: Perfeito, são os
7: e casais. E a Carla e o Flávio. Flávio.
9: Esqueci ainda, olha.
6: O Bombonato e a Carla Santinha Bona.
7: Exatamente. Então, estamos muito ativos nas redes sociais. Nós temos também as redes sociais da Ronda Fandangueira. Quase que eu ia falar a resposta aqui, Ronaldo. Da Ronda Fandangueira. Então, estamos à disposição. Ainda estamos fechando as mesas, os últimos ingressos. E fica o convite aí para toda a comunidade regional participar desse grande evento no próximo sábado.
6: Por isso que é o que falou lá no começo. É um evento que quem tem o apreço, né, pela bombacha, pelo lenço, ok. Quem não tem, pode também, né? Isso que é o bacana, né? Isso
8: aí. É um momento da gente receber pessoas no CTG, às vezes pessoas que com certeza que gostam, já compraram. É. E eventualmente aquela que está pensando assim, olha, não tenho bombacha, vem lá conosco.
6: Não tenho vestido para prenda, né?
8: E daqui a pouco vai ser a oportunidade, né, de vivenciar alguns momentos lá, entender como é que é o ambiente do CTG Felipe Portinho, quem são os posteiros, a gente vai estar lá recepcionando, conversando. E, enfim, vai ser um momento especial. E particularmente, Ronaldo, só para comentar, assim, a gente vai estar apresentando também os nossos patrocinadores, então vai ter um momento especial da gente valorizar essas pessoas que acreditam nesse projeto e que apoiam.
6: Claro. Olha, gostaria de vir de vocês aqui, também desejo sucesso nesse
10: e
6: evento.
10: Os
6: já
10: aqui.
6: Tem?
10: Não, já tem faz tempo.
6: Que loucura!
10: Eu só tô batendo papo com eles.
6: Ah, tu já aproveitou para fazer esse.
10: Então vamos lá. Quem venceu aqui foi rápido no gatilho, é o Francisco Books, é isso, né?
6: Francisco Books.
10: Francisco Books é só passar a pegar aqui na Vang. Os ingressos são físicos, é isso?
6: São físicos. Passa aqui na Vang, pode ser?
10: Então passa a pegar aqui na Vang. Francisco Books e também o Bruno Xavier, deixa eu localizar o Bruno Xavier aqui, eu também já avisei ele por aqui, porque foram rápidos no gatilho e já faturaram.
6: Eles podem passar aqui na Vang para que tirar, né? Pode ser? Então, o Bruno Xavier e o Francisco Bux.
10: Bruno Xavier e Francisco Bux passam a pegar aqui na Secretaria da Vang, horário comercial.
6: É horário comercial para retirar os ingressos. Já saiu, né? Então o pessoal foi rápido. Eles responderam o quê? Vamos estar certa a resposta, né?
10: 34ª edição da Ronda Jovem.
7: Ótimo.
10: Isso aí. Ronda Jovem não, Ronda Fandangueira.
6: Ronda Fandangueira, isso aí. Essa é a resposta, né? Senão não tá valendo. Mas estava atento, o Luiz trouxe isso aqui, essa informação aqui. Leila.
10: Inclusive tá saindo mais um aqui, o pessoal quer contato para comprar para expor. Não sei qual o contato que eu posso passar.
6: Ah, tem contatos para isso?
8: Pode ser o meu contato 981344665, Laércio Maculã.
6: Muito bem. Laércio, obrigado pela vinda aqui, bom evento, né? Vocês se preparam a ronda que vai ser lá em novembro, mas tem muita coisa para acontecer ainda. Obrigado pela vinda aqui no programa.
8: Muito obrigado, Ronaldo, foi um prazer, agradeço a oportunidade, né? A Vang sempre nos apoiando, muito obrigado.
6: Ok, Leila, também obrigado pela vinda aqui, um ótimo dia.
7: Muito obrigada, Ronaldo, muito obrigada pelo espaço e deixo um abraço aí para todos os posteiros que não conseguiram estar aqui conosco e também para toda a comunidade regional. Obrigada.
6: Maravilha. Tati, também obrigado pela vinda aqui, pelas informações e um ótimo dia.
9: Nós que agradecemos aí a oportunidade e o espaço e a gente espera todos aí então no sábado.
6: Isso aí. 8:50, tem um imóvel?
10: Vamos ter mais sorteio.
6: Tem sorteio agora?
10: Aquele que vai brilhar o teu olhinho.
6: Né? Não só o meu, de muitos.
10: De muitos.
6: Eu tô nessa, vamos ver. Guilherme de Abreu, já tem resultado, Guilherme?
11: Tem, não foi nenhum de vocês dois, viu, Ronaldo?
6: Não acredito.
10: Ah, já tem os nomes.
6: Já tem os nomes,
10: com os nomes, não só os números.
11: Mas tá pronto já, viu? Tá os números, beleza, e os nomes aqui dos vencedores.
6: Quantos foram, Guilherme?
11: 8 pessoas sorteadas, tá, Ronaldo? Tivemos agora há pouco o sorteio do Prêmio Amaral, né? Que é um novo projeto, né? Digamos assim, da administração municipal em vigor nesse ano. Esse é o segundo sorteio já. Tivemos alguns sorteios ali no primeiro trimestre e agora o segundo sorteio do ano. E temos 8 pessoas já sorteadas, tá? 2 delas que recebem, vão receber R$1.000 cada e outras 6 que vão receber R$500 cada. Eu tô na companhia da Thaís Zilli, que é secretária de finanças aqui de Marau. Faz um sorteio, secretária, realizado com sucesso. Bem-vinda, bom dia.
12: Bom dia, Guilherme. Bom dia, ouvintes da Rádio Van. E exatamente, né? Mais um sorteio que, enfim, aí superou nossa expectativa de números gerados, participantes do programa, né? E que, enfim, geraram aí premiações aos nossos contribuintes.
11: Perfeito. O número total de cupons, secretária, se aproximou de 100 mil.
12: Se aproximou de 100 mil, Guilherme, número de cupons gerados, cerca de 1.800 pessoas participantes e cerca também de 30 milhões, né, no total de valores, enfim, somados desses documentos fiscais.
11: Vamos contar quem ganhou? O pessoal do Rufar dos Tambores se atrasou um pouco, então vamos com nós mesmo, tá? Vamos contar primeiro, tá, secretária, quem foram as 2 pessoas que ganharam R$1.000 cada.
12: Então, vamos lá, Guilherme. Números sorteados, então, para os valores de R$1.000. O número 86.374, de Jaiane Monteiro Varge. E o número 71.028, de Alice Patrícia dos Santos. Já os números, então, vencedores dos valores de R$500, são os seguintes: 54.561, de Maureen Gabriela de Liberale, número 14.819, de Anderson Rafael Evaristo Silva, número 4.068, de Celso da Silva, número 57.595, de Vanderleia Botim, número 62.776, de Arielle Cristina Brito dos Santos, e o número 85.675, de Elisiane Lorenzato.
11: Importante colocar, secretária, que inclusive todos os números desde o começo continuam concorrendo e vão continuar concorrendo até o final do ano.
12: Exato, Guilherme. Então, passaram a ser válidos, né, para o programa os documentos fiscais emitidos a partir do dia 1º de dezembro de 25, né? Então, todos os cadastrados até o dia 30 de abril de 26 concorreram a este sorteio, né? Excluídos somente aqueles que já foram vencedores do primeiro sorteio, né, Guilherme?
11: Perfeito. Agora os vencedores têm que fazer o quê?
12: Então, até o dia 22 de maio, próxima sexta-feira, os vencedores se dirigem até o setor de atendimento da prefeitura para retirar o certificado do sorteio, então, com o respectivo valor contemplado. E a partir dessa data, então, eles têm 60 dias para protocolar o pedido do pagamento do prêmio, Guilherme.
11: Perfeito. Lembrando que daqui 3 meses tem mais sorteio.
12: Exatamente, o próximo sorteio já vou te dizer exatamente, mas ele vai ser na primeira quinzena de julho, né? Então, de números gerados até o dia 30 de junho.
11: Perfeito, lembrando que para participar tem que cadastrar as notas fiscais, né? Tem o QR Code no aplicativo Marau Digital.
12: Isso, exato. É simples, né, Guilherme? Baixando o aplicativo no celular, o contribuinte, o cidadão, vai fazer o login com o seu usuário e senha. E aí, bem no início do aplicativo, já tem o programa, né? Prêmio Amaral Digital. Não é necessário informar o CPF na nota. Se informar melhor, porque acaba participando tanto do programa do Estado, né? Do Nota Gaúcha, quanto do programa municipal também. Lê aí o seu QR Code ou código de barras, gera o número da sorte e passa a concorrer à premiação.
11: Perfeito, secretário. Um ótimo dia e obrigado pela atenção.
12: Obrigado, ótimo dia para vocês também e obrigado por acompanhar aí também o sorteio, né?
11: Tá certo, falei com a Thaís Zilli, que é a secretária de finanças. São esses os vencedores, então, que vão ganhar os prêmios aí do Prêmio Amaral nesse segundo sorteio. 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
6: Ok, Guilherme, 2 para as 10. Parabéns, né? Os contemplados do sorteio do mês de maio, né? E agora tem julho, mais um sorteio, né?
10: Exatamente. Já já aí também no site da Vang e nas redes sociais os nomes completos para o pessoal que não pegou. Conferir aí.
6: São 8 nomes, 2 com um prêmio de R$ 1.000 e outros 6 com R$ 500.
10: Lembrando que a secretária inclusive frisou, né? Não é necessário colocar o CPF na nota. Agora, se colocar o CPF, você também concorre aos dois, do estado e também do município.
6: Exatamente isso, né? E aí quem tem lá já o cadastro continua concorrendo até o final do ano. Então, não desista, né?
10: Ah, esses números seguem valendo.
6: Segue até o final do ano.
10: Isso é interessante também.
6: Então segue, né? Se você não ganhou assim como eu hoje, até o final do ano tem esperança ainda.
10: Se tu não ganhar até o final do ano com tudo que tu tem.
6: Não sei.
10: Vai de benzer.
6: Ué, vamos benzer. Vou pedir alguém pra me ajudar aí. Vai lá. Vamos me ajudar com uma boa reza, né? Obviamente. Fechou o programa de hoje. A gente vai voltar amanhã, sexta-feira, a partir das 8 horas da manhã. Desejo que a sua quinta-feira seja sempre uma quinta-feira muito proveitosa, de coisa boa. Se não está tão bem assim, confie, né? Tudo vai melhorar, né? A gente volta amanhã às 8 horas. Até lá, bom dia.

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9: E nesse próximo sábado tem estreia dos marauenses no Campeonato Gaúcho Série Bronze de Futsal, competição promovida pela Federação Gaúcha de Futebol de Salão. Os dois marauenses, AME, a Associação Marauense Esportiva, e Meninos da Vila vão se enfrentar logo na estreia. O jogo acontece aqui em Marau, no ginásio da SERP, a partir das 7 horas da noite. O mando de campo é da AME. Lembrando, a partida acontece às 7 horas e a entrada é gratuita.
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0: Começou aqui na Vanga, o nosso Comunidade, 10:07 para você. Bom dia nesta manhã de quinta-feira, de sol em toda a nossa grande região. Temperatura já é de 10 graus. O dia começou com 5, então já dobrou a temperatura nesta manhã aqui na nossa região. A partir de agora a gente vai ficar com você até o meio-dia, no oferecimento de Lojas Banker, também com o supermercado Crespi, ainda com o oferecimento da Atitudes Educação e também com Mil e Um Restaurante. Começamos aqui o nosso Comunidade nesta manhã, que tem sol, falei aqui, né, de sol, e também tem de hoje a temperatura chegar ainda aos 20 graus de máxima. Então tem muita coisa para acontecer ainda quando se fala em temperatura, né, se confirmada essa informação, mais que dobra, né? Nós estamos agora com 10 graus aqui em Marau. 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E aí, Guilherme de Abreu, já está por aqui também no Comunidade. Como vai você, hein, Guilherme? Bom dia.
1: Tudo certo, não deu tempo dele no banheiro, hein, Ronaldo? Bom dia pra ti aqui no Comunidade agora, um bom dia pra tu que nos acompanha. Vamos lá, agora aqui no estúdio.
0: Tu acha que é fácil a vida, Guilherme?
1: Tá louco.
0: É uma correria,
1: não,
0: né?
1: Não, não, você segura.
0: Vai firme aí.
1: Segura, mais uns 5 minutinhos lá.
0: Vamos seguindo com o nosso programa aqui, né? O nosso Comunidade nesta manhã. E aí, Guilherme, lá fora melhorou bastante a temperatura, dobrou, né?
1: Tá bem diferente, 10 graus agora, né? Com o sol já dá uma sensação bem diferente, sim.
0: É. Dobrou e tem que dobrar de novo, né? Porque a máxima hoje é 20 graus.
1: Tende a dobrar mais uma vez, né? Deve chegar aos 20.
0: É. Hoje, dia 14, Guilherme, o que nós temos para recordar, hein?
1: Olha, nessa data, aniversário de morte do Frank Sinatra, dia de São Matias e dia continental do seguro.
0: Dia continental do seguro, nesse dia 14, né? Então são fatos que a gente lembra aqui, aliás, até para trazer o porquê dessa data, né? Dia continental do seguro, que é celebrado sempre no dia 14 de maio. É importante setor segurador para a proteção econômica e social das pessoas, famílias e também empresas. A data é assinalada em vários países da América e também na própria Espanha, reforçando o papel dos seguros como instrumento essencial de estabilidade financeira e gestão de riscos. Então tem essa razão, né, Guilherme, a existência aí dos seguros. Às vezes a gente reclama, ter seguro é caro, mas não ter pode ficar mais caro ainda, né?
1: É caro, mas se não tiver pode ser mais caro ainda, né? Então, bem mais caro.
0: Então tem essa questão aí também dos seguros, né? Então, o seguro que é uma forma também de a gente se, né? Tem seguro de vida, tem seguro de carro, seguros de patrimônio de uma forma geral, né? Tem um universo amplo de seguros.
1: Bom mesmo é nunca usar, né?
0: Bom é nunca usar.
1: Bom é não precisar, mas se precisar, é bom ter também.
0: Exatamente. 10:11 da manhã, a gente está com você, com o nosso Comunidade, também destacando alguns assuntos, aquilo que está repercutindo nesta manhã. Tem entre os assuntos, viu, Guilherme, repercussão: Vorcaro tinha aliados dentro da Polícia Federal que intimidavam e passavam dados sigilosos, diz decisão. Delegada e agentes da ativa e aposentados atuavam em grupo chamado A Turma para ameaçar e espionar o mando de banqueiro. Eles foram alvo de operação hoje. Também foi preso hoje o pai de Vorcaro, que mantém repasses investigados após operação. E ainda tem destaque, né, desse áudio que vazou ontem, o áudio aí do pré-candidato à presidência, Flávio Bolsonaro. Esse áudio também tem grande repercussão, não só no Brasil, mas também na imprensa internacional, que repercute, né, essa questão envolvendo o Flávio Bolsonaro com o Daniel Vorcaro, né, onde ele pedia dinheiro para pro filme, né, do pai Jair Bolsonaro. E tem repercussão na imprensa internacional também nesta manhã. Tem outros assuntos, né, Guilherme?
1: Tem sim outros destaques, né? Através aqui dos principais portais também do estado. Xi Jinping alerta Trump sobre risco de conflito armado entre China e Estados Unidos durante o encontro dos dois. Três suspeitos de divulgarem ideias neonazistas em Porto Alegre são alvos da polícia. Um deles foi preso em flagrante. Também, né? Flávio Bolsonaro admite pedido de dinheiro ao banqueiro Daniel Vorcaro, uma das principais informações aí em todos os portais. Hoje tem Confiança e Grêmio pela Copa do Brasil, né? Jogou segundo jogo dessa fase. Quem se classificar vai para as oitavas de final. E após falhas de Rocher, titularidade do gol do Inter está aberta novamente.
0: É. Também tem entre os assuntos desta manhã, CNH, denúncias apontam cobrança extra e regras que não existem em nova legislação. Isso é com relação aqui também ao nosso estado. Ainda tem como destaque, fiscalização apreende 5 toneladas de alimentos impróprios, né, para o consumo humano e que leva o homem à prisão, o dono de um mercado lá de Ijuí. Inclusive tinha mercadoria, Guilherme, com 9 anos vencida.
1: 40% dos produtos lá do mercado estavam vencidos.
0: Meu Deus do céu. Ainda tem como destaque também nesta manhã, jovens são investigados por espalhar cartazes para chamar pessoas para grupo neonazista, é um dos assuntos. E vereador tira microfone após parlamentar citar áudios de Flávio Bolsonaro a Vorcaro. Isso aconteceu na Câmara de Vereadores de Porto Alegre ontem, né? A vereadora ia se manifestar, um outro chegou e tirou o microfone dela, né? Uma coisa que chamou atenção também ontem na capital do estado. Vou trazer a informação da Unimóvel com a Jenny Gazola, que já está em condição para participar aqui no programa. Jenny, bom dia.
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0: A gente perdeu a conexão com a Jenny, que ia participar
2: também
0: aqui.
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0: Ok, Diene, agora são 10h18, a gente tem uma parada aqui no programa, depois a gente vai trazer também aqui o destaque para o nosso quadro Vida Saudável. Na sequência, a gente vai também falar sobre assuntos, né, relacionados à saúde, é o que vem depois do intervalo aqui no nosso Comunidade.
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5: Olá a todos que nos acompanham na Rádio Vang. A previsão para esta quinta-feira é de domínio de ar seco, mas há chance de cerração de algumas nuvens baixas no começo da manhã em Marau, com 7 a 9 graus. À tarde, o sol aparece com nuvens, a temperatura sobe gradativamente, pode alcançar os 21 graus. Sexta-feira e sábado tem variação de nuvens, o sol predomina, a previsão é de marcas ao redor de 10 graus nas manhãs e madrugadas, com tardes de 21, 20 graus na região. Chance de chuva entre o domingo e segunda-feira, entre os dias 17 e 18 de maio, tem instabilidade associada a uma área de baixa pressão, até pode chover forte. E logo na sequência, a partir da terça-feira, dia 19, um reforço aí do ar polar, a temperatura volta a despencar, com risco até mesmo de formação de geada em alguns trechos da região. Portanto, devemos ter um cenário de grande amplitude de temperatura nesses próximos dias e o frio ganhando força na semana que vem. Da Metso Meteorologia, Estael Suas.
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1: Agora 10 horas e 25. Aqui na Vang tem o nosso Comunidade que segue nesta manhã, que traz também para você aqui sempre o destaque do Comunidade para os diferentes assuntos no oferecimento de Lojas Banker. 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Nós seguimos com você com o nosso Comunidade, que vai destacar agora o nosso quadro, o Vida Saudável, no oferecimento da Companhia da Vacina, que faz um alerta para você. 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

0: 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E o destaque para o nosso quadro Vida Saudável.
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0: O programa recebe aqui nesta manhã a fisioterapeuta, que é também osteopata, que a gente recebe aqui, Beatriz Barbosa da Silva, para falar também sobre a osteopatia e alívio das dores, né? Ela está aqui também para contar sobre essa técnica, também esse olhar para a nossa saúde e até para fazer algumas correções, por exemplo, de postura. Seja bem-vinda aqui, Beatriz, bom dia.
2: Bom dia, eu agradeço o convite, por estar aqui para explicar um pouquinho mais sobre o que é osteopatia. Muitas pessoas às vezes ouvem falar, mas não sabem do que se trata, né?
0: E o que é osteopatia, hein?
2: A osteopatia, na verdade, a gente faz uma avaliação do indivíduo como um todo. A gente faz uma avaliação postural também. E de acordo com os sintomas do paciente, a gente busca o tratamento. A gente praticamente olha no corpo do indivíduo, daquele indivíduo que não está funcionando como deveria, sejam articulações, seja o sistema muscular, seja o sistema de vísceras, porque as nossas vísceras, os nossos órgãos também influenciam nas nossas dores. Então a gente busca entender o que naquele corpo não está funcionando, por algum motivo, por algum trauma, alguma coisa que aconteceu, algum acidente, alguma queda, né, alguma cirurgia que esse paciente também passou, e a gente busca tratar esse paciente como um todo.
0: Ou seja, então olha o todo dele.
2: O todo dele, para justificar a causa da dor dele, porque nem sempre aonde ele tem a dor vai ser onde ele está com o problema.
0: Nem sempre a dor é a origem daquilo. Talvez pode ser em outro ponto do corpo,
2: e
0: né?
2: Normalmente é o que isso acontece. Tipo, eu vejo muita gente com problemas na lombar, né? Que é uma dor muito comum, muito corriqueira, né? Eu sempre digo, 90% da população em algum momento na vida vai ter uma dor na lombar,
0: vai,
2: né?
0: Vai ter queixa disso.
2: Vai ter. E cada um tem uma causa específica, mas a maioria dos pacientes, eles vêm com restrição de mobilidade lá na articulação do pé, por exemplo, que pode estar interferindo numa dor na lombar, um acidente, um entorse que ele teve, que não foi tratado como deveria e o corpo se adaptou. Só que a dor chega no momento em que o corpo não consegue mais solucionar o problema.
0: Claro. Então, Beatriz, quando você fala aqui em osteopatia, vocês têm esse olhar até para saber qual é o histórico, qual é a rotina desse paciente, né?
2: Exatamente. Normalmente a gente pergunta, teve algum histórico de alguma cirurgia, alguma queda, algum acidente automobilístico, algum acidente de moto, alguma coisa.
0: Tá se movimentando?
2: Exato. Que atividades físicas tu também faz? Porque isso é importante pra gente direcionar o tratamento para aquele paciente.
0: Claro. Essa questão da atividade física sempre é muito relevante. Possivelmente, muitos dos casos, tem quem manifesta que não faz nada.
2: A grande maioria. Para ser sincera, a grande maioria não faz atividade física. Mas a gente sempre orienta a fazer, porque a gente vai dar o início para o corpo fazer a autocura, porque a osteopatia é esse o princípio. A gente dá o estímulo e o corpo segue o processo de autocura.
0: Ou seja, a osteopatia é uma técnica, é algo disponível, mas não faz também milagre se não tiver sequência depois.
2: Exatamente, porque senão o paciente vai vir 20 dias, um mês depois com o mesmo problema, porque não tem musculatura para sustentar aquilo ali. Né? Por isso que o corpo se desalinha, vamos dizer assim.
0: Claro. E quando você fala aqui em osteopatia, como é que é essa técnica para poder dar esse pontapé?
2: Na verdade, a gente usa técnicas de manipulação, algumas técnicas de thrust, né? Mas a gente também usa técnicas para trabalhar a musculatura, liberação de fáscias, né? Para esse tecido ficar mais maleável, para ele conseguir ficar naquela posição em que ele deveria estar. E a liberação das vísceras também, a gente chega, enfim, ali atingindo o órgão alvo, né? E a gente faz uma liberação da fáscia que envolve aquele órgão, porque os nossos órgãos, eles não ficam soltos ali dentro. Então tem uma fáscia, uma membrana que segura eles, né?
0: Sim.
2: Que liga eles a uma inervação, que liga eles a alguma parte da coluna. Então a gente trabalha a fáscia desse movimento, desses órgãos também. Então ela envolve técnicas mais suaves, né? Que é as

0: liberação dos órgãos, a um pouquinho mais intensa, que é a liberação das musculaturas e as técnicas articulares para destravar realmente aquela articulação.
1: Beatriz, certamente muitos podem te perguntar, né? Quando se fala aqui na osteopatia, vai doer, Beatriz?
0: Depende. Depende muito.
1: Tem essa pergunta?
0: Tem.
1: Tem, né? Vai doer?
0: E tem alguns pacientes que me relatam assim: nossa, eu não senti nada, né? Tipo, durante o tratamento, bem tranquilo, parece que tu nem tá tocando. Mas daí depende do que o paciente vai ter. Eu, a manipulação, normalmente eu deixo para fazer as pessoas mais jovens. Uhum. Porque as pessoas que têm um pouquinho mais de idade, elas já têm um desgaste. Né? Então já é contra, né, indicado a manipulação em si. Então o que deixa mais desconfortável é a manipulação e não a liberação da musculatura, a liberação das vísceras, normalmente é mais tranquilo.
1: Mais tranquilo com relação a isso. Geralmente quem procura o osteopata é quem já tem sintomas instalados, que é a dor, ou pode fazer prevenção, hein?
0: Já atendi alguns pacientes como prevenção, mas a maioria deles vem em função da dor.
1: Quando o quadro já agravou.
0: É, e normalmente eles já tentaram de tudo, né? Então, já foram na fisioterapia convencional, que funciona assim, mas depende muito do caso do paciente. Então, a osteopatia vem da formação da fisioterapia aqui no Brasil, né? Uhum. Fora, ela era feita por médicos, mas aqui ela é feita por fisioterapeutas especialistas em osteopatia.
1: Que é o teu caso.
0: Exatamente. Então... às vezes o paciente já procurou a fisioterapia convencional, já está numa atividade física e precisa daquele estímulozinho para o corpo se reorganizar, para daí realmente passar a dor. Aí normalmente são pacientes que já fazem outras coisas e ainda sentem aquela dor.
1: Claro. Beatriz, com relação a essa questão da dor, nós estamos agora vivendo alguns dias consecutivos que baixou bastante a temperatura. A gente vinha do verão, que foi escaldante também, depois ficou mais amena a temperatura, mas nos últimos dias baixou bastante. E aí já começam a surgir as queixas de dores em razão do frio. O frio também propicia a questão da dor, né? Se alguém não vai bem, o frio vai ser um prato cheio para manifestar dor, né?
0: A maioria das dores, elas tendem a piorar com o frio, porque a gente fica mais encurtado, a gente fica mais retraído, a gente tensiona mais o sistema muscular. E normalmente também no frio a gente tende a fazer menos atividade física, então isso influencia na questão das dores também.
1: Então tem essa questão, o fator climático também... Ele influencia para os sintomas, né?
0: Exatamente, porque ele vai ser um ponto de gatilho para aquilo voltar, para aquele problema que a paciente às vezes já tinha voltar a acontecer. Porque normalmente uma dor ela não começa por causa do frio, mas ela sofre influência dele porque ela é um gatilho para o problema que ele já tinha voltar à tona.
1: Quando se fala aqui da osteopatia, até fica difícil de projetar quantas sessões, por exemplo, vai precisar para cada paciente. Vai depender do caso dele, até para saber realmente qual é a situação dele, né?
0: Exatamente. Normalmente, pacientes, né, com dores mais crônicas, eles tendem a vir um pouquinho mais seguido. Mas diferente da fisioterapia convencional, que a gente também atende, que é... 2 sessões por semana, a osteopatia a gente faz 1 vez por semana, 1 vez a cada 15 dias, 1 vez ao mês. Uhum. Ela não é uma técnica que tu faça várias vezes na semana. E não é uma técnica que o paciente precise 10 sessões, 20 sessões. Normalmente tem casos que uma sessão resolve, dependendo da situação do paciente. Tem pacientes que precisam 2, 3 sessões, 4 sessões, mas não muito mais que isso.
1: É, mas deixou bem claro aqui, né, Beatriz, que a osteopatia tem essa função. É um pontapé inicial para sair daquele contexto, entre aspas, de uma crise de dor, mas para depois dar sequência de forma disciplinada com o movimento, né?
0: Exatamente. O paciente precisa continuar depois com uma atividade física. Porque eu sempre digo assim, a gente dá o que o corpo está precisando naquele momento. Mas se ele não tiver um alongamento bom, uma musculatura boa para sustentar ele naquela posição, ele vai voltar à posição em que ele estava acostumado.
1: Tu convive com muita dúvida sobre a osteopatia ou não, hein?
0: Olha, normalmente os pacientes que vêm, às vezes eles não sabem nem o nome da técnica em si que eles vêm. Eles vêm normalmente porque um paciente indicou pro outro. E eles dizem...
1: E me fez bem.
0: E me fez bem e foi uma massagem, eu não sei o que que ela faz, mas me fez bem. Então os pacientes têm vindo em função disso. Então às vezes eles não sabem ao certo o que é. Então eu tento explicar no momento que eles vêm, como funciona, como... qual é a parte que eles precisam colaborar, que eles precisam fazer também para eles poderem se manter bem.
1: Quando você fala que osteopatia tem alguma contraindicação ou não, hein?
0: Na verdade, não. A contraindicação ela está relacionada mais às manipulações de trust. Que essas é essa que a gente tem que cuidar os pacientes, uhum, que a gente vai fazer, que são pacientes oncológicos, pacientes que têm osteopenia, osteoporose, um desgaste muito importante. Então, essas técnicas a gente não faz nesse tipo de paciente, mas daí tu avalia o paciente. Mas a osteopatia em si não, porque ela tem outras formas, sim, de tratar.
1: Tem várias técnicas para tratar.
0: Exatamente, aí tu pode usar outra técnica que dá para ser ajustada àquele paciente. Claro.
1: Beatriz, eventualmente, quem acompanha o programa observou que a sua situação é de dor nesse momento e aí entendeu que a osteopatia pode ajudar. Como é que faz para te encontrar, hein?
0: Eu trabalho na clínica Reabilitare, aqui em Marau. Podem entrar em contato com as secretárias lá, que elas agendam
1: pra,
0: um horário.
1: Para fazer a avaliação inicialmente, é assim, exato, que funciona, né?
0: A gente faz a avaliação e durante a avaliação a gente já inicia o tratamento. Uhum. Então, o paciente já recebe a avaliação. Eu sempre falo para o paciente o que eu encontrei na avaliação e o que eu tratei naquele momento. Uhum. Então, a gente já faz a avaliação e já faz o tratamento. Por isso que, normalmente, a primeira sessão é a mais longa, né?
1: É a mais longa, mas que já vai para casa com algum resultado.
0: Exatamente.
1: Né? Isso que é o mais importante, né? Ok, Beatriz Barbosa da Silva, foi bom te receber aqui no programa para falar também sobre a osteopatia. É fisioterapeuta, osteopata, né? Esteve aqui no programa hoje para também falar sobre essa técnica, como dissesse aqui, um tanto desconhecida, mas que realmente auxilia a população que convive com dores. Obrigado pela vinda aqui, um ótimo dia.
0: Eu que agradeço o convite.
1: Vida Saudável recebeu esse assunto aqui no nosso comunidade. A gente vai voltar, né, na sequência aqui no programa, só destacando que o Vida Saudável tem Exatos Laboratórios, Dr. Jefferson Cunha, também Manfron Oftalmologia, Guilherme Zanella Fisioterapia e Palmilhas Ortopédicas, e ainda com a Companhia da Vacina.
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1: Agora 22, faltando para as 11. A gente retoma na sequência o programa também com os demais assuntos. Nós vamos até o meio-dia com a comunidade.
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0: 10h45, agora 15, faltando para as 11, Guilherme. Nós seguimos com o nosso Comunidade nesta manhã. Vamos seguindo com o programa que vai até o meio-dia nesta manhã de quinta-feira, que tem sol, aliás, uma rica manhã de outono, embora, claro, né, pela manhã com 5 graus, mas agora a temperatura é de 13. Melhorou bastante a temperatura, né, Guilherme?
1: Ah, tá bem mais agradável, viu?
0: É.
1: 13 graus, né? De 5 para 13 tá.
0: Já dá pra tirar quase um casaco,
1: dá,
0: Guilherme.
1: Dá pra tirar, sim. É. Começar o efeito cebola.
0: Quase dá pra tirar mais um casaco.
1: Quase.
0: É, vamos lá.
1: Só deixa eu parabenizar o Luiz de Silvestre, né? Pela seleção musical que ele deixou pronta.
0: Ah, ele deixou pronta hoje, né?
1: Meu Deus, que capricho, hein?
0: Hoje ele tava inspirado, então.
1: Tava inspirado.
0: Ah, então tá bom. Vamos lá, seguindo com o nosso programa, né? O Comunidade nesta manhã, destacando os assuntos, Guilherme, também que tem repercussão, né? A gente mantém aqui a nossa audiência também informada. Outro, um tema, por exemplo, nesta manhã que está também repercutindo, né? É o pai do Daniel Forcaro, que foi preso, né, na sexta fase desta operação que trata do caso Banco Master. Ainda tem como destaque também: governo cria subsídio até de 89 centavos para segurar o preço da gasolina. A gente falou ontem sobre esse assunto, que poderia subir o preço, mas ontem teve essa informação também que veio. Ainda tem destaque: pesquisa aponta que fake news sobre eleição miram urnas eletrônicas, viu? É um dos assuntos também que tem destaque nesta manhã. E ainda tem também uma das informações que deputados, né, estão propondo a criação de CPI nesse caso do Banco Master, ainda mais depois dessa divulgação desse áudio de ontem. É um dos assuntos também que ganha destaque nesta manhã. E Guilherme, tem também sorteio que vai comemorar os 30 anos da Mega Sena, será no dia 24 de maio. Apostas para o prêmio especial serão exclusivas para a partir do próximo domingo. Nossa, já tem 30 anos a Mega Sena? Bastante tempo, né? 96, né? Então, todas as apostas realizadas na Mega Sena passarão a ser exclusivas para o sorteio especial dos 30 anos. A partir do próximo domingo, dia 17, o prazo final para apostas individuais para esse concurso especial, que é o 3.010, vai até às 10 da noite do dia 24 de maio, no horário de Brasília. Para quem preferir participar dos bolões da Mega Sena 30 anos, as cotas podem ser adquiridas até às 10 horas do dia 24 de maio, no domingo, data do sorteio, que vai também festejar os 30 anos da loteria. A Caixa Econômica Federal esclarece que todo sorteio especial de loteria tem um período de vendas exclusivas, como é o caso da Mega Sena 30 anos. Por esse motivo, o calendário de apostas é reorganizado. Não se trata de suspensão das apostas, explicou a Caixa Econômica Federal. Então, a partir do próximo domingo, está aberta aí apostas, né, para a Mega dos 30 anos, com o sorteio previsto para o domingo, dia 24 de maio. Quando marca os 30 anos da Mega Sena.
1: Bom, para quem ganhar, né?
0: É, isso aí. Eu estava até verificando aqui qual seria a premiação. A premiação, nesta quarta-feira, dia 13, a Caixa estimou que o prêmio do sorteio especial pode alcançar 200 milhões de reais, Guilherme. Esse será o prêmio. Poderá alcançar isso, né?
1: Sabe qual que é o número mais sorteado da história da Mega Sena?
0: Boa pergunta, Guilherme. Mas é bastante coisa. Foi ano passado, não foi?
1: O quê?
0: O maior prêmio.
1: Não, o maior número sorteado. De 1 a 60. O que foi mais vezes sorteado.
0: O mais repetido?
1: É.
0: Qual foi, Guilherme?
1: O que tu acha?
0: Tenho nem ideia.
1: Não vai gastar sorte aqui, né? Que não vale nada. Gaste com o sorteio. 10.
0: Número 10?
1: 10. 345 vezes.
0: Ele foi sorteado. Em 30 anos, quase.
1: É. Então tá aí uma dica.
0: É.
1: O 53 é o segundo, com 336 vezes. O 5, 322 vezes. O 37, 321 vezes. E o 34, 320 vezes.
0: É.
1: Sabe o que que significa isso?
0: Nada. Só que ele só tem 30 anos, né?
1: É. Quem for apostar vai ter que ter a sorte, né? Não,
0: nem não sempre sai todos os sorteios esses números, né?
1: É.
0: É os que mais foram sorteados.
1: Não tem muita estratégia, né? Vai da sorte e do destino.
0: Vai saber, né? Todo mundo sonha, pelo menos, né, galera?
1: Todo mundo sonha.
0: Muitos só ficam no sonho também.
1: É.
0: Ou a grande maioria.
1: E alguns se tornam realidade.
0: É. Agora faltando 10 para as 11, vamos trazer aqui também o destaque para 1001 restaurantes, serve marmitas, lanches e reservas de eventos. 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A gente vai trazer agora aqui no programa, faltando 9 para as 11, a gente vai trazer aqui o destaque para o nosso quadro Valores da Vida. 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O destaque também para o nosso quadro Valores da Vida.

0: Destacando hoje aqui no nosso quadro, chamado texto de Caminhos do Tempo. É um texto que tem como autor José Luiz Riquetti. Ele fala sobre os caminhos do tempo, que há um silêncio que chega com os anos e ele não é feito apenas de ausência de ruídos, mas de transição suave entre o que éramos e o que nos tornamos. Aos 60 anos, você começa a sentir a sutileza do distanciamento. A sala que antes pulsava com suas ideias agora parece cheia de vozes que não pedem mais sua opinião. Não é uma rejeição, é o ritmo da vida. E quando aprendemos que a nossa contribuição não está no presente imediato, mas os rastros que deixamos nos corações e mentes ao longo do caminho. Aos 65 anos, você percebe que o mundo corporativo, outrora tão vital, é um fluxo incessante. Ele segue indiferente ao que você fez ou deixou de fazer. Não é uma derrota, é a libertação. Esse é o momento de olhar para si mesmo, despir-se do ego e vestir a serenidade. Não se trata mais de provar, mas de ensinar, de compartilhar, de ser um mentor. A verdadeira realização não é que se exibe, mas a que inspira. Aos 70 anos, a sociedade parece se esquecer. Mas será mesmo? Talvez seja apenas um convite para reavaliar o que realmente importa. Os jovens não o reconhecerão pelo que você foi, e sim é uma bênção disfarçada. Você pode agora ser apenas quem você é, sem máscaras, sem títulos, apenas a essência. Os velhos amigos, aqueles que não perguntam quem você era, mas como você está, torna-se joias preciosas, diamantes que brilham no crepúsculo da vida. Então, aos 80 ou 90 anos, é a família que na sua correria se afasta um pouco mais, mas aí que a sabedoria nos abraça com força. Entendemos que amor não é posse, é liberdade. Seus filhos, seus netos seguem suas vidas como você seguiu a sua. A distância física não diminui o afeto. Nos ensina que o amor verdadeiro é generoso e não exigente. Quando a terra finalmente chamar por você, não há motivo para medo. É a última dança de um ciclo natural, o encerramento de um capítulo escrito com suor, lágrimas, risos e memórias. Mas o que fica, o que realmente nunca será eliminado, são as marcas que deixamos nas almas de quem tocamos. Portanto, enquanto há fôlego, energia, enquanto o coração bate firme, viva intensamente. Abrace os encontros, ria alto, desfrute os prazeres simples e complexos da vida. Cultive suas amizades como quem cuida de um jardim. Porque no final, o que resta não são as conquistas, nem os títulos e nem os aplausos. O que resta são os laços, os momentos partilhados, a luz que espalhamos. Portanto, seja luz, seja presença. Você será eterno por isso. Dedicando a todos que entendem que o tempo não se apaga, mas é apenas uma transformação. Destaque de hoje aqui do nosso quadro Valores da Vida, Caminhos do Tempo, que a gente trouxe aqui no programa, no oferecimento de Servini Teleentulho, Universo das Embalagens e também com a Comercial Fernandes do Jefferson, aqui em Marau. Você pode se arranhar se o bem e o mal existem. Faltando 3 minutos para as 11, fechando aqui o nosso programa, ou a primeira hora do programa, sempre no oferecimento Lojas Banker, também tem supermercado Crespi, com Atitude Educação e no oferecimento de 1001 Restaurante. A gente volta na sequência com o nosso programa e traz a segunda hora do Comunidade.
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0: 11:03, de volta aqui na Vang com a nossa comunidade nesse ritmo de quinta-feira, Guilherme.
1: Isso é francês.
0: É francês, né? Tá bom.
1: Comunidade também é poliglota, né?
0: É, não, aqui tem vários idiomas, né? O pessoal canta aqui em vários idiomas. 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Lancaster, bom dia.
2: Bom dia, Ronaldo, bom dia, Guilherme, bom dia, ouvintes da Bang. Ronaldo, estava assistindo ontem à noite São Paulo, Juventude e São Paulo. São Paulo lá, o grande São Paulo, o técnico Roger, que aliás, esse técnico Roger, caiu o Roger ontem do São Paulo e toda a sua comissão. Mas o jogo se decidiu, o São Paulo havia vencido o primeiro jogo lá em São Paulo, no Morumbi, por 1-0. O jogo praticamente se decidiu, olha a besteira de repente que um jogador pode fazer. 43, 44 minutos do primeiro tempo, São Paulo teve que substituir o Luciano por lesão e entrou Ferreirinha, ex-jogador do Grêmio, aliás, bom jogador. 30 segundos, não havia encostado o pé na bola, foi expulso. Eu confesso que achei um exagero da arbitragem. Confesso que assim, mas nem o VAR ele foi consultar, porque foi dizer, mas como 30 segundos foi expulso, não encostou o pé na bola? Não encostou, porque foi no lance que estava atacando e aí ele, o Ferreira deu uma cotovelada na cabeça do zagueiro do Juventude, se jogou no chão e aí o árbitro deu um cartão vermelho direto. Vou repetir, achei um exagero a punição, mas enfim, são lances que acontecem em futebol e que de repente em 30 segundos aí decide a partida, mais ainda, decidiu a classificação, que aí o Juventude fez 1-0, fez 2-0, o São Paulo fez 2-1 e aí a decisão ia para os pênaltis e lá aos 48, 49 do segundo tempo, o Mandaka acabou fazendo o terceiro gol do Juventude, se classificando para as oitavas de finais da Copa do Brasil. Primeiro time, o primeiro, da Série B, classificado para ficar entre os 16 da Copa do Brasil. Então tá aí, Juventude tá indo mal na disputa da Série B, no Campeonato Brasileiro, mas deu esse passo importante para decidir a Copa, para se classificar na Copa do Brasil. Vamos lembrar que o Juventude já foi campeão da Copa do Brasil. Não que eu esteja insinuando que ele vai ser campeão, muito longe. Acho que ele não tem time para isso. Acabou passando pelo São Paulo naquelas histórias, né? Aquelas desastres que acontece em futebol, um jogador ser expulso ainda no primeiro tempo. E aí, é claro, facilitou. Como eu disse, Roger, acho que vai demorar para ter emprego. Acho que vai demorar para treinar um time, né? Porque saiu meio queimado nos últimos times que ele dirigiu, inclusive o Internacional. Dorival Júnior está sendo cotado para assumir o São Paulo de novo. O que troca de treinador, né? E o que trocam os treinadores de time para treinar é uma loucura. Mas, enfim, faz parte do futebol brasileiro. Vamos lembrar que na Europa lá, tem treinador que estão há 15 anos treinando os times de alguns times de ponta lá no futebol europeu. O Grêmio joga hoje com o Confiança, jogo da volta. Vamos lembrar, o Grêmio venceu por 2-0 o primeiro jogo. Lá vai jogar em Aracaju, né? 2-0. Eu, Ronaldo, não tenho medo e nem arrisco nada. Mesmo com o Grêmio jogando esse futebol mais do que pobre, mais do que horrível, não tem, né? Como não passar para a próxima fase. Para não passar para a próxima fase, o Grêmio teria que perder por 2-0, ou diferença de 2 gols, para ir para os pênaltis. Para ir direto tem que ser 3-0. Não, né? Vamos lá. O Grêmio vai jogar só com a camisa hoje. tem jogado mal, tenho criticado, tenho dito, mas não acredito que eu confiasse um time da terceira divisão, que tá mal no campeonato, brasileiro da terceira divisão, que já trocou técnico duas vezes esse ano aqui, que o Confiança vai aprontar para cima do Grêmio. Não tem. Outro que vai classificar hoje também na Copa do Brasil é o Flamengo, que joga com Vitória lá na Bahia, o Flamengo que venceu o Vitória por 2-1 no primeiro jogo. Teremos vários jogos também hoje pela Copa do Brasil. E amanhã a gente fala mais sobre a rodada do final de semana do Campeonato Brasileiro. Era isso, Ronaldo. Bom dia. Voltamos amanhã.
0: Até amanhã, Lencaster, com a participação aqui no Comunidade, ele que traz sempre o comentário no oferecimento de Lojas Tenva, que tem a coleção outono e inverno para homens que valorizam a moda. O nosso Comunidade, que vai com você até o meio-dia, tem o destaque para o restaurante Sense, que agora está em novo endereço. 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Destacando a hora, Guilherme, agora 11:11. 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
1: Na agenda para esse sábado, dia 16, tem o baile de lançamento da Ronda Fandangueira no CTG Felipe Portinho. Ainda tem o baile da Prenda Jovem no CTG Sentinelas do Pago. Sábado tem a primeira rodada do Campeonato Estadual de Futsal Série Bronze. No ginásio da SERP se enfrentam AME e Meninos da Vila. A entrada é gratuita. E no domingo à tarde, a partir da 1h45, tem a primeira rodada da Copa Amaral de Futebol de Campo 11 Regional. Os jogos ali acontecem no estádio Carlos Renato Beber.
0: 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Também a gente vai destacar aqui na sequência, Guilherme, os principais números da economia e também, é claro, o destaque ainda para os números do mercado agrícola, né? Os números desta quinta-feira. Tem no mercado agrícola cotações hoje: o milho, R$ 57, o trigo, R$ 64 e o soja, R$ 113. Já na área econômica, o dólar chegando agora próximo aos R$ 5. Aliás, o dólar tem essa reação mediante também aquilo que ontem, né, Guilherme, teve aí no final do dia esse vazamento desse áudio, e ontem mesmo o dólar chegava próximo aos 5. E hoje ele se mantém, se pode dizer, né, na cotação de ontem. 4,98 agora o dólar. Em comparação com ontem, ele teve uma pequena queda de 0,5%. O euro também apresenta uma pequena queda, a queda é de 0,66%, agora cotado a 5,82. E a Ibovespa, essa opera em alta de 0,50%. São indicadores econômicos, também o mercado agrícola que a gente destaca nesta manhã aqui no nosso Comunidade.
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0: Vamos voltar na sequência com o nosso programa agora, 11:14. A gente já que tomou comunidade com os demais assuntos desta manhã.
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0: 11 horas e 21 aqui na Vang, né? Voltando com o programa pra bailar com a Morena, Guilherme, é isso?
1: Essa aqui quem pediu foi o Álvaro Bordignon.
0: Ah, ele pediu essa? Isso. Tá bom, grande Álvaro, né? É o Álvaro Augusto? Eu nunca sei se é o Augusto. Ah. É.
1: Álvaro Bordignon.
0: Vamos por ele, vamos economizar,
1: assim,
0: né?
1: Mesmo.
0: Guilherme, tem um fato curioso aqui no estado, viu? O jovem furta carro de luxo da namorada e mete o pé. Oh. Andou 200 quilômetros e aí foi flagrado pela polícia. Foi aqui no estado isso, hein? Um jovem de 19 anos, ele foi preso após furtar a casa da namorada e fugir com o carro dela. O suspeito foi localizado na BR-116 em Vacaria. O crime aconteceu na segunda-feira em São Leopoldo, cidade que fica a cerca de 200 quilômetros de onde ele foi encontrado. Após o furto, equipes da Polícia Rodoviária Federal e da Brigada Militar foram acionadas e iniciaram buscas pelo veículo. O veículo recuperado é um Land Rover Discovery 2017, avaliado em R$200 mil o veículo. Segundo a polícia, o suspeito é um venezuelano que mora em São Leopoldo. Com ele foram encontrados equipamentos eletrônicos, um relógio, um telefone celular e documentos da vítima. O homem foi preso em flagrante, encaminhado na delegacia de polícia lá de Vacaria, 200 quilômetros da cidade, né, que ele estava, que era São Leopoldo, para chegar até Vacaria, estava com o veículo da namorada, um rapaz de 19 anos. Seria de origem estrangeira, né? Venezuelano, segundo o que informa também aqui a polícia. Fato esse, né, que ocorreu na segunda-feira em São Leopoldo e que terminou lá em Vacaria. 11:22.
1: Vamos com os, novamente aí com os sorteados, pode ser do
0: vamos lembrar
1: Prêmio Amaral, para quem não acompanhou, né? Hoje teve o segundo sorteio do Prêmio Amaral, né? Que é um programa, um projeto aí da prefeitura. Duas pessoas vão levar R$1.000 cada. Jaine Monteiro Verge e Alice Patrícia dos Santos, tá? Cada uma ganha R$1.000 e aí R$500 para Maureen Gabriela Deliberali, Anderson Rafael Evaristo Silva, Celso da Silva, Vanderleia Bordim, Arielle Cristina Brito dos Santos e Elisiane Lorenzato. São os vencedores aí que os sorteados nesse segundo sorteio do Prêmio Amaral.
0: É, já teve um lá no mês de março, né, Guilherme?
1: Isso, teve um lá no primeiro trimestre ainda.
0: Vale destacar de que tem sorteio agora previsto para o mês de julho, né? Vamos até explicar para poder participar desse sorteio. Você falou que foram 8 pessoas premiadas hoje, né? Isso. 2 com R$1.000 e seis
1: com R$500.
0: Com R$500. Para participar, Guilherme, é bem fácil, né? Pessoal, a primeira coisa que vai fazer, vai ter que baixar o aplicativo no seu celular, o aplicativo chamado Amaral Digital. E lá no aplicativo vai ter o chamado logo que você abre, Prêmio Amaral, né? Então depois a gente vai explicar, porque agora tem um imóvel que tem urgência para participar aqui, um atraso, né?
1: Era 10h40, né?
0: Era para ser às 10h40, né? Para nós convidar para conversar na Unimóvel, mas atrasou um pouquinho.
1: Parece
0: só,
1: que
0: né?
1: Chegou agora.
0: E aí, Jenny Gazola, tá? Já tá em condição, Jenny?
2: Olá, bom dia, pessoal. Bom dia a toda a audiência do Comunidade. Estou no posto de trabalho de Amaral, né? Na companhia agora do desembargador, o Alexandre Correa da Cruz. Ele que é presidente, né, do Tribunal Regional de Trabalho da 4ª Região, está em visita institucional aqui no município de Amaral desde ontem, né? Então, realiza aí visitas às entidades e também na prefeitura esteve mais cedo. Bom dia, desembargador. Então, se puder falar para a gente qual o motivo da visita, né? O que você vem fazer no município nestes dias. Bem-vindo e bom dia.
3: Obrigado, bom dia a todos. O objetivo dessa visita é uma visita institucional do tribunal que faz parte de um projeto Integra, que aproxima o Tribunal Regional do Trabalho das comunidades do interior, né, em especial. Então, ontem nós iniciamos essas visitas com a OAB, nós fomos muito bem recebidos pelo Dr. Rafael, presidente da subseção aqui de Amaral, e lá mesmo pudemos conversar com o sindicato mais representativo dos trabalhadores e também a associação comercial. Então, o objetivo é entrar em contato com as lideranças, tá? E também, né, hoje nós estivemos em contato com a doutora Margot, do Foro da Justiça Estadual, e viemos do gabinete da prefeita, fomos muito bem recebidos por todos, e a cidade de Marau nos encantou. Tá? Estamos muito felizes com a recepção calorosa, né, do povo.
2: Tivemos acesso a alguns dados, né, sobre o posto aqui de Marau, sobre os processos. Se você puder resumir aí de forma breve para a gente, como está o andamento desse trabalho aqui no município?
3: O posto de Marau, embora tenha nome de posto, ele já tem uma movimentação de vara, até de vara de grande porte. Então, por isso que nós, um dos objetivos, estamos muito felizes com a recepção calorosa, né, do povo.
2: Tivemos acesso a alguns dados, né, sobre o posto aqui de Marau, sobre os processos. Se você puder resumir aí de forma breve para a gente, como está o andamento desse trabalho aqui no município?
3: O posto de Marau, embora tenha...

0: esse prédio atualmente ele não nos atende tão bem e não atende tão bem à comunidade, né? Os advogados, as advogadas, os trabalhadores e os empregadores. Então, um dos nossos objetivos nessa nossa visita é que a Justiça do Trabalho possa ter um posto melhor, né? Uma sede melhor para melhor atender a todos.
1: Tem alguma previsão de haver, né, uma sede, quem sabe mais ampla, mais acessível, num futuro próximo?
0: Estamos com essa expectativa, né, de dentro talvez de 1 ou 2 anos, que já se consiga, né, ir para ou para algum prédio, ou se tentar construir, né, uma prédio da Justiça do Trabalho, através de um terreno que foi doado pela prefeitura. Então, estamos vendo o que seria mais razoável, né? O possível, dentro do possível.
1: E para concluir, quais os próximos compromissos do dia?
0: Nós agora vamos visitar o próprio posto, né? Estamos aqui na sede do posto e estamos terminando essa visita e na sequência já retornamos a Porto Alegre.
1: Desembargador, muito obrigada pela sua atenção, um ótimo dia.
0: Muito obrigado e bom dia a todos.
1: Conversei com o presidente do Tribunal Regional do Trabalho da 4ª Região, desembargador Alexandre Correa da Cruz, que está em visita a Marau, né, durante o dia de hoje e também ontem esteve aqui no município participando de reuniões com a comunidade e também com entidades. 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
2: Ok, Diene, agora são 11:28, nós seguimos aqui com o nosso comunidade. Só para concluir, Guilherme, nós tínhamos aqui também iniciado a explicação, né, para do Premia Amaral, né? Na trilha sorteio hoje, né? 6 pessoas, a gente acabou de informar aí quem são as pessoas contempladas com os prêmios, 2 vão receber R$ 1.000, outras 6 vão receber R$ 500. E aí, para você participar, a gente dizia aqui, você vai baixar no seu celular o aplicativo, né? Marau Digital, e lá quando você abrir, aliás, quando baixar, vai ter que fazer um cadastro com seus dados, né? Para depois poder acessar o aplicativo. E aí também, nesse aplicativo, tem como depois acessar serviços públicos, né? Mas especificamente aqui do Premia Marau, aí você vai acessar o aplicativo e vai ter lá um ícone bem na página principal, onde você vai clicar e aí, por consequência, você começa a cadastrar suas notas. Geralmente, com o QR Code das notas fiscais, ele faz a leitura. E a cada R$ 100, por exemplo, em notas do comércio em geral, você gera um número para o sorteio, né?
3: Na tia do mercado, por exemplo.
2: Isso, é.
3: E não precisa.
2: Ou na farmácia.
3: CPF,
2: né?
3: Também, tá?
2: Não precisa,
3: não,
2: né?
3: Não precisa ter CPF, é só apontar a câmera do celular pro QR Code ali da nota que tá incluído.
2: Então ele vai fazer. E aí a cada R$ 100 ele vai gerar um número. E aí tem, claro, aí tem uma outra situação, né? Ele tem para serviços aí a cada R$ 2.000 é que gera um número, né?
3: Isso.
2: A questão da prestação de serviço. E aí tem sorteio a cada 3 meses, é isso, né?
3: Exato. Teve já o primeiro ali em março, né? Teve o segundo agora, o próximo vai ser em julho, se eu não me engano, e por aí vai.
2: E os números, né, que você tem desde o começo, eles continuam valendo, né?
3: Menos os que já foram sorteados. Esses
2: estão
3: serão
2: fora,
3: de novo,
2: né?
3: Mas os outros continuam concorrendo.
2: Então você pode fazer isso, né? Você vai, ao comprar, você pede a nota fiscal e por consequência, né? Claro, se você também tiver o cadastro no Nota Fiscal Gaúcha, aí você pediu com o CPF, também, aí você pode incluir no desconto também, né, Guilherme? No desconto do IPVA depois, isso, né? E concorre a prêmios também lá na Nota Fiscal Gaúcha,
3: também,
2: né? Mas aí lá tem que ter o CPF na nota, né? Você não aceita, né?
3: Ele serve para os dois, no caso.
2: É exatamente isso. Então é a forma de você participar. Mas chamou a atenção, né? 100 mil números.
3: Isso, foram 97 mil e alguma coisa, se aproximou de 100 mil.
2: E o volume de notas que foram lançadas em recurso significa R$ 30 milhões.
3: 30 milhões. O que eu achei pouco foi 1.800 pessoas.
2: Também achei pouco, viu?
3: Que participaram disso, viu?
2: Nós temos 46 mil habitantes, 1.800 estão cadastradas.
3: Isso.
2: E participaram, mas mesmo assim geraram bastante nota, né? Nesse
3: bastante
2: período,
3: nota,
2: né?
3: Mas poucas pessoas, eu esperava bem mais.
2: Pois é, poucas pessoas, porque total quase de 100 mil notas, mas os cadastrados são cerca de 1.800 somente, né?
3: Pois é.
2: Dá pra ampliar, né, o cadastro.
3: Agora esses sorteados aí tem até o dia 22 de maio para retirar o certificado de sorteio com o respectivo valor contemplado. Depois dessa data, tem 60 dias para protocolar o pedido de pagamento do prêmio.
2: Mas tem que passar na prefeitura,
3: tem
2: então.
3: Tem que ir na prefeitura, lá no primeiro andar.
2: É, então tem que fazer isso até 22. É semana que vem, Guilherme. Tem uma semana para isso.
3: É uma semana, exato. Até sexta-feira que vem.
2: É. Então os contemplados aí, né? Se não ouviram, né? Quem ouviu, avisa o familiar.

0: Milharol, tu viu que tu ganhou lá no Amaral, Premier Amaral?
1: Isso, os que foram sorteados, né?
0: Isso.
1: Quem não foi sorteado não precisa fazer nada.
0: Faz nada, aguarda o próximo.
1: Aguarda, é.
0: E continua cadastrando nota.
1: É, continua cadastrando. E aí se não ganhar na próxima também, não faz nada, né?
0: Continua. É só quem ganhou, né, Guilherme?
1: É só quem ganhou, é.
0: Quem ganhou.
1: Os outros não.
0: E são só 8 pessoas.
1: Só 8 pessoas.
0: É, o resto não faz nada, né?
1: 2.600. O resto não nada.
0: A não ser continuar cadastrando
1: aí
0: nota.
1: Faz outra coisa.
0: É isso aí. Torça, pelo menos, né,
1: torça,
0: pra próxima.
1: Torça, pelo menos.
0: 11:32. E aí, Guilherme?
1: Ai, deixa eu trazer também outros destaques aqui do nosso portal, né? O vangfm.com.br. A Unesul encerrou as operações, né?
0: Tem história, Unesul.
1: Histórico, né?
0: O que, 80 anos de empresa?
1: 60 anos.
0: 60 anos.
1: Mais de 60 anos de empresa, viu? O último dia será domingo de operações da Unesul. Quem nunca, né?
0: Quem nunca pegou Unesul,
1: de
0: né?
1: De Unesul.
0: É.
1: Na verdade, para quem usa o transporte interurbano, aí não vai mudar em nada. Só vai mudar o ônibus, na verdade, que não será Unesul, será Planalto. Uma questão de horários, questão de valores, rotas, enfim, tudo segue exatamente a mesma coisa.
0: É.
1: Só que será operada pela Planalto agora.
0: É a Planalto que tem as cores azul e detalhes em verde, Guilherme.
1: Isso.
0: É. Mas tá escrito bem grande, assim, Planalto ônibus, né?
1: É,
0: bem fácil de visualizar.
1: Não vai ter outra.
0: E vai ser único aqui também,
1: Não vai ter outra opção mesmo, vai ser só esse. Tem a Ouro e Prato também, mas não vai
0: operar aqui, né? Aqui, não vai operar por aqui. Aliás, tu traz essa informação, o valor da passagem permanece o mesmo?
1: Tudo igual.
0: Os horários também os mesmos, né, Guilherme?
1: Isso, a rodoviária.
0: Só muda a empresa.
1: Talvez os ônibus da Unesul ainda vão continuar circulando, mas só por causa da identidade visual, que talvez não tenha sido trocada ainda, tá? Mas aqui será operada pela empresa Planalto.
0: É, a partir já da segunda-feira, dia 18.
1: Né? Exato.
0: Então tem ainda mais hoje, amanhã, sexta-feira, o sábado e o domingo, né? As linhas tradicionais da Unisul. E a partir daí, então na segunda-feira já muda os ônibus, a gente começa a ver aqui na cidade ônibus da Planalto e não mais ônibus da Unisul.
1: Planalto que opera a maior rota do país, né? Que é entre Porto Alegre e o município lá do Pará.
0: É mesmo?
1: É a maior do país.
0: A mais distante?
1: Uma das mais distantes do mundo, inclusive.
0: Que é feita pela Planalto.
1: É, Porto Alegre e agora o município do Pará, do estado do Pará. Vou até pesquisar aqui bem rápido.
0: Para saber qual é a maior rota de ônibus do Brasil, né? Ou rota de ônibus no Brasil, mas é com a Planalto.
1: Santarém, no Pará.
0: Porto Alegre e Santarém.
1: Ah, é a Ouro e Prata. É a outra, não é a Planalto. É a Ouro e Prata. São 4.500 quilômetros. 3 a 4 dias de viagem.
0: Coragem, né, Guilherme?
1: 6 estados e 65 municípios.
0: É uma viagem tanto, né?
1: É, das boas.
0: Pra quem gosta de ônibus, recomenda-se, né?
1: Ah, eu gosto, viu?
0: Mas tu gosta?
1: Eu adoro um ônibus.
0: Tá bom, então. Tá aí, Guilherme, pode fazer essa viagem, Porto Alegre a Santarém. Contar o dia por dia nesse caminho. É uma longa distância.
1: Eu quero saber o preço.
0: Da passagem?
1: O valor, acho que é meio carinho, viu? Uma dessas é mais barata de avião, né? A partir de 1952 é mais barata de avião.
0: Quase R$2.000 a passagem.
1: É, pra ir, né? Depois tem que voltar aí.
0: É, mais R$4.000 de passagem de ônibus. É. Mas vai por terra também, né, Guilherme?
1: É.
0: É uma baita na quilometragem.
1: Vai se divertindo um pouco.
0: 4.500 quilômetros.
1: Isso. 4.548.
0: É. Tem essa. Tu falou que eu tenho aqui com Ouro e Prata aqui.
1: Ah, isso, é a Ouro e Prata.
0: Ouro e Prata, que opera essa linha.
1: Que é uma das que vai também, né?
0: É uma das, é isso aí. Vamos voltar já com o nosso programa agora, 11:35.
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0: 11:42. Que perigo, Guilherme.
1: Essa foi o Matheus Turmina que pediu.
0: Essa com o Matheus. Grande Matheus.
1: Uma mensagem aqui pra nós. Toca a pistoleira. Que quero ouvir essa.
0: Puxa a pistoleira aí,
1: isso,
0: né?
1: Isso aí.
0: 18 para meio-dia. Vamos lá. Tem informação voltando a Jenny Gasol na Unimóvel para dizer o que agora, hein, Jenny?
2: Isso mesmo, Ronaldo. Vamos falar de saúde agora. 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
0: Ok, Diene, agora são 11 horas e 48, 12, faltando para o meio-dia. Guilherme, você falou agora há pouco, né, sobre essa viagem a mais longa do Brasil de ônibus, que é a Porto Alegre a Santarém, né? Quanto é que era a passagem, tu lembra? Tu fala, quase R$ 2.000,
1: quase R$ 2.000,
0: né?
1: R$ 1.900 e alguma coisa.
0: Veja só, a linha de ônibus mais distante das Américas, a rota internacional, é Rio de Janeiro a Lima, no Peru. Isso significa 6 mil quilômetros. A viagem, ela dura 120 horas. Isso equivale a essa viagem que nós mencionamos aqui, equivale a 5 ou 6 dias, né? R$ 40 a refeição, pronto, tem que incluir. Porém, a passagem é mais barata do que viajar a cruzar o Brasil.
1: Sim.
0: 1.534 a passagem do Rio de Janeiro a Lima, no Peru, de ônibus. E que são... 1.500 quilômetros a mais, né? Tu falaste aqui em 4.500 para de Porto Alegre a Santarém, né? E do Rio de Janeiro até Lima, no Peru, são 6 mil quilômetros. Então você anda 1.500 quilômetros a mais e paga menos do que viajar internamente no Brasil.
1: Aéreo é a mesma coisa, tu vai para outro país, até uma distância mais longe, tu paga menos do que voo doméstico dentro do país.
0: Então é interessante isso, né, com relação ao valor. Cerca de R$ 1.500 para fazer essa viagem que dura 120 horas, né? Do Rio de Janeiro até Lima, no Peru. A empresa que hoje oferece isso se chama a Transacreana, que faz essa linha aí uma vez por semana, toda quinta-feira, Guilherme. Se tu quiser ir pro Peru, dá tempo ainda hoje, tá?
1: Mas tem que ir até o Rio, não desce pra cá.
0: Não dá mais.
1: Não é pinga-pinga, não passa, ou pinga-pinga não pinga aqui.
0: É,
1: né?
0: Não pinga aqui. Então fica pra semana que vem, então, Guilherme, se tu quiseres. 11:49, destacando que nesta hora do programa tem um oferecimento de Belestar Conte Hotel, com apartamentos categorias Standard, Semiluxo, Luxo, Suíte Master e Suíte à Parte. 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
1: Eu estava dando uma passada aqui também pelos destaques do país, né? Através aqui de alguns dos principais portais, também na região, né? Porque o novo presídio de Passo Fundo terá 150 policiais penais em atuação, já em formação, e Estado abre concurso, inclusive, para mais 213 vagas. Aqui no Rio Grande do Sul, né? Tanto se falou nesse presídio, né?
0: Pois é.
1: Há anos.
0: É uma novela já, né?
1: É uma novela, mas agora, pelo que parece, vai chegando, né, a sua reta final da construção. Segundo as informações, a obra já está em 67%.
0: É, andou bem já, né?
1: Um terço tá pronta.
0: Porque a atual estrutura tá super lotada faz muitos anos, né? Pô,
1: muito tempo.
0: São 300 e poucas vagas, tem mais de 700.
1: Bem mais que o dobro.
0: É. E do universo de presas em Passo Fundo se fala que 35% são de Marau.
1: É, há tempo atrás falava isso, né? Então mais de um terço,
0: mais
1: era,
0: um terço
1: era
0: maranhense. É maranhense, é.
1: O novo presídio fica às margens da BR-285.
0: Entre Passo Fundo e Carazinho.
1: Isso.
0: É. É nesse ponto aí. Guilherme, aliás, falastes aí da questão de prisões, teve hoje um grupo de jovens suspeitos de integrar um grupo neonazista que foram alvo de uma operação da Polícia Civil e foram cumpridos 4 mandados de busca e apreensão em Porto Alegre e em Canoas, na região metropolitana. Uma pessoa acabou sendo presa. A investigação da Delegacia de Polícia de Combate à Intolerância de Porto Alegre identificou 3 suspeitos. As ordens judiciais de operação foram cumpridas em endereços ligados a eles. Os alvos são 2 homens de 20 anos de idade e uma mulher com 19 anos, de classe média alta. Os nomes não foram informados. Conforme a polícia, os membros, eles colocavam imagens com menção a símbolos nazistas pela Cidade Baixa, no bairro Boêmio da capital. Os cartazes contavam com um QR Code que direcionava para que o grupo de mensagens, e eles disseminavam ideologias de ódio e apologia ao nazismo. Um desses grupos tinha cerca de 200 pessoas. Foram apreendidos um taco de beisebol com arame farpado, um aparelho de choque de segurança pessoal, desenhos neonazistas, máscaras de personagens, livros sobre a temática nazista, roupas táticas e militares, roupas associadas a grupos extremistas e também celulares. Além disso, a polícia apura a movimentação financeira do grupo que mantinha uma estrutura de arrecadação financeira via chave Pix e também vendia desenhos extremistas na internet para financiar as atividades. Esse flagrante então aconteceu e um taco de beisebol com arame farpado entre as situações encontradas. Vou trazer, Guilherme, agora as informações também, o destaque para homenagem para quem hoje está aniversariando nesse dia 14. 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E quem hoje está aniversariando?
1: Vamos lá, parabéns para Gabriela Greff Borba, Jonatas Fernandes, Leda Pires, Enúncia Deum, Claudemir Belo, Daia De Maurina, Iva Gotts, Marquinhos Guevete, também Bruna Marina, e são eles.
0: Parabéns hoje para Deise Treviso, Luana De Lazari, também Gabriela Greff Borba, Isabel Poleto Sete, Ione Coldebella Pissolato, Joel Risso, Regina Marques de Melo, também parabéns para Elisa Albuquerque, ainda parabéns hoje para Yara Cristina Xavier, que hoje está aniversariando. Parabéns a todos e a todas, a nossa homenagem especial aqui do Comunidade, também eu desejo aí sempre de muita saúde e vida longa para todo mundo. 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Guilherme, vai voltar amanhã, a partir das 10 da manhã, o novo Comunidade, porque agora tá chegando na sequência, é contigo, Guilherme.
1: Agora tem o nosso arquivo da Vang até 1 hora.
0: Um ótimo programa e até amanhã.
1: Para todos nós, até mais.
0: Tchau.

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Opa, vamos lá, agora é comigo, meio-dia e dois, começando agora o nosso arquivo da Vang. Vamos lá que é quinta-feira, véspera de final de semana, vamos lá que ele chegou. Hoje é 14 de maio de 2026, no signo de Touro, estação do ano outono, fase da lua minguante. Guilherme de Abreu por aqui, te fazendo companhia até uma hora com bastante música boa, melhor dos anos 60, 70, 80, 90, anos 2000, anos 10, anos 20, muita música boa. Passando aqui pelo teu rádio no canal 93.7 FM. 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A temperatura subiu bastante, viu? Começamos o dia com 5 graus, agora o termômetro já marca 16. Para você, um ótimo almoço.

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13: Olá a todos que nos acompanham na Rádio Vang. A previsão para esta quinta-feira é de domínio de ar seco, mas há chance de cerração de algumas nuvens baixas no começo da manhã em Marau, com 7 a 9 graus. À tarde o sol aparece com nuvens, a temperatura sobe gradativamente, pode alcançar os 21 graus. Sexta-feira e sábado tem variação de nuvens, o sol predomina, a previsão é de marcas ao redor de 10 graus nas manhãs e madrugadas, com tardes de 21, 20 graus na região. Chance de chuva entre o domingo e segunda-feira, entre os dias 17 e 18 de maio, tem instabilidade associada a uma área de baixa pressão, até pode chover forte. E logo na sequência, a partir da terça-feira, dia 19, um reforço aí do ar polar, a temperatura volta a despencar, com risco até mesmo de formação de geada em alguns trechos da região. Portanto, devemos ter um cenário de grande amplitude de temperatura nesses próximos dias e o frio ganhando força na semana que vem. Da Metsu Meteorologia, está Elson.
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20: É, vamos lá, que esse é o nosso arquivo da Vang, nosso arquivo musical dessa quinta-feira, trazendo destaques, manchetes disponíveis aqui no vangfm.com.br. Faculdade CESURG conquista nossa nota máxima no MEC, viu? Visita à comissão avaliadora ocorreu entre os dias 4 e 6 de maio. Conquista importante aí para a Faculdade CESURG, né? Nota 5, conceito máximo no processo de recredenciamento institucional realizado pelo Ministério da Educação, o MEC. A visita da comissão avaliadora aconteceu então, como falei, nos dias 4, 5 e 6 de maio. O resultado refere-se ao conceito institucional, um dos principais indicadores de qualidade do ensino superior. A avaliação analisa diferentes aspectos e, em escala de 1 a 5, a nota máxima obtida confirma a qualidade de ensino vivenciada pelos acadêmicos da instituição. Para alcançar o conceito 5, a faculdade passou por uma análise criteriosa, conduzida por avaliadores do INEP, que consideram 5 grandes eixos. Planejamento, como falei, nos dias 4, 5 e 6 de maio. O resultado refere-se ao conceito institucional, um dos principais indicadores de qualidade do ensino superior. A avaliação analisa diferentes aspectos e, em escala de 1 a 5, a nota máxima obtida confirma a qualidade de ensino vivenciada pelos acadêmicos da instituição.

diretor-geral da CESURG, Leandro Paludo, a conquista representa o compromisso coletivo da comunidade acadêmica com a excelência, né? Notícia bem bacana aí para a Faculdade CESURG. Meio-dia e 27, vamos lá, dando sequência ao nosso arquivo musical, Arquivo da Vang.

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6: E nesse próximo sábado tem estreia dos marauenses no Campeonato Gaúcho Série Bronze de Futsal. Competição promovida pela Federação Gaúcha de Futebol de Salão. Os dois marauenses, AME, a Associação Marauense Esportiva, e Meninos da Vila, vão se enfrentar logo na estreia. O jogo acontece aqui em Marau, no ginásio da SERP, a partir das 7 horas da noite. O mando de campo é da AME. Lembrando, a partida acontece às 7 horas e a entrada é gratuita.
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6: Vamos lá com o último bloco já do nosso arquivo da Vang, nessa quinta-feira, dia 14 de maio. E a temperatura, viu? Temperatura aqui no centro da cidade agora, com o sol brilhando, já pulou para casa dos 17 graus. 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Entre os destaques também aqui do nosso portal vangfm.com.br, hoje pela manhã aconteceu o segundo sorteio do Premi Amaral. Os premiados aí, os sorteados, que vão levar R$1.000 cada: Jaine Monteiro Varge e Alice Patrícia dos Santos. Já quem vai levar R$500, Maureen Gabriela Deliberali, Anderson Rafael Evaristo Costa, Celso da Silva, Vanderleia Bordim, Arielle Cristina Brito dos Santos e Elisiane Lorenzato. Esses sorteados então devem passar até na prefeitura até o próximo dia 22 para retirar o certificado de sorteio com o respectivo valor contemplado. 15 para 1, vamos com música, último bloco já do nosso arquivo da Vang.

0: Faltando oito minutinhos para uma, e assim vamos ficando por aqui com 17 graus, tá? Finalizando o nosso arquivo da Vang. Antes quero mandar um abraço lá para Silvana Rissardo, né? Que tá sempre acompanhando o nosso programa. Às vezes desaparece, né? Mas diz ela que tá sempre com o radinho ligado aqui nos 93.7. 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Hoje à noite tem Grêmio, tá? 7 horas lá em Sergipe, tem Confiança contra Grêmio. Grêmio se perder por 1-0, 1 de diferença, mesmo assim avança para as oitavas. Vamos ver o que acontece. Para você, uma ótima tarde, até amanhã. Tchau.
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11: Uma da tarde aqui na Vang começou o Espaço Livre da quinta-feira, hoje dia 14 de maio de 2026. A partir de agora até as 2, nós ficamos na sua companhia com o programa, que também vai ao ar através do rádio, através do aplicativo, do site, mas também está ao vivo lá no canal do YouTube da Vang. Você acessa o canal do YouTube, que é a Rádio Vang FM Marau, e você pode acompanhar o programa ao vivo com imagem, que também fica disponível para você também acompanhar o programa em outros momentos. E você já, ao acessar o canal, se inscreve e ativa a notificação. 17 graus é a temperatura aqui em Marau nesta quinta-feira. 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Tem aqui nas quintas-feiras a participação da psicóloga Sabrina Mosqueta, que traz também sempre os assuntos das quintas-feiras que tem a ver com comportamento, Sabrina. Seja bem-vinda aqui nessa tarde, boa tarde.
12: Boa tarde, a todo mundo aí que está nos escutando nessa tarde perfeita.
11: Né? Outono.
12: Friozinho, agradável, um solzinho, né? Hoje tá gostoso de lagartear.
11: É, mas agora tá bom, 17 graus tá bom.
12: Ah, é gostoso, é isso que eu tô falando, é friozinho.
11: Menos,
12: né?
11: Do que isso já não é tão bom.
12: Isso aí é uma coisinha agradável, assim, não precisa ser 7 graus, pode ser
11: nem
12: 17.
11: Nem 2, nem 0.
12: É, não, Deus me livre, aí é frio demais, aí já não dá. Até eu que gosto de frio já...
11: Aí os extremos, né?
12: É, aí já me arrepio todo e não dá.
11: E aí, Sabrina?
12: E aí, tudo jóia?
11: O que a gente vai falar hoje, Sabrina?
12: Então, Ronaldo, eu queria começar a nossa fala hoje falando sobre uma teoria, para depois poder entrar assim num outro assunto mais específico, que é a pirâmide de Maslow. Já ouvi falar nisso? Então, a pirâmide de Maslow, ela é conhecida como a teoria das necessidades humanas. né?
11: Isso tem a ver com a administração.
12: Tem a ver com administração, tem a ver com marketing, tem a ver com psicologia, né? Maslow, né? Abraham Maslow foi um psicólogo norte-americano que criou essa teoria da década de 50, né? Ele acreditava que os seres humanos viviam em busca de satisfazer certas necessidades. Uhum. Então ele se deu conta, né, que se você criasse uma pirâmide, né, uma perspectiva de satisfação, você poderia explicar por que o ser humano é um ser que é motivacional, digamos assim, né? Você motiva, né, o ser humano, porque o ser humano ele tem uma tendência a buscar aquilo que é prazeroso para ele, e muitas vezes ele precisa priorizar as coisas, né? E sair da zona de conforto, né? Então, por exemplo, a primeira camada dessa pirâmide, né, a necessidade mais básica toda da vida do ser humano são as necessidades fisiológicas. Né? O Ronaldo já botou ali, né? Bom aluno. Que são as necessidades fisiológicas? São a base da sobrevivência, como comida, água, sono, abrigo, ir no banheiro, né? Você não tem como se concentrar. Eu não poderia estar aqui louca de vontade de fazer xixi, por exemplo, ou cocô, que fosse, dando essa entrevista. Eu teria que dizer assim, só um minuto, eu preciso ir ao banheiro. Então você não consegue nem sequer passar para o outro estágio, né? Se concentrar, se você tiver uma necessidade fisiológica gritando. Eu não conseguiria estar aqui dando a entrevista se eu não tivesse dormido a noite passada, né? Eu não conseguiria estar aqui dando a entrevista se eu estivesse com uma fome absurda, uhum, né? Então a gente precisa saciar primeiro as nossas necessidades fisiológicas, porque isso ativa o nosso modo sobrevivência, né? Então, quando eu tô com o meu modo de sobrevivência ativado, eu não consigo passar pro estágio 2. Eu fico desesperada, digamos assim, né? Então, a primeira camada da nossa vida é suprir as necessidades fisiológicas.
11: Básicas.
12: A primeira camada da pirâmide. A segunda camada da pirâmide, então, seria a necessidade de segurança, que estão relacionados à proteção, à estabilidade, né? Inclusive a segurança física e financeira, né? Então essa segunda camada da pirâmide, ela fala do nosso mundo presumido, né? Das necessidades assim da gente se sentir seguro, né? Então a segurança financeira é ter um salário, ter uma reserva de emergência, saber que vai poder contar com a pensão, saber que alguém vai te suprir, né? Porque até em relação, por exemplo, à comida, né, e outras coisas que são do estágio 1, o estágio 2 fala a favor também, né? Como é que eu compro comida se eu não tenho dinheiro, né? A segurança pessoal e da família, né? Então, a ausência de doenças, um seguro de vida, um plano de saúde.
11: Ter trabalho.
12: Isso, ter trabalho, ter uma casa, né? Ter uma segurança, né? A segurança da propriedade, então ter um abrigo, né? Ter meios de se proteger, ter bens, né? Ter uma roupa para vestir, um casaco para quando tá frio, né? Então tudo isso são as necessidades de segurança, né? Porque é terrível você se sentir inseguro e vulnerável, certo? Muito bem, não vamos nos deter muito. Necessidades sociais. Então, as necessidades sociais é o estágio 3 da pirâmide, né?
11: Relações.
12: Isso aí. Então, os dois primeiros níveis da pirâmide falam das necessidades básicas do indivíduo. A partir do terceiro nível das necessidades, já entra o âmbito mais psicológico da coisa, né? Nessa hierarquia, as necessidades estão ligadas, então, ao afeto, aos relacionamentos, ao senso de pertencimento, basicamente em amar e ser amado, uhum, né? O homem, ele é um ser social, ele tem que interagir com pares, com grupos, né? Isso é essencial pro nosso psicológico, né? Aqui entram as necessidades como amizade, né? Como amizades próximas e confiáveis, né? Esse vínculo de pertencimento, assim, é extremamente importante. Relacionamentos amorosos e familiares, o pertencimento a grupos de interesse em comum, as identificações com os grupos, né? Isso tudo vai fazendo parte, vai compondo quem nós somos. Nesse terceiro nível também tem uma busca de aceitação, né? Já que a conexão com a relação com as outras pessoas está diretamente ligada. Então, esse terceiro nível fala dessa necessidade de saber que você pertence a algum grupo, né? Seja a tua família, sejam os amigos, seja um grupo do trabalho, né? Tem até um termo agora que o pessoal usa muito, que é o tal do FOMO, né? Que é o Fear of Missing Out, né? Que é o medo de não ser convidado, o medo de não estar vinculado a um grupo, o medo de estar por fora, né? Então vocês vejam que até lançaram um termo para falar disso, né? Diretamente ligado a esse nível, né? O quarto nível da pirâmide, então, é a necessidade de estima, né? Nesse quarto nível da pirâmide, a gente aborda dois aspectos, né? O sentir-se bem consigo mesmo e o sentir-se valorizado pelos outros, né? A necessidade de estima é importante para que a gente se torne confiante e desenvolva o respeito por nós mesmos, mas também pelos outros, né? Então, nela envolve autoestima, status, reconhecimento dos outros e conquistas e realizações pessoais, né? Também é uma necessidade de nível mais emocional, né? E o quinto estágio e último estágio, ele fala sobre a autorrealização, né? Por fim, esse é o topo da pirâmide, né? A necessidade de autorrealização, que fala sobre viver todo o nosso potencial, né? Este é o nível mais difícil de ser alcançado, pois pode atingi-lo e precisa satisfazer a todos os outros para poder chegar, né? Nesse nível.
11: É uma escalada.
12: É uma escalada, né? Nesse nível da pirâmide, é muito subjetivo, né? Afinal, a realização pessoal é diferente para cada pessoa. Ele engloba o desejo do sucesso pessoal e profissional, né? De cada indivíduo, que cada um de nós busca, né? De formas diferentes. Então, essa questão, assim, eu acho que esse último nível, assim, eu correlacionaria ao amadurecimento emocional também, né? E a capacidade que você desenvolve ao longo da sua vida de fazer escolhas, né? Então, assim, você tá realizado profissionalmente, você tá realizado como parceiro, né? Como marido, como esposa, ou enfim, você tá realizado como pai, como mãe, você tá realizado, né? São vários níveis de autorrealização, por isso que ele fala que cada pessoa se autorrealiza de um jeito, né? Então, a gente tem níveis de autorrealização, né? E pode ser que tenham algumas pessoas que nunca cheguem a esse estágio da pirâmide.
11: É, né? Quando tu falaste aqui, que eu até mencionei nessa questão da administração, porque no mundo do trabalho também se faz essa leitura. Uhum. Em que estágio da vida você está para te motivar o trabalho?
12: Isso aí.
11: Então, por isso que quando tu falasse aqui sobre esse assunto, é um assunto teórico, né? Que é justamente isso também no mundo do trabalho, em que estágio você está no teu mundo do trabalho que te motiva a trabalhar. É o primeiro estágio, né? É por necessidade de buscar alimento.
12: Isso aí.
11: É uma questão de segurança,
12: isso,
11: né?
12: Aí.
11: Então tem a ver com o mundo do trabalho isso também.
12: É. Não, tudo a ver. Tudo a ver com o mundo do trabalho.
11: Conforme esse estágio aqui, tu vai também se enquadrar no mundo do trabalho, né? Até chegar à autorrealização no trabalho, por exemplo.
12: Sim, né? perfeito, exatamente. E eu acho legal, assim, falar da vida de uma forma teórica, porque eu vejo, às vezes, no consultório, assim, a necessidade que as pessoas precisam de respostas, né? E então não dá pra ficar divagando. Às vezes você tem que utilizar da tua pirâmide, né? Da tua experiência com a tua pirâmide, para poder também, assim, dar um norte para as pessoas na busca das pirâmides delas, né? Porque às vezes você precisa utilizar, assim, de exemplos de como você fez, né? O que que te motivou. E tem uma coisa interessante, assim, até para a questão da psicoterapia, né? Existem focos na terapia que são comuns a todas as teorias, né? Uma das coisas que se sabe na psicologia é que você só vai conseguir trazer um benefício para o teu paciente na psicoterapia se você conseguir criar com o teu paciente um vínculo de segurança. Né? Então, o estágio da segurança, né? Que é o segundo estágio da pirâmide, tu veja, ele vem logo em seguida das necessidades básicas, né? Então, logo em seguida que você tem as suas necessidades básicas supridas, que é você tá bem alimentado, com sono em dia, né? Você passa para um segundo estágio, que é a necessidade de segurança. Então, você veja que o papel do psicólogo entra num nível quase primitivo da vida da pessoa, né? Que é quando você tem que criar com esse paciente um vínculo de confiança.
11: De segurança.
12: De segurança. Então, isso é uma coisa assim que para qualquer psicoterapia, não importa a teoria, isso é algo que é comum, que é básico. Se o paciente não se sentir seguro com você, se o paciente não confiar em você, se o paciente não fizer vínculo com você, se você não conseguir motivar esse paciente à mudança, você não vai conseguir ajudar esse paciente.
11: Não tem evolução.
12: Não evolui. Não tem como, né? Então veja como que a segurança é algo assim, digamos, de necessidade primária.
11: Essencial.
12: Essencial. Né? Que esse é mais ou menos o foco da entrevista de hoje.
11: Vamos voltar já então com o nosso programa. A gente vai com você até as duas. Hoje tem aqui a psicóloga Sabrina Mosqueta, que traz assuntos de comportamento. A gente vai trazer na sequência então esse tema, né, que tem a ver com a segurança e a confiança. A gente já volta com o programa.
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2: Bora, gente, quinta-feira chegou e por aqui meu amigo Pet, atenção, a sua calopsita está entre os 2 e 4 meses? Ó, parabéns, viu? Ela entrou na adolescência. Nessa fase, o famoso topete começa a crescer e as asas ficam mais limpas, perdendo aquelas descamações de filhote para dar lugar às penas coloridas e vibrantes. O rabo também começa a se alongar, dando o shape clássico da espécie. É o momento ideal para reforçar o carinho e ver a sua amiga se transformar em uma ave adulta linda.
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0: 1h22, voltando aqui na Vang com o nosso Espaço Livre até as 2, programa que segue com 18 graus aqui em Marau. 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A gente retoma aqui o nosso programa nesta tarde de quinta-feira, hoje com a participação aqui da psicóloga Sabrina Mosqueta, que já adiantou, né? A parte inicial do programa foi uma parte mais teórica para introduzir o assunto de hoje, Sabrina, que tem a ver com segurança.
1: Isso.
0: É isso?
1: Eu fiquei pensando, Ronaldo, assim, algumas coisas que foram acontecendo durante a semana, que eu fui observando e me veio muito isso, assim, né? Como é importante nós nos sentirmos seguros, né? Como isso é uma coisa assim que está impregnada no nosso dia a dia, né? Então você ter, às vezes você passar por situações de acidentes, de catástrofes, né? Como isso nos traz assim um desespero muito grande, né? Quando a gente tem assim o nosso mundo presumido abalado, né? O que, que é o nosso mundo presumido aí, para quem está nos escutando? É aquele mundo que a gente acredita ter, né?
0: E que tá confortável.
1: E que tá tudo certo, né? Então eu sei que o meu pai tá em tal lugar, minha mãe tá em tal lugar, meu irmão tá em tal lugar, meu marido tá em tal lugar, minha filha tá em tal lugar. Eu sei que estão fazendo isso, estão fazendo aquilo. Então é aquele mundo presumido, é aquela coisa que eu presumo que está tudo ok.
0: Com as suas rotinas.
1: Tudo funcionando bem, tudo organizado, os horários, a saúde, tá tudo certo. Então é um mundo presumido, é um mundo onde eu me sinto seguro. Quando eu tenho esse mundo presumido abalado por uma catástrofe, por uma perda, por uma violência, né? É como se toda a minha noção de segurança evaporasse.
0: Caiu a casa.
1: Né? E aí eu me sinto desesperado, eu me sinto apavorado, né? Então a segurança, né, ela é fundamental para a psicologia, porque ela consiste numa base para o desenvolvimento emocional saudável, né? Ela traz uma sensação de regulação, né? Então ela regula o nosso sistema nervoso, né? Que é o que nos dá a capacidade de interagir com o mundo. Então a segurança, ela tem que ser tanto física quanto emocional, né? Eu tenho que ter os dois tipos de segurança, né? Porque isso vai permitir que o meu cérebro saia do modo sobrevivência, né? Daquele modo alerta constante, né? Por busca de segurança, certo? Para entrar num estado mais calmo, mais zen, aonde eu posso então aprender, aonde eu posso ser criativo, aonde eu posso me conectar socialmente, aonde eu posso relaxar. Não tem como uma criança, por exemplo, trocar de escola, por mais sociável que essa criança seja, trocar de escola e já sair se sentindo segura 100%. Por quê? Porque ela ainda não fez vínculos afetivos.
0: Precisa adaptar.
1: Precisa se adaptar, né? Por exemplo, agora no intervalo eu vi que o meu personal mandou que tava me ouvindo, né? Então eu vou mandar um beijo pro Gustavo. Beijo, Gu! Beijo no coração, né? Lembro do Gustavo todos os dias, né? Uma dor nas pernas, que Deus que me perdoe.
0: É pra não esquecer.
1: Não, mas o Gustavo e o Cris, graças a Deus, assim, ó, entraram na minha vida pra modificá-la, né? Para o bem. Né? Então, agradecer aí o pessoal do CT, do Cris Ferreira, que são sensacionais. Mas assim, vamos pegar o exemplo da academia. Quando eu cheguei na academia, eu sou uma pessoa muito sociável, mas quando eu cheguei na academia, eu cheguei mais calada, mais quieta, né?
0: Cada um a sua, né?
1: É, tu não conhece o professor, tu não conhece o esquema da academia, tu não conhece os colegas, né? Agora que já faz, nem sei, 2, 3 anos, nem me lembro mais quanto eu tô lá na academia, é uma baderna, né? A nossa turma das 10 horas é uma confusão, porque a gente dá gargalhada, a gente brinca, né? O Gustavo é o professor mais piadista que eu conheço, né? o Cris já é mais sério, mas assim, é um brincalhão também. Então a gente tem assim, tanto a confiança no trabalho deles, né? A confiança no processo do trabalho, e aí a gente então se sente seguro para entregar o nosso corpo para esse processo, né? Como a gente se sente super respeitada na academia, né? Então eu me sinto segura na academia, porque me sinto muito conheço, né? O Cris já é mais sério, mas assim, é um brincalhão também. Então a gente tem assim, tanto a confiança no trabalho deles, né? A confiança no processo do trabalho, e aí a gente então se sente seguro para entregar o nosso corpo para esse processo.

0: pandemia. E ao mesmo tempo, a gente relaxa, a gente brinca, a gente dá gargalhada. Por quê? Porque me sinto segura emocionalmente também, né? E se cria um vínculo de amizade, e às vezes o teu professor vira o teu ouvinte e vice-versa, né? O que que eu tô falando, dando esse exemplo, né? Porque não tem como você criar uma sensação, então, de segurança se você não fizer vínculo e se você não conhecer o ambiente, né? Então eu tô trazendo essa ideia assim, por quê? Porque a gente tem essa questão assim, então, das necessidades básicas da pirâmide de Maslow, como eu falei no primeiro bloco, né? Que é aquela questão da proteção, da estabilidade da proteção física e emocional, né? E tem a questão também do desenvolvimento da gente, né? Do desenvolvimento emocional. Então, a criança, para se desenvolver emocionalmente, né? Ela precisa se sentir segura. E aí entra várias teorias, inclusive uma teoria que eu gosto muito, que é a teoria de apego, né? Do Bowlby, que ela fala dos tipos de apego, né? Então, para que a criança tenha um desenvolvimento saudável, ela tem que ter vínculos afetivos que ela se sinta protegida, né? Então, a criança, para se desenvolver bem, para não ter nenhum problema psiquiátrico grave, ela precisa ter o tempo todo, desde o seu nascimento, obviamente, né? Uma sensação essencial de vínculos que a protegem, né? Então, você imagine um bebê. Para um bebê, a primeira camada da pirâmide de Maslow, que são as necessidades fisiológicas, né? Elas vêm com tudo. Porque um bebê, quando ele tem fome...
1: É o topo dela, né?
0: É o topo dela. A realização é uma mamadeira, né? É. Então, as necessidades básicas para uma criança, né? Vai trazer para essa criança, a saciação das necessidades básicas dessa criança, vão trazer para essa criança uma sensação muito grande de segurança, né? Então você imagine para uma criança que é criada num ambiente onde ela sente frio, aonde ela é privada de sono, aonde ela não tem alimento, nossa, né? O quão grave isso é.
1: Por isso, né? Que é o topo para ela.
0: Por isso que para isso, e essa criança então tem uma propensão a desenvolver, né, doenças emocionais e psicológicas, uhum, psiquiátricas de nível grave, né? Por isso que a gente tem que se preocupar assim. Claro, a gente às vezes olha, tipo, né, a nossa realidade, os nossos filhos tiveram todas as suas, sim, necessidades básicas atendidas, é óbvio, até demais, né? Mas às vezes a gente tem que parar para pensar na realidade das outras pessoas. Nem todo mundo teve isso.
1: A mesma condição.
0: A mesma condição. Eu lembro de um caso, Ronaldo, que eu atendi há muitos anos atrás, de uma moça que ela estava tendo muitas crises de pânico. Muitas crises de pânico. E ela tinha essas crises de pânico tanto no trabalho quanto na faculdade. E daí ela veio para terapia, assim, porque ela estava desesperada, né? E nós começamos toda uma investigação, assim, para tentar entender por que que ela tinha essa insegurança tão absurda, né? Por que que ela despedaçava o mundo dela com tanta facilidade, assim, né? Onde é que estava o furo disso? Onde é que tinha começado
1: a origem disso
0: tudo, né? E aí a gente começou a investigar e ela me dizia assim: ai, mas eu me dou super bem com meu pai, me dou super bem com a minha mãe. Ai, mas eu meu trabalho é estressante. Aí tudo era o trabalho. O trabalho é estressante, a faculdade é estressante. Eu dizia, mas eu não estou dizendo que não é. O teu problema não está aí. O teu problema está antes disso. O teu problema está na base. Por que que tu não tem resiliência? Por que que tu não tem...
1: Não supera isso.
0: Por que que tu não consegue avançar? Por que que tu não consegue enfrentar? Por que tu não consegue chegar lá pro teu colega de trabalho e dizer, cara, só um pouquinho, agora eu não consigo te atender. Por que que tu entra nisso, né? E foi. E um dia eu pedi pra ela coisas assim, mais específicas da infância, né? E olha uma coisa que ela se deu conta. Olha que interessante. Claro, são vários fatores, mas vou dar um exemplo, né? Ela contou que quando ela era bebê, quando ela era bem bebê. E isso ela só se deu conta porque numa das atividades que eu dei pra ela de tema pra casa, ela

0: foi conversar com os pais. E daí eu dei várias perguntas para ela fazer para os pais, e dentre essas várias perguntas surgiu essa história, e ela me contou, e a gente, pá, a gente, sabe quando dá o pá?
1: Achou o mapa.
0: Achamos o começo da confusão, né? E para ela foi libertador saber disso e se dar conta disso. Ela contou que quando ela era bebê, bem bebê, o pai e a mãe, que ainda eram pessoas assim, na época, com condições financeiras muito precárias, eles precisavam ir para a roça. Então a mãe levantava, o pai levantava, a mãe trocava ela, dava de mamar para ela e colocava ela no chiqueirinho, ali, né, aqueles cercadinhos, né? Daí a mãe deixava o irmão com ela, que tinha 3, 4 anos, um pouco mais que ela, junto no chiqueirinho, tá? E vinha uma prima de 8 a 9 anos de idade cuidar deles.
1: Monitorar.
0: Só que aí ela ficava, desculpa falar isso no ar, mas ela ficava toda cagada, às vezes a manhã inteira, né? Mijada. Daqui a pouco ela tinha fome. Daqui a pouco ela tava dormindo e aquele irmão de 2, 3 anos caía em cima dela no chiqueirinho.
1: Não sabia o que tava acontecendo.
0: Porque era outro bebê. É. A prima de 8, 9 anos, coitadinha, fazendo o que podia, né? E a mãe só voltava dali umas horas.
1: Pra fazer o almoço.
0: Provavelmente só pra fazer o almoço. Aí trocava ela, dava de novo mamar. Então, assim, quanto tempo esse bebê ficava inseguro, sem ter aquele olhar, sem ter aquela atenção, né? Nós que somos pais, a gente troca a fralda às vezes a cada 1 hora, 2 horas do bebê, né? As minhas, pelo menos, odiavam ficar com a fralda. Sabia direitinho quando elas estavam com a fralda suja, porque elas começavam a se retorcer. Ih, tem coisa aí.
1: A criança manifesta que tá desconfortável.
0: Exato, né? Tu ia lá, tinha, né? E no início da vida, o bebê é um cano reto, né? O que entrou em cima, saiu embaixo, né?
1: É automático.
0: É automático, né? Depois tranca tudo, né? A gente cresce aí... Só entra.
1: Tem uns que esquecem até depois.
0: Deus que me perdoe, coisa horrorosa. Enfim, né? Mas piadas à parte, né? Então, veja assim, ó, o quanto isso para essa pessoa foi algo que lá na formação da base psíquica dela, né, foi traumatizante.
1: Que pode parecer que não tem sentido, mas tem tudo
0: sentido. Mas ela foi se dando conta disso ao longo da terapia e aí começaram a vir outros fatos relacionados ao desenvolvimento psíquico dela, né? Então, assim, não eram maus pais, são excelentes pais, pais queridos, pais carinhosos, pais, né? Porém, o nível 1 da pirâmide dos pais era muito maior naquele momento da vida, né? E eles não se deram conta do nível 2 da pirâmide, que era a segurança aos filhos, né? No sentido da família. Então, o quanto muitas vezes a gente tá ali vivendo uma rotina, né? E você não tá se dando conta, assim, do que você tá causando, né? E no psiquismo daquele que tá se desenvolvendo, né? Então, às vezes você vai passar uma vida inteira com uma lacuna, né? Ai, por que eu sinto isso? Por que eu tenho esse sentimento? Por que eu não consigo sair disso? Por que eu me apavoro com isso aqui? Né? E às vezes você vai investigar na tua vida e tu encontra o fio da meada.
1: Não, tu traz aqui essa situação aqui, permite a gente pensar, né, Sabrina, naquele contexto familiar de muita violência, discussão, gritaria, sim, espancamento.
0: Sim.
1: Uma criança nesse contexto, como é que ela vai se sentir segura?
0: Nunca.
1: Ela vai trazer esses traços pra vida dela, a futura. Não tem como não trazer.
0: Não tem como não trazer. Porque
1: por mais que ela seja muito pequena, bebê, mas ela vai ter esse ambiente de insegurança.
0: Sim, sim, vai ter. Com certeza vai ter. Assim é a família que passa fome, assim é a família que daqui a pouco não tem onde se abrigar, né? Assim é a família que perde a casa, né? Assim é a família que os pais perdem o emprego. Tem várias coisas que vão traumatizando, né, ao longo da vida, e que às vezes a gente não dá bola. Às vezes tem
1: E que passam anos e décadas sofrendo sem saber o porquê.
0: E sabe que às vezes eu tô atendendo famílias ali e eu peço sobre o ciclo de vida familiar, né? Coisas que aconteceram no ciclo de vida familiar, coisas que estão acontecendo no ciclo de vida familiar, tal, tal, tal, né? Porque a gente tem às vezes famílias com crianças, crianças no início da vida, crianças na latência, na adolescência. Às vezes os pais te dizem assim, ah, mas nós não temos problemas. Eu digo, não, eu não estou dizendo que vocês têm que ter problemas, mas às vezes são coisas que estão acontecendo no ciclo de vida familiar e que está afetando todo mundo de diferentes formas, né? Então às vezes assim, várias situações, por exemplo assim, a morte de alguém, de um ente muito querido, né? A morte de um ente querido que é uma pessoa que forma a base familiar, né? Que é uma pessoa da base familiar. A gente está falando isso no intervalo, né? É. Ah, morre fulano que era, fazia parte da base familiar. Como é que essa família se estrutura depois disso? Como é que essa família vai se estruturar?
2: Recomeçar.
0: Isso. Como é que cada um vai se sentir? Às vezes a morte de um familiar importante, como um pai, uma mãe, né? Desestabiliza tudo. É. Porque o teu mundo presumido sofre um abalo sísmico, né? E como é que tu reconstrói a partir daquilo ali?
1: Vai precisar
0: ali
1: reposicionar as peças dessa família.
0: Exato.
1: Né?
0: E às vezes aquela peça, ela é tão fundamental para aquele jogo que nunca mais tu repõe ninguém ali. Né?
1: E eu também tem a situação de que um se sente na obrigação de querer suprir aquela falta, né?
0: Isso aí.
1: E aí tem um sofrimento e aí, sem tamanho.
0: Isso aí. E aí às vezes aquele que tá no lugar errado, né? Um filho que vai pro lugar de um pai, por exemplo. Daqui a pouco esse filho, ele tá sofrendo sequelas terríveis disso.
1: É, tá em sofrimento.
0: Tá em sofrimento, né? Às vezes os outros entram em sofrimento também, mas de um outro jeito.
1: Por isso que nesse caso aqui, nesse momento, tu falas essa questão do filho assumir o papel do pai, né? É muito pesado você, quando ocorre uma situação de um pai falecer, alguém chegar e dizer pro filho, ah, tu vai assumir o papel do teu pai.
0: Ah, é horrível
1: isso. Isso é muito pesado.
0: Ah, é uma maldição. É? Eu acho terrível.
1: Não é muito pesado isso?
0: Terrível, terrível, terrível.
1: Ele não vai assumir, não, ele vai assumir o papel dele.
0: Exato, exato.
1: Ele é filho pra sempre.
0: Isso aí, fica no teu lugar aí.
1: Porque é uma fala muito dura essa.
0: É. Uma coisa que as pessoas fazem, que eu acho assim, uma crueldade, é quando, por exemplo, é uma criança pequena ali, um menino de 6, 7 anos, e aí o pai morre, ou o pai começa a trabalhar viajando, o pai vai se ausentar por um tempo.
1: Tu vai cuidar da mãe.
0: Tu vai cuidar da mãe. Putz, grila, cara. Isso é uma coisa assim, ó. É uma maldade. É uma maldade com aquela criança. Sabe? Como é que um menino de 6 anos vai cuidar da mãe? Aí suponhamos que esse pai morreu e ele deixa dito que ele vai cuidar da mãe. Aí a mãe deprime. A mãe entra em depressão por luto desse marido. E a criança tem uma frustração absurda porque não consegue cuidar da mãe.
1: Vai se sentir impotente até não querer mais.
0: É uma condenação pro resto da vida, tu entende? Então, assim, como é complicado quando as famílias têm esses ditos de crenças totalmente disfuncionais, assim, né?
1: Evita essa fala, né?
0: Não façam isso.
1: Não façam isso. Vamos voltar já com o nosso programa. Passou muito rápido, 2:19. Vamos voltar já com o programa.
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0: Agora 1h47, faltando 13 para as duas, para a CCAA. Nós seguimos aqui com o nosso programa. 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Tem a psicóloga Sabrina Mosqueta hoje aqui no programa, traz esse assunto e a trazia sobre o tema da segurança, né? Ou seja, o ser humano precisa desse fator também, né? A fisiologia, mas a segurança, né? Para nós poder ser mais criativos, mais produtivos, mais evolutivos, inclusive, né,
1: Sabrina? Isso aí, e poder correr riscos. Ó, agora eu vou entrar nessa parte. Então, a questão da segurança psicológica, né? Tem uma questão importante, assim, que se refere à crença de que o ambiente é seguro para se assumir riscos, né? E isso está muito referido também às questões do ambiente de trabalho, né? Estava falando sobre administração antes, isso, né? É. Então, assim, se eu sou um ser humano, então, que me desenvolvo num ambiente seguro, né? Eu aprendo que eu posso correr determinados riscos, né? Eu posso me lançar ao mundo, eu posso me lançar a atividades de determinado risco. O que, que são esses riscos?
0: Com mais, né, confiança, né?
1: Isso aí, é o risco de falar a verdade, é o risco de poder cometer erros, é o risco de poder expressar ideias sem medo de ser punido, é o risco de poder se expressar sem achar que vai ser humilhado ou que vai sofrer uma retaliação, né? É o risco de poder se arriscar na aventura de um relacionamento, é o risco de você poder iniciar um diálogo com uma pessoa desconhecida e aí então essa pessoa tornar-se seu amigo, né? É o risco de você poder falar pro teu chefe no teu trabalho que você não tá se agradando do que tá acontecendo, ou pro teu colega de trabalho. Então, é esse risco calculado da vida, né? Não tô falando que seja um risco de pular de bungee jump, não é isso, né? Mas é aquele risco necessário, que tem algumas pessoas que são criadas, então, em ambientes tão inseguros, que elas não conseguem correr nenhum risco. Então, são pessoas que não fazem amizade, são pessoas que não têm um relacionamento amoroso, né, que não namoram ninguém, porque elas morrem de medo de se arriscar. Uhum. Né? E por que, que elas morrem de medo de se arriscar? Porque elas nunca tiveram um ambiente seguro o suficiente para dizer para elas assim: não, vai. Vai que qualquer coisa eu tô aqui. Por que que é muito importante você, quanto pai e mãe, chegar pro teu filho e dizer assim: filho, vai, eu tô aqui. Sabe quando o bebê começa a engatinhar? Ele começa a engatinhar e ele dá 3, 4 engatinhadas e ele olha pra trás pra ver se a mãe e o pai estão olhando.
0: Pra se certificar.
1: Pra se certificar se tá tudo bem. E aí aquela mãe tem que dizer assim: vai, tá indo muito bem, parabéns. E o bebê vai. Aí o bebê vai lá mexer numa gaveta. Aí tu diz: ó, vai apertar o dedinho. Aí ele abre a gaveta te olhando. Ele tá correndo um risco. Ele tá explorando o ambiente, né? Então tu imagina o quanto esses detalhes parecem tão bobos, né? Uhum. Mas a força que isso tem no desenvolvimento psicológico de uma criança.
0: E é dia após dia, né?
1: E é toda hora, né? Então tu vai poder te arriscar, tu vai poder ser um ser humano que se arrisca se você não for um ser humano que foi coagido o tempo inteiro. Sai daí! Não mexe nisso! Ó, que eu vou te cagar pau! Sai! Como é que tu vai... horrível isso. Ó a bruxa, ó a aranha, ó o sanguanel.
0: Vou chamar a polícia.
1: Ó a polícia. Eu lembro de um pacientinho meu lá em Pelotas, pobrezinho. Um dia ele tá, eu atendia ele e a mãe juntos, né? Quando eu fazia minha pós-graduação em Pais Bebê. E eu atendia ele, ele tinha uns 5, 6 anos. E daí ele veio assim no meu lado, na minha cadeira, e a mãe ficou na outra poltrona. E ele veio bem no meu, do meu lado, assim, e me olhou assim e falou bem baixinho: eu não aguento mais a polícia. E eu: tu não aguenta mais a polícia? Ele: não. E eu disse, aí eu falei alto, né: por que que você não aguenta mais a polícia? Aí ele arregalou o olho assim, olhou pra mãe dele, né? E a mãe dele: porque eu já falei pra ele que se ele não me obedecer, eu vou chamar a polícia. Aí eu, né? Olha, a polícia não é uma coisa ruim, a polícia é uma coisa boa. Aí tive que trabalhar com essa mãe autoridade, trabalhar com essa mãe que ela entendesse que a autoridade da casa não era a polícia, e sim ela, né? Que ela não tem que chamar a polícia, que ele tem que obedecer a ela e não a polícia. Claro que a gente tem que obedecer a polícia, é óbvio. Mas assim,
0: em outro contexto, né?
1: É, mas não ali, né?
0: Não é educação, né?
1: É, não porque ele foi pular não sei onde que vai chamar um policial. É. Pô, aí quando ele vê um policial na rua, ele entra em pânico. É. Coitado do policial que tá aí só pra fazer o bem, né? Então, então assim, quantas coisas a gente fala, né? E que a gente não tá causando o bem, a gente tá causando um enorme de uma insegurança nessa base.
0: Criando um fantasma, né? E tanto, né?
1: Criando um monstro, né? Então a segurança psicológica, ela tem muito a ver com isso também, né? Com você poder se arriscar, né? Nas coisas que são também da pirâmide de Maslow, né? Como as relações sociais, né? Então a gente só consegue fazer amigos se a gente se arriscar. Se a gente puder cometer erros, digamos assim, uhum, né? E para você poder cometer erros, você precisa ter uma sensação de segurança, de autossegurança muito grande, né? E mais um fator importante é a questão da regulação emocional, né? Porque a sensação de segurança, ela vai reduzir os teus níveis de ansiedade, né? Então, quando você se sente seguro, que você tem uma autoestima legal, que também é o outro nível ali da pirâmide, quando você tem uma autoestima bacana, quando você tem uma sensação de segurança, você se autorregula. Então, você diminui teus níveis de ansiedade, você diminui a tua irritabilidade, né? Você não entra em esgotamento com tanta facilidade, né? Às vezes as pessoas pedem assim: ai, mas como é que tu consegue ser assim? Calma, né? Tudo é uma questão de autorregulação.
0: Treinou, né? Pra isso, né?
1: A gente treina pra isso. É claro, né, que no meu caso, eu agradeço muito aos meus pais, né? Porque eu fui uma criança que fui criada num ambiente seguro, graças a Deus. Porém, se eu não tivesse sido criada num ambiente seguro, eu precisaria, em terapia, ter me dado conta, como eu contei o exemplo da minha antiga paciente, como que eu cheguei a esse estágio, né? Para que eu possa, a partir dali, do dar-me conta do que aconteceu, trabalhar dentro de mim os meus vazios, né? Trabalhar dentro de mim as minhas lacunas, né? Para que eu possa, com a maturidade, ir me trabalhando, né? Então, quando vem aquela sessão de insegurança, eu poder acionar dentro de mim.
0: Se dá conta disso.
1: Isso aí. E daí a gente tem algumas técnicas, enfim, né? Eu já falei aqui numa outra entrevista sobre a técnica do lugar seguro, né? Que é uma técnica que a gente ensina os pacientes a fazer em consultório, né? Alivia a sensação de ansiedade, às vezes evita que o paciente tenha um ataque de pânico, né? Então a gente faz assim essa técnica, é uma coisa muito simples, mas depois que tu aprende a fazer, tu passa a praticar, né? Claro, alguns pacientes que têm fé em Deus, né? E a gente acaba trabalhando isso também, né? A oração, né? Eu, por exemplo, sou uma pessoa que quando tô ansiosa, quando tô preocupada, quando tô com uma sensação mais insegura, né? Por alguma situação que aconteceu ou que, né? Enfim, aquelas situações da vida que a gente nem sempre tem o controle, né? Eu costumo rezar, né? Eu rezo o terço, assim. Então, eu costumo orar, né? E isso me acalma muitíssimo, porque é algo que eu trago em mim, né, como uma crença, como, né, como algo passado da minha mãe para mim, né? Minha mãe é uma pessoa muito orante também, então é algo que eu encontrei como uma estratégia autorregulatória. Então cada pessoa vai encontrar a sua estratégia autorregulatória, né? Claro, que eu saliento? Que sejam estratégias saudáveis, que não seja comer, fumar, beber, se medicar, jogar e por aí vai. Os nossos ótimos vícios, né, que a gente consegue desenvolver ao longo da vida, que só nos prejudicam. Então, assim, se a gente puder usar de uma situação autorregulatória que seja virtuosa,
0: saudável,
1: né, muito melhor do que a entrega a um vício, né? Então, que a gente não se autorregule de uma forma errada, né, mas que a gente se regule de uma forma saudável. Então, eu rezo. Uhum. Né? Tem pessoas que praticam esporte, né? Tem pessoas que vão ler, cada um vai encontrar.
0: Uns que ficam em silêncio.
1: Uns, né, que ficam em silêncio, que não deixa de ser uma oração também, é, né? Mas assim, cada um vai encontrar a sua forma. Alguns precisam conversar, né? Eu às vezes falo para os pacientes assim: ó, tá aqui o meu WhatsApp, né? Deu um desespero, manda mensagem, não tem problema, nem sempre eu consigo responder na hora, mas assim que eu puder eu respondo, né? Eu acho tão bonitinho assim, que às vezes tem pacientes que me dizem assim: ai, Sabri, só de ouvir a tua voz, às vezes num áudio, eu já me tranquilizo, né? Então, o que que é isso? Isso é vínculo de segurança. Né? Então eu costumo assim, a minha professora que fala que eu sou muito maternal com os meus pacientes, eu sou mesmo, eu não consigo não ser, essa sou eu, né? Tem quem goste, tem quem não goste, tem quem concorda, tem gente que não concorda, bom, paciência. Mas eu penso que criar esse vínculo de afeto, né, é primordial para a melhora do paciente, né? E é uma coisa que eu busco, assim. Eu acho que é legal isso, acho que é importante, né? Então, assim, eu queria trazer esse assunto, porque é um assunto que é pertinente no nosso dia a dia, né? Tanto para quem está criando filhos, como para quem está no ambiente de trabalho, e para você mesmo se olhar, né? Como é que eu tô? Como é que tá essa parte da minha vida? Como é que tá esse degrau da minha pirâmide, né? Eu sou uma pessoa segura ou eu sou uma pessoa insegura? Como é que eu meço isso? Eu consigo me arriscar? Quantas vezes eu me arrisco? Não. Né? Qual é o nível de riscos que eu me permito correr? E outra coisa muito importante também, Ronaldo, a questão dos riscos também tem a ver com o nível desse risco. Pessoas que sofreram na infância com situações de muita insegurança, elas podem também ir para o outro extremo, né? Que é elas não conseguirem se autopreservar. E aí elas correm riscos de verdade, né? Isso é uma outra coisa também.
0: Se aventura demais.
1: Aí ela não tem um limite, ela não tem um limitador, né? Ela tem uma coisa assim de se jogar demais, né? E aí são pessoas que correm de carro, que praticam às vezes esportes muito assim de alto risco, né? Daí você tem que questionar por que que essa pessoa gosta tanto dessa adrenalina toda, né? Também tem a ver com essa, com a formação dessa base psíquica, né? Por que que eu me coloco em situações que eu posso perder minha vida?
0: Me arriscando o tempo todo.
1: Me arriscando tanto assim, exato, né? Também tem a ver com a formação da base psíquica em relação à segurança e autopreservação, né?
0: Muito bem, Sabrina, você volta na semana que vem, na quinta-feira.
1: Semana que vem, que dia que cai quinta-feira?
0: 21.
1: 21?
0: 21.
1: Ah, tá. É. Na outra quinta-feira que a gente vai ter que negociar.
0: Tá bom, vamos conversar. Obrigado pela vinda, Sabrina.
1: De nada. Até mais, pessoal. Um abraço.
0: Até a semana que vem. A gente volta amanhã, sexta-feira, com o nosso Espaço Livre. Você sabe, na sexta-feira a conversa Espaço Livre é diferente, né? E amanhã já tem pessoa convidada para participar aqui no programa. Então, eu só vou contar amanhã a 1 hora aqui na Vang. Até lá, boa tarde.

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6: Você está ouvindo a Vang FM 93.7 MHz, sintonizado em Marau, que delícia, hein? É Rio Grande do Sul, pelo canal 229, na ZYD 670. Como é que você tá? Tudo certinho? Excelente tarde pra você a partir de agora. A animação toma conta do seu rádio. Tá começando, é Talk Show Vang. A edição que a gente ri assim, ó, do começo ao fim, pelas ondas aqui da Vang FM. O ponto alto da cidade, Vang FM. Curta o som que você adora, com a vibe que você busca, tudo num só lugar. É aqui na poderosa, mais ouvida, mais gostosa. Vang FM. Alô você, alô pessoal do comércio, que delícia! Pessoal dos postos de gasolina, pessoal que tá de repente aí nas farmácias, nos supermercados, beijo grande! Tá começando a festa no seu rádio aqui na 93.7, vem comigo! Com Josi Melegari no comando da sua tarde, não tem como você ficar triste, nananina não, aqui tristeza não tem vez. Vamos encher o seu dia de alegria, hein? Isso inclui você participando através do WhatsApp, mandando sua mensagem, pedindo sua música, deixando seu beijo. 54-3342-1522. Vem fazer parte da festa aqui, meu amor. Você tem convite, você tem passe livre, vem comigo. Eu tô ansiosa pra saber de tudo. Me conta tudo. Dá início a nossa tarde com energia total. Eu escolhi uma música maravilhosa que é sucesso garantido. Então se prepara aí, meu amor. Vai dançar, vai cantar, vai se divertir? Então vem curtir comigo aqui na Vang FM. A gente começa assim.
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Morning FM trouxe som gostoso na sua quinta-feira que deixou o clima muito melhor. Continuamos com esse clima gostoso, tá gostoso, né? Fala sério. Aqui as melhores canções passam e a gente vai fazer o seu dia fluir da melhor maneira possível. Continua conosco, a nossa seleção musical hoje vai manter a sua quinta-feira no clima perfeito.

0: aí, vem intervalo por aí. Mas a Vang FM 93.7 tá sempre em movimento. Ainda tem muito som de qualidade para alegrar sua tarde, portanto, fiquem sintonizados. 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
6: Olá a todos que nos acompanham na Rádio Vang. A previsão para esta quinta-feira é de domínio de ar seco, mas há chance de cerração de algumas nuvens baixas no começo da manhã em Marau, com 7 a 9 graus. À tarde o sol aparece com nuvens, a temperatura sobe gradativamente, pode alcançar os 21 graus. Sexta-feira e sábado tem variação de nuvens, o sol predomina, a previsão é de marcas ao redor de 10 graus nas manhãs e madrugadas, com tardes de 21, 20 graus na região. Chance de chuva entre o domingo e segunda-feira, entre os dias 17 e 18 de maio, tem instabilidade associada a uma área de baixa pressão, até pode chover forte. E logo na sequência, a partir da terça-feira, dia 19, um reforço do ar polar, a temperatura volta a despencar, com risco até mesmo de formação de geada em alguns trechos da região. Portanto, devemos ter um cenário de grande amplitude de temperatura nesses próximos dias e o frio ganhando força na semana que vem. Da Metso Meteorologia, está Elson.
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voltamos agora com o Talk Show Vang. Você está ouvindo a sua preferida, 93,7. Eternamente lembrada por você. E aqui a sua tarde prossegue conosco. Mantenha-se conectado, porque notícias vem aí. 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

0: pequena pausa, um breve intervalo sonoro agora, apenas isso. No intervalo, a gente tem o Direto da Redação trazendo as principais, as últimas, as mais atualizadas notícias. Tudo direto e sem complicação, continua com a gente, cola aí, hein? 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
2: A Sicredi Aliança, cooperativa que está presente em 47 municípios do Rio Grande do Sul, Santa Catarina e Espírito Santo, alcançou a marca de 200 mil associados na sua área de abrangência esta semana. O marco posiciona a Sicredi entre as maiores cooperativas do Brasil, ocupando a 16ª posição entre as 700 cooperativas de crédito do país em número de associados. A cooperativa também ampliou a sua presença física nos estados, com aberturas de novas agências e reinaugurações de pontos de atendimento que fazem parte da história dos municípios. Além disso, a Sicredi Aliança distribuiu 41,2 milhões de reais de resultados para seus associados em alusão ao exercício do ano de 2025. Veja mais informações sobre o tema no portal vangfm.com.br. Direto da redação, Diene Gasol.
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Ô meu bem, o Talk Show Vang tá de volta. A seguir você vai curtir muito mais. Sabe aquele hit que você pediu? Aham, aqueles seus preferidos.

vamos aumentar nossa conexão? O que você acha da gente ficar mais juntinho, mais pertinho assim, hã? Pode ser? Então corre pro Instagram, já abriu aí? Ah, muito bem, agora você vai lá na busca e vai procurar por arroba @vanguimaral. Agora sim, meu amor, segue a gente e fique por dentro de tudo, confere aí nossas fotos, nossos vídeos. Ah, será que tem dancinha lá no nosso Instagram? Será que a gente dança? Hã? Vamos conferir, hein? Tem muito conteúdo legal pra você, notícias, informações, as promoções aqui da nossa emissora. Então você vai acompanhar tudo através do nosso Insta também, combinado assim? Arroba @vanguimaral, não perca nadinha. 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

0: descansinho rápido aqui, tempo de tomar uma aguinha na Vanga FM e já já voltamos com mais, não sai daí. A seguir, meu amor, a gente continua nosso papo, tá bom? Daqui a pouco tem mais ritmos também, é claro. 93.7, aqui a sua companhia é lembrada, meu amor. Tem mais de você com a gente, continue coladinho.
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11: Excelente quinta, tá no ar o Patrulha do Consumidor. Caiu em um golpe no WhatsApp? O primeiro passo é manter a calma e avisar seus contatos imediatamente para ninguém sair enviando pics para criminosos. Se houve perda de dinheiro, corra para registrar o boletim de ocorrência que hoje pode ser feito online na delegacia virtual. O BO é a sua prova oficial e o respaldo necessário para tentar recuperar valores e evitar dores de cabeça futuras. Fica por aqui o nosso Patrulha do Consumidor. Até o próximo.
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de volta e com muita animação aqui na tarde ao som da Vang FM. Não esqueça de mandar o seu oi pelo WhatsApp no número 54-3342-1522. Permaneça sintonizado no nosso Talk Show Vang. Voltando por aqui, eu quero te convidar a seguir nosso Instagram. Já nos conhece? Vai lá, hein? @ Vang Marau. Acompanha a gente lá. E aí, como é que tá sendo a sua tarde, hein? Seguimos com mais músicas.

abraço especialíssimo para essa audiência maravilhosa e qualificada, pessoal em Vila Maria, Camargo, Casca, Gentil e Nicolau Vergueiro, beijo grande. Valeu a companhia, hein? É um prazer enorme ter vocês ouvindo aqui o Talk Show Vang na Vang FM, a marca mais lembrada em rádio. Valeu demais por estarem sempre conectados conosco.

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1: Prepare-se porque tá chegando intervalo comercial em breve. Mas a Vang FM 93.7, meu amor, continua sem parar. Continuem conosco porque ainda tem uma seleção imperdível de música pra animar sua tarde.

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7: Oi, tudo bem? Eu sou a Kelly Gomes e na hora de instalar o bebê conforto, você vai fazer o teste do balanço porque ele é essencial. E assim, se ele se mover mais de 2 centímetros para os lados, tá solto. Verifica então se o cinto de 3 ou 5 pontas está bem ajustado e se o dispositivo é adequado para o peso atual do seu filho. E se lembre, o uso correto da base e do cinto do veículo é o que garante a proteção real em qualquer trajeto, por mais curto que ele seja. Segurança sempre em primeiro lugar. Nunca esqueça disso. Boa quinta-feira, a gente se vê amanhã, na sexta-feira.
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7: O uso correto da base e do cinto do veículo é o que garante a proteção real em qualquer trajeto, por mais curto que ele seja. Segurança sempre em primeiro lugar. Nunca esqueça disso. Boa quinta-feira, a gente se vê amanhã, na sexta-feira.
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a sua FM. Liderando direto do ponto mais alto da cidade. Retornamos com o Talk Show Vang. Em seguida a gente vai curtir outro grande hit que você adora.

Chega mais perto, vem se aproximando, é, meu amor, nessa malemolência gostosa que a Vang FM tem. 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

0: assim a gente segue aqui o som de música envolvente com um break que tá chegando bem rapidinho pra você não perder o ritmo. Não tire os ouvidos do rádio, meu bem. Continue conosco. Em breve a gente traz pra você o Direto da Redação com os destaques noticiosos do momento ao seu estilo preferido, direto ao ponto, veloz, informativo. Fique atento aí, tá? 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
2: Com a chegada dos dias mais frios, aumentou a procura por roupas e cobertores em Marau. Diante da maior demanda, a Associação Beneficente São Francisco de Assis, a ABESFA, reforça a campanha permanente de arrecadação de agasalhos e outros itens de inverno. De acordo com o responsável pela entidade, Jean Escorteganha, as peças masculinas são as mais necessárias neste momento, embora também sejam aceitas doações de roupas femininas e infantis. A instituição também recebe cobertores, calçados, cortinas e outros artigos em bom estado de conservação e devidamente higienizados. As doações auxiliam no atendimento realizado pela Secretaria Municipal de Assistência Social e também abastecem o brechó mantido pela entidade. As entregas podem ser feitas durante todo o ano na sede administrativa da ABESFA, na Avenida Barão do Rio Branco, no centro de Marau, em frente ao Hospital São Lucas, das 7:30 às 11:30 pela manhã e da 1 às 5 pela parte da tarde. Direto da redação, Diene Gazola.
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9: Bora, gente! Quinta-feira chegou e por aqui, meu amigo Pet. Atenção, a sua calopsita está entre os 2 e 4 meses? Ó, parabéns, viu? Ela entrou na adolescência. Nessa fase, o famoso topete começa a crescer e as asas ficam mais limpas, perdendo aquelas descamações de filhote para dar lugar às penas coloridas e vibrantes. O rabo também começa a se alongar, dando o shape clássico da espécie. É o momento ideal para reforçar o carinho e ver a sua amiga se transformar em uma ave adulta linda.
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Estamos novamente no ar com mais pra você nessa tarde maravilhosa ao som da Vang FM. E o nosso canal de comunicação é claro que tá liberado. Manda a sua mensagem pra cá, deixa seu recado. 54-3342-1522. Permaneça ligadinho aí no Talk Show Vang. Voltando por aqui, eu quero te convidar a seguir nosso Instagram. Já nos conhece? Vai lá, hein? @ Vang Amaral. Não esqueça de seguir a gente. Como tá sua tarde até agora? E que comece a nossa playlist.

A gente sempre lembra de quem nos acompanha diariamente aqui no Talk Show Vang. E chegou a hora daquele abraço caloroso, daquele beijo gostoso assim, ó. Meu amor, para os nossos amigos de Passo Fundo, Carazinho, Santo Antônio do Palma, Nova Alvorada e Montauri. Valeu, vocês fazem a diferença, viu? Obrigada pela audiência fiel de sempre. 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

aqui na Top, na melhor das melhores, Vang FM, continue sintonizado. Não sai daí, porque já já vem mais bate-papo gostoso e muito mais sons, claro. 93.7, aqui a sua companhia é lembrada, meu amor. Tem mais de você com a gente, continue coladinho.

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10: E nesse próximo sábado tem estreia dos marauenses no Campeonato Gaúcho Série Bronze de Futsal, competição promovida pela Federação Gaúcha de Futebol de Salão. Os dois marauenses, AMI, Associação Marauense Esportiva, e Meninos da Vila, vão se enfrentar logo na estreia. O jogo acontece aqui em Marau, no ginásio da SERP, a partir das 7 horas da noite. O mando de campo é da AMI. Lembrando, a partida acontece às 7 horas e a entrada é gratuita.
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Retornamos com o Talk Show Vang. A seguir você vai curtir muito mais. Sabe aquele hit que você pediu? Aham, aqueles seus preferidos.

0: atenção aí, viu? Daqui a pouquinho tem intervalo chegando. Mas a Vang FM 93.7 segue a todo vapor. Não mude de estação, nós temos muito mais músicas incríveis pra deixar sua tarde bem gostosa, bem alto astral, bem colorida. Então, ó, já já a gente volta logo depois da pausa. 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
8: Olá a todos que nos acompanham na Rádio Vang. A previsão para esta sexta-feira é de muitas nuvens em toda a região de Marau. No amanhecer, chance de cerração até nuvens baixas, com temperatura entre 9 e 10 graus. À tarde, o sol aparece entre nuvens e com vento sudeste, a temperatura não passa dos 17. A umidade seguirá presente com o sábado de nevoeiros, pela manhã com 8 graus. À tarde, tem nuvens, chance de garoa esparsa. A temperatura chega aos 21 graus. E a expectativa para o domingo e a segunda-feira é da passagem de uma frente fria com chuva. Em geral, os modelos projetam chuva de fraca intensidade, um domingo de pouca oscilação térmica e frio. E na segunda-feira, apesar de chover na madrugada, uma nova massa de ar polar avança, dissipa as nuvens com predomínio de sol ao longo da tarde da segunda-feira e frio intenso com 13 graus à tarde. Na semana que vem, a partir de terça, predomina o ar mais seco e a temperatura despenca nas manhãs e madrugadas, com risco inclusive de formação de geada. Da Metsu Meteorologia, Stael Suas.
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Estamos de volta, continue com a gente. É a sua tarde diferenciada, o som da Vang FM. Nosso WhatsApp tá assim, ó, prontíssimo pra receber sua mensagem. Que tal você mandar um oi pra cá, hein? Então manda 54-3342-1522. Continue acompanhando o nosso Talk Show Vang. A gente dá continuidade à nossa programação e eu quero te convidar pra dar aquela espiada básica no Instagram. Pode ir lá que você vai gostar, hein? @VangMaral. Conecte-se conosco nas redes sociais. E aí, como tá a sua tarde? Então vamos curtir o som.

0: Então, o Nando, no disco Com Você Meu Mundo Ficaria Completo, me deu essa maravilha aqui. Que não sei nem se ele deu, se eu roubei, né? Acho que
1: tudo
0: roubei.
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silenciar aqui brevemente as nossas ondas sonoras, né, com músicas, mas é só por um instante. Porque agora, no intervalo, entra em cena direto da redação com as principais notícias, sem rodeios, diretamente pra você. Continua aqui com a gente, ok? Essa é a Vang FM e você está conectado, ouvindo, apreciando o Talk Show Vang.

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1: A Faculdade CESURG de Marau recebeu nota 5, conceito máximo no processo de recredenciamento institucional realizado pelo Ministério da Educação. A visita da comissão avaliadora ocorreu entre os dias 4 e 6 de maio, por meio do Instituto Nacional de Estudos e Pesquisas Educacionais Anísio Teixeira, o INEP. O resultado se refere ao conceito institucional, um dos principais indicadores de qualidade do ensino superior. A avaliação analisa diferentes aspectos e, em uma escala de 1 a 5, a nota máxima obtida confirma a qualidade de ensino vivenciada pelos acadêmicos da instituição. A faculdade passou por uma análise criteriosa conduzida por avaliadores do INEP, que consideram 5 grandes eixos: planejamento e avaliação institucional, desenvolvimento institucional, políticas acadêmicas, políticas de gestão e infraestrutura. Direto da redação, Diene Gazola.
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10: Olá, meus queridos, tudo bem? Que a sua quinta-feira seja maravilhosa. 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Atenção, entusiastas da mobilidade elétrica. A bateria é o coração e o item mais caro do seu veículo. 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Se for comprar um elétrico usado, peça o relatório de saúde da bateria. Informação é o combustível que garante um bom negócio e zero dor de cabeça.
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finalizando mais uma edição empolgante, alto astral do Talk Show Vang, aqui na Vang FM. Olha, o tempo voou, eu me diverti pra caramba. E você, a conversa foi boa pra você? Brigadão pela companhia, valeu pela mensagem, cantou, dançou, fez tudo que tinha direito, não fez? É porque essa atmosfera, essa energia, você só encontra aqui na 93.7. Josi Menegari se despede, foi um prazer estar contigo, que programa gostoso, hein? Se cuida, fica com Deus, que eu também vou com ele. Vem aí mais um campeão de audiência, você sabe, não sabe? Continue ligado aqui na Vang FM, o ponto alto da cidade. A gente se encontra em breve.

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3: 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Ouça agora as dicas do Mamãe Cheguei.
4: Oi, tudo bem? Eu sou a Kelly Gomes e na hora de instalar o bebê conforto, você vai fazer o teste do balanço porque ele é essencial. E assim, se ele se mover mais de 2 centímetros pros lados, tá solto. Verifica então se o cinto de 3 ou 5 pontas está bem ajustado e se o dispositivo é adequado pro peso atual do seu filho. E se lembre, o uso correto da base e do cinto do veículo é o que garante a proteção real em qualquer trajeto, por mais curto que ele seja. Segurança sempre em primeiro lugar. Nunca esqueça disso. Boa quinta-feira, a gente se vê amanhã, na sexta-feira.
3: Mamãe,

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10: Bora, gente. Quinta-feira chegou e por aqui, meu amigo Pet. E atenção, a sua calopsita está entre os 2 e 4 meses? Ó, parabéns, viu? Ela entrou na adolescência. Nessa fase, o famoso topete começa a crescer e as asas ficam mais limpas, perdendo aquelas escamações de filhote para dar lugar às penas coloridas e vibrantes. O rabo também começa a se alongar, dando o shape clássico da espécie. É o momento ideal para reforçar o carinho e ver a sua amiga se transformar em uma ave adulta linda.
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11: Todas as apostas realizadas na Mega Sena passarão a ser exclusivas para o sorteio especial de 30 anos da loteria a partir deste domingo, dia 17. O prazo final para apostas individuais para este concurso especial é até às 10 horas da noite de 23 de maio, no horário de Brasília. Para quem preferir participar de bolões da Mega Sena 30 anos, as cotas podem ser adquiridas até às 10 horas da manhã do dia 24 de maio, a data do sorteio em comemoração aos 30 anos da modalidade da loteria. A Caixa Econômica Federal esclarece que todo sorteio especial de loterias tem um período de vendas exclusivas, como no caso da Mega Sena 30 anos. Por esse motivo, o calendário de apostas é reorganizado. Os palpites já podem ser feitos nas lotéricas de todo o país pelo site Loterias Caixa e aplicativo da Caixa, disponível para usuários das plataformas Android e iOS, e pelo Internet Banking Caixa Caixa, canal exclusivo para correntistas do Banco Público. O valor da aposta simples, com 6 dezenas marcadas, é de R$ 6. Direto da redação, Diene Gazola.
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11: Olá a todos que nos acompanham na Rádio Vang. A previsão para esta sexta-feira é de muitas nuvens em toda a região de Marau. No amanhecer, chance de cerração até nuvens baixas, com temperatura entre 9 e 10 graus. À tarde, o sol aparece entre nuvens e com vento sudeste, a temperatura não passa dos 17. A umidade seguirá presente, com sábado de nevoeiros, pela manhã com 8 graus. À tarde, tem nuvens, chance de garoa esparsa. A temperatura chega aos 21 graus. E a expectativa para o domingo e a segunda-feira é da passagem de uma frente fria com chuva. Em geral, os modelos projetam chuva de fraca intensidade, um domingo de pouca oscilação térmica e frio. E na segunda-feira, apesar de chover na madrugada, uma nova massa de ar polar avança, dissipa as nuvens com predomínio de sol ao longo da tarde da segunda-feira e frio intenso com 13 graus à tarde. Na semana que vem, a partir de terça, predomina o ar mais seco e a temperatura despenca nas manhãs e madrugadas, com risco inclusive de formação de geada. Da Metsu Meteorologia, Estael Sua.
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2: E nesse próximo sábado tem estreia dos marauenses no Campeonato Gaúcho Série Bronze de Futsal, competição promovida pela Federação Gaúcha de Futebol de Salão. Os dois marauenses, AME, a Associação Marauense Esportiva, e Meninos da Vila, vão se enfrentar logo na estreia. O jogo acontece aqui em Marau, no ginásio da SERP, a partir das 7 horas da noite. O mando de campo é da AME. Lembrando, a partida acontece às 7 horas e a entrada é gratuita.
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9: Bora, gente! Quinta-feira chegou e por aqui, meu amigo Pet, atenção, a sua calopsita está entre os 2 e 4 meses? Ó, parabéns, viu? Ela entrou na adolescência. Nessa fase, o famoso topete começa a crescer e as asas ficam mais limpas, perdendo aquelas descamações de filhote para dar lugar às penas coloridas e vibrantes. O rabo também começa a se alongar, dando o shape clássico da espécie. É o momento ideal para reforçar o carinho e ver a sua amiga se transformar em uma ave adulta linda.
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5: Oi, tudo bem? Eu sou a Kelly Gomes e na hora de instalar o bebê conforto, você vai fazer o teste do balanço porque ele é essencial. E assim, se ele se mover mais de 2 centímetros pros lados, tá solto? Verifica então se o cinto de 3 ou 5 pontas está bem ajustado e se o dispositivo é adequado pro peso atual do seu filho. E se lembre, o uso correto da base e do cinto do veículo é o que garante a proteção real em qualquer trajeto, por mais curto que ele seja. Segurança sempre em primeiro lugar. Nunca esqueça disso. Boa quinta-feira, a gente se vê amanhã, na sexta-feira.
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2: Com a chegada dos dias mais frios, aumentou a procura por roupas e cobertores em Marau. Diante da maior demanda, a Associação Beneficente São Francisco de Assis, a ABESFA, reforça a campanha permanente de arrecadação de agasalhos e outros itens de inverno. De acordo com o responsável pela entidade, Jean Escorteganha, as peças masculinas são as mais necessárias neste momento, embora também sejam aceitas doações de roupas femininas e infantis. A instituição também recebe cobertores, calçados, cortinas e outros artigos em bom estado de conservação e devidamente higienizados. As doações auxiliam no atendimento realizado pela Secretaria Municipal de Assistência Social e também abastecem o brechó mantido pela entidade. As entregas podem ser feitas durante todo o ano na sede administrativa da ABESFA, na Avenida Barão do Rio Branco, no centro de Marau, em frente ao Hospital São Lucas, das 7:30 às 11:30 pela manhã e da 1 às 5 pela parte da tarde. Direto da redação, Diene Gazola.
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1: Olá, meus queridos, tudo bem? Que a sua quinta-feira seja maravilhosa. Meu amigo motorista, vem comigo que hoje nós temos uma dica importante aqui do Sinal Verde para você. Atenção, entusiastas da mobilidade elétrica. A bateria é o coração e o item mais caro do seu veículo. Fique atento aos prazos de garantia, que geralmente cobrem 8 anos ou 160 mil quilômetros. Mas lembre-se que a autonomia pode oscilar após esse período. Se for comprar um elétrico usado, peça o relatório de saúde da bateria. Informação é o combustível que garante um bom negócio e zero dor de cabeça.
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4: Olá a todos que nos acompanham na Rádio Vang. A previsão para esta sexta-feira de muitas nuvens em toda a região de Marau. No amanhecer, chance de cerração até nuvens baixas, com temperatura entre 9 e 10 graus. À tarde, o sol aparece entre nuvens e com vento sudeste. A temperatura não passa dos 17. A umidade seguirá presente, com sábado de nevoeiros, pela manhã com 8 graus. À tarde, tem nuvens, chance de garoa esparsa. A temperatura chega aos 21 graus. E a expectativa para o domingo e a segunda-feira é da passagem de uma frente fria com chuva. Em geral, os modelos projetam chuva de fraca intensidade, um domingo de pouca oscilação térmica e frio. E na segunda-feira, apesar de chover na madrugada, uma nova massa de ar polar avança, dissipa as nuvens com predomínio de sol ao longo da tarde da segunda-feira e frio intenso com 13 graus à tarde. Na semana que vem, a partir de terça, predomina o ar mais seco e a temperatura despenca nas manhãs e madrugadas, com risco inclusive de formação de geada. Da Metsu Meteorologia, Estael Suas.
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7: Oi, tudo bem? Eu sou a Kelly Gomes e na hora de instalar o bebê conforto, você vai fazer o teste do balanço porque ele é essencial. E assim, se ele se mover mais de 2 centímetros pros lados, tá solto. Verifica então se o cinto de 3 ou 5 pontas está bem ajustado e se o dispositivo é adequado pro peso atual do seu filho. E se lembre, o uso correto da base e do cinto do veículo é o que garante a proteção real em qualquer trajeto, por mais curto que ele seja. Segurança sempre em primeiro lugar. Nunca esqueça disso. Boa quinta-feira, a gente se vê amanhã, na sexta-feira.

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0: Faltam 28 dias para o início da Copa.
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2: Excelente quinta, tá no ar o Patrulha do Consumidor. Caiu em um golpe no WhatsApp? O primeiro passo é manter a calma e avisar seus contatos imediatamente para ninguém sair enviando Pix para criminosos. Se houve perda de dinheiro, corra para registrar o boletim de ocorrência que hoje pode ser feito online na delegacia virtual. O BO é a sua prova oficial e o respaldo necessário para tentar recuperar valores e evitar dores de cabeça futuras. Fica por aqui o nosso Patrulha do Consumidor. Até o próximo.
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4: A Sicredi Aliança, cooperativa que está presente em 47 municípios do Rio Grande do Sul, Santa Catarina e Espírito Santo, alcançou a marca de 200 mil associados na sua área de abrangência esta semana. O marco posiciona a Sicredi entre as maiores cooperativas do Brasil, ocupando a 16ª posição entre as 700 cooperativas de crédito do país em número de associados. A cooperativa também ampliou a sua presença física nos estados, com aberturas de novas agências e reinaugurações de pontos de atendimento que fazem parte da história dos municípios. Além disso, a Sicredi Aliança distribuiu 41,2 milhões de reais de resultados para seus associados em alusão ao exercício do ano de 2025. Veja mais informações sobre o tema no portal vangfm.com.br. Direto da redação, Diene Gazola.
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3: Está no ar a Voz do Brasil. 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
4: Olá, boa noite.
5: Boa noite para você que nos acompanha em todo o país.
4: Quinta-feira, 14 de maio de 2026.
5: Vamos ao destaque do dia: moradia digna.
4: Mais 380 famílias são contempladas com unidades habitacionais do Minha Casa Minha Vida em Camaçari, na Bahia.
5: E já estão valendo as novas regras do Reforma Casa Brasil. Gilson Santa Fé.
6: Entre as principais mudanças estão o aumento do limite de renda familiar, que passou para R$13.000 por mês.
4: E você vai ouvir também queda do desmatamento.
5: Tudo mostra que Mata Atlântica teve o menor índice histórico de desmatamento em 40 anos.
4: E ainda na Bahia, presidente Lula participa da retomada de fábrica de fertilizantes da Petrobras.
5: A indústria amplia a capacidade nacional e dá mais segurança aos produtores rurais brasileiros.
7: O Brasil não pode ser importador de 90% do fertilizante que a nossa agricultura precisa. O Brasil precisa ser dono do seu nariz e produzir fertilizantes.
4: Na apresentação da Voz do Brasil, Mariana Jungmann e Nazi Brum.
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4: O presidente Lula participou da entrega de mais de 300 moradias em Camaçari.
5: O presidente destacou que o projeto de moradia entregue foi pensado em dar teto também, mas... Perdão. O presidente Lula destacou que o projeto de moradia entregue foi pensado para dar teto e também mais qualidade de vida aos novos moradores.
4: No condomínio é possível contar, por exemplo, com biblioteca, parquinho, academia ao ar livre, quadra de futebol e espaço de convivência.
8: Pela primeira vez na vida, o Gilvaldo dos Santos, de 51 anos, que está desempregado, vai morar em uma casa própria. Ele recebeu, nesta quinta-feira, pelas mãos do presidente Lula, as chaves do novo apartamento.
9: Eu estou muito feliz por esse empreendimento. A minha vida não foi fácil, como todos de vocês aqui. É isso que eu venho agradecer, esse empreendimento Minha Casa Minha Vida, e a todos que estão aqui, com respeito, a dedicação. Obrigado por essa oportunidade.
8: Gilvaldo vai morar em uma das 384 unidades habitacionais do programa Minha Casa Minha Vida, que foram entregues em Camaçari, na Bahia, onde serão beneficiadas mais de 1.500 pessoas. As moradias fazem parte dos residenciais Verdes Horizontes 1 e 2. Cada condomínio possui 192 apartamentos com 2 quartos, sala, cozinha, banheiro e varanda. E ainda contam com espaços coletivos, como academia, parque infantil, quadra esportiva e biblioteca. Áreas importantes para o desenvolvimento das crianças, como destacou o presidente Lula.
7: E é por isso que nós fazemos biblioteca agora, em cada conjunto habitacional. Nós temos que fazer essas crianças brincar, de ler, de estudar, de saber das coisas boas e não ficar perambulando por falta de lugar de lazer, que também nos conjuntos tem que ter. Essa unidade tem que ter parque para brincar, tem que ter espaço para jogar.
8: Os apartamentos foram construídos com investimento superior a R$65 milhões por meio do novo PAC e do Fundo de Arrendamento Residencial. O ministro das Cidades, Vladimir Lima, destacou que mais unidades habitacionais do programa Minha Casa Minha Vida devem ser contratadas ainda neste ano.
10: Nós contratamos mais de 2 milhões de moradias com 1 ano e 1 mês de antecedência. Não fica por aí. Vamos aumentar isso. Vamos fazer 3 milhões de moradias até dezembro de 2026.
8: Os condomínios fazem parte de um conjunto de empreendimentos habitacionais em andamento em Camaçari. São 1.800 novas moradias previstas para o município. A entrega ocorre em um momento de redução histórica do déficit habitacional no país, que atingiu, em 2024, o menor menor índice já registrado, segundo dados do Ministério das Cidades e da Fundação João Pinheiro. As regiões Norte e Nordeste tiveram a maior taxa de redução. Reportagem Márcia Fernandes.
5: E as famílias que já possuem imóveis e querem fazer melhorias na moradia devem ficar atentas.
4: Já estão valendo as novas regras do Reforma Casa Brasil.
5: Podem participar famílias com renda de até R$13 mil por mês.
1: Do campo para a mesa dos brasileiros e para o mundo, o Brasil segue consolidando a posição de potência agrícola.
6: As novas condições do programa Reforma Casa Brasil já estão em vigor. As mudanças foram aprovadas pelo Conselho Monetário Nacional, o CMN, regulamentadas pelo Ministério das Cidades e já estão disponíveis para contratação via Caixa Econômica Federal. Entre as principais mudanças estão o aumento do limite de renda familiar, que passou de R$9.600 para R$13.000 por mês, e a redução da taxa de juros para 0,99% ao mês, considerando os encargos totais da operação. O prazo para pagamento também aumentou de 5 para 6 anos. Além disso, o valor máximo do financiamento agora pode chegar a R$50 mil. O programa faz parte do Minha Casa Minha Vida e é voltado para famílias que já possuem imóvel, mas precisam realizar melhorias na moradia. O crédito pode ser usado em reformas estruturais, troca de telhado, instalações elétricas e hidráulicas, ampliação de cômodos e obras de acessibilidade. As famílias interessadas já podem consultar as condições e iniciar o processo de contratação pelos canais da Caixa. Saiba mais sobre o Reforma Casa Brasil em gov.br/cidades. Dilson Santa Fé, para a Voz do Brasil.
4: E o Brasil avança na produção nacional de fertilizantes.
5: Eles melhoram a vida de quem planta, levando segurança alimentar ao restante do país.
4: Hoje, o presidente Lula visitou uma fábrica na Bahia que está retomando as atividades com o investimento da Petrobras.
11: Depois de anos parada, a fábrica de fertilizantes nitrogenados da Petrobras em Camaçari, na Bahia, retomou a produção em janeiro e já opera com 90% da capacidade. A Petrobras investiu R$100 milhões na retomada das atividades. Durante a reabertura da fábrica, o presidente Lula destacou que o Brasil precisa ter independência na produção desses insumos.
7: O Brasil é um país agrícola. O Brasil é o segundo maior produtor de alimento, tem hora que é o terceiro. E o Brasil precisa de fertilizante. E o Brasil não pode ser importador de 90% do fertilizante que a nossa agricultura precisa. O Brasil precisa ser dono do seu nariz e produzir fertilizantes.
11: A fábrica tem capacidade para produzir 1.300 toneladas de ureia e 1.300 toneladas de amônia por dia. Volume que atende 5% da demanda nacional de fertilizantes nitrogenados. Segundo a presidente da Petrobras, Magda Chambriá, até 2028, com o funcionamento de mais 3 fábricas, a produção deve crescer ainda mais no país.
12: Com a fábrica de Mato Grosso, com a fábrica do Paraná, com a fábrica de Sergipe e com a fábrica da Bahia, nós vamos produzir 35% do fertilizante nitrogenado que o Brasil precisa.
11: Os fertilizantes são usados principalmente em plantações de milho, café, trigo, algodão e cana-de-açúcar. Eles aumentam a produtividade no campo, o que leva a alimentos mais baratos na mesa do consumidor. Com maior produção nacional, o Brasil reduz a dependência da importação de fertilizantes, diminuindo custos para produtores rurais. Em momentos de crise internacional, o abastecimento interno também fica menos vulnerável. O ministro da Agricultura e Pecuária, André de Paula, destacou a importância dos fertilizantes num cenário de crescimento do setor agrícola.
13: No ano passado, o agro cresceu 11,7%. Então, quando nós fazemos um esforço como esse, ampliamos a nossa capacidade de produzir, o agro nos surpreende, cresce tanto que a gente já precisa de produzir ainda mais.
11: Segundo a Petrobras, cerca de 3.600 empregos diretos e indiretos foram gerados com a retomada da fábrica. De Camaçari, na Bahia, Luana Karen.
5: Pois é, a safra brasileira de grãos deve bater mais um recorde neste ano, com estimativa de 358 milhões de toneladas, segundo a Conab, a Companhia Nacional de Abastecimento.
4: Isso significa um aumento superior a 2% em relação à safra passada.
5: O IBGE também projeta uma safra recorde, com destaque para a produção de café.
1: Do campo para a mesa dos brasileiros e para o mundo, o Brasil segue consolidando a posição de potência agrícola global. Os números mais recentes do Instituto Brasileiro de Geografia e Estatística e da Companhia Nacional de Abastecimento mostram que a safra de grãos deve bater novos recordes em 2026. Pelos dados do IBGE, a produção de cereais, leguminosas e oleaginosas deve chegar a 348 milhões e 700 mil toneladas. Já o levantamento da Conab é ainda mais otimista e projeta 358 milhões de toneladas. Segundo o presidente da Conab, Silvio Porto, a soja deve alcançar mais um recorde histórico, com produção de 180 milhões de toneladas. O milho também mantém números robustos, com mais de 138 milhões de toneladas, ajudando o país a manter posição de destaque entre os maiores.